0: Trilha de Copa.
1: Educativa, sua rádio, seu momento. Que bom ter a sua companhia nesta noite de segunda-feira. E a gente segue com boa música e uma programação pensada com cuidado para que as suas noites tenham aquela trilha sonora especial. Obrigada por ficar com a gente. E agora eu te deixo com o som da Bahia, de Raquel Reis, Coisa Rara.

0: Fechando o bloco aqui na Educativa, Vanderly, onde Deus possa me ouvir. Continue sintonizado, porque eu já trago mais música para você.
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Você está curtindo a Noite Educativa comigo, Marilena Chociai. Música de qualidade, cultura e informação para começar bem a sua semana. Trazendo agora para você som de Jorge Versilo, Enredo do Meu Samba.

0: Você ouviu Nando Reis, Só Posso Dizer. E é nesse ritmo que a gente fecha a noite educativa desta segunda-feira. Eu sou Marilena Chociá e encerro a minha participação por aqui, desejando para você uma ótima semana. Quem está chegando para te fazer companhia é a Ellen Andrade e o Paraná Sessions. A gente se encontra novamente amanhã. Até lá!
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8: Boa noite para você que está aqui na Educativa. Eu sou Ellen Andrade e chego com esse momento tão especial que é o nosso Paraná Sessions. Uma hora para a gente curtir o que há de melhor da música que nasce aqui no nosso estado. Da música paranaense, assim como você e eu. E eu chego com ela que nasceu no Uruguai, mas escolheu o Paraná como casa. E foi aqui que ela se consolidou como uma das maiores vozes da cena local. Vale a pena a gente conferir esse talento que o Paraná acolheu e viu florescer. Vamos começar o Paraná Sessions de hoje com Nath Bermudez, cantora.

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0: E aqui no nosso Paraná Sessions ouvimos o som contagiante da banda Ima, banda que nasceu em Curitiba. Esse coletivo aí reúne grandes talentos da nossa música.
1: O Teatro Paiol recebe neste mês o espetáculo Dois Lados de um Rio, com os cantores e compositores Guilé Silveira e Gerry Espíndola. O show integra a programação do Paiol Musical e reúne canções autorais inspiradas nas paisagens e na cultura do Mato Grosso do Sul. As apresentações acontecem nos dias 25 e

0: Alexandre Nero, cadê o meu jardim aqui na Educativa Sua Rádio, seu momento? O artista que passou aí mais de 20 anos cantando e participando de bandas aqui na cena musical do Paraná. Isso antes de estrear na televisão e, é claro, segue nos encantando aqui no nosso Paraná Sessions.
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0: E agora é hora de nós ouvirmos uma das vozes mais potentes e respeitadas do hip hop nacional da atualidade. Vamos ouvir o curitibano Dom Raiz cantando Me Oferece o Mundo.

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0: Café no Canto, Congada de São Benedito, marcando presença no Paraná Sessions de hoje.
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2: A publicidade das empresas de apostas esportivas terá novas regras a partir desta sexta-feira, dia 17. As campanhas deverão exibir alertas obrigatórios, informando que apostar não é investimento e que a prática pode causar dependência financeira ou psicológica. As novas normas também restringem o uso de influenciadores e comentaristas esportivos em ações de divulgação das plataformas. As regras foram estabelecidas pelo Ministério da Fazenda e valem para todas as empresas autorizadas a operar no país. Operadoras que descumprirem as determinações poderão ser multadas e até ter as atividades suspensas. Sheila Pessoa para a Noite Educativa.
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0: E o nosso giro pela música paranaense segue agora com Arnaldo Soares, que nasceu no interior do estado e tem um estilo que transita muito bem entre a MPB contemporânea e o rock de Curitiba. Arnaldo Soares canta pra gente Morena.

0: Que jeito especial de fechar o Paraná Sessions dessa noite de segunda-feira com o grupo Serenô, que é um dos grupos mais importantes e tradicionais da noite curitibana, com Deserto de Algodão. Depois dessa linda canção, eu, Ellen Andrade, vou nessa. Te desejo uma excelente noite. É claro, toda segunda, às 10 da noite, a gente tem esse encontro marcado com o que é de melhor da música do nosso estado. Mas é claro que eu também continuo com você nas manhãs. Por isso, amanhã, logo cedinho, às 8 da manhã, te espero aqui em 97.1. Até lá.
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3: Você encontrou seus óculos? Isso mesmo, no plural. A palavra óculos só pode ser usada no plural. E o mais importante, a concordância é feita necessariamente no plural. Isto significa dizer que você não pode esquecer seus óculos novos, que os óculos do vovô estão quebrados, que você tem que devolver meus óculos escuros. Lembre-se de mais estes. As fezes do nenê estão escuras. Aceite meus sinceros parabéns, etc.
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3: Bom dia, que bom lhe encontrar aqui coladinho na Educativa 97.1 FM. Você que é a pessoa mais importante, pois é pensando em você que o nosso programador escolhe com todo carinho as músicas que vão tocar mentes e corações na madrugada da Educativa. Eu sou Tobias de Santana, espero que esteja tudo bem com você, agradeço a sua nobre companhia e juntos vamos passear nas ondas do rádio, esse nosso parceiro de todas as horas. Vamos iniciar os trabalhos com Ana Vitória, cheia de charme.

0: Esse foi Léo Jaime, Bobagem Primavera.
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0: Madrugada Educativa abrindo as portas para Peninha com o seu grande sucesso Sonhos.

0: Iniciamos o bloco com Sonhos e fechamos com essa canção que eu curto muito, da Nação Zumbi, Um Sonho.
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0: Agora é a vez de Marcelo Genesi, Felicidade.

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0: Esse foi Emílio Santiago interpretando um grande sucesso de Gonzaguinha, Sangrando.
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0: Chega agora é Geraldo Azevedo com Canção da Despedida.

0: Você curtiu Amuleto com Thier.
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0: Madrugada Educativa, música boa na madrugada. Eu sou Tobias de Santana, seguindo com você até às 7 da manhã. Agora você fica com Elba Ramalho interpretando De Volta pro Aconchego.

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0: Essa foi Simone com a canção Revelação.
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0: Madrugada Educativa abrindo as portas para Cassiano, interpretando seu grande sucesso, Coleção.

0: Esse foi Seu Jorge com a Mina do Condomínio.
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0: Agora é a vez da banda Capital Inicial. Tudo que vai.

0: Esse foi o colecionador de sucessos Guilherme Arantes com Olhos Vermelhos.
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6: Existem pessoas que se destacam pelo conhecimento adquirido. Outras, sem muito acesso à informação, impressionam pela inteligência. E outros ainda, somam conhecimento com inteligência, resultando em sabedoria. Belchior, nossa boa lembrança de hoje, era assim.
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6: O sucesso Fotografia 3x4, atraído pela lei da gravitação universal de Newton, o autor fez uma interessante conexão dizendo, em síntese, eu me lembro muito bem do dia em que eu cheguei, jovem que desce do norte para a cidade grande, pois o que pesa no norte pela lei da gravidade, disso Newton já sabia, cai no sul, grande cidade. A obra de Belchior está repleta de

0: conexões interessantes e sua formação particular, foi seminarista morando na filosofia, ajudou que se destacasse no belo grupo que ficou conhecido como Pessoal do Ceará.
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0: Cursou medicina, foi até o quarto ano, venceu o Festival Universitário de 1971 no Rio de Janeiro com a canção Hora do Almoço. Bem-humorado, dizia que pegou 5 anos de medicina, mas saiu em 4 por bom comportamento. Elis Regina, a rainha que encantava cantando, foi muito importante na carreira do poeta. Velha Roupa Colorida e Como Nossos Pais são exemplos desse encontro mágico da criação e criatura especiais. Belchior criava e homenageava seus mestres. Sua música, A Palo Seco, significa de forma franca e é título de um poema de João Cabral de Melo Neto. A canção Pequeno Mapa do Tempo foi inspirada no poema Congresso Internacional do Medo, que Drummond escreveu durante a Segunda Grande Guerra Mundial.
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0: Bel abriu caminho com o disco A Palo Seco. Conquistou espaço e um pedaço do céu dos gigantes com o álbum Alucinação, que trouxe clássicos como Apenas um Rapaz Latino-Americano, Sujeito de Sorte, Velha Roupa Colorida e Como Nossos Pais. Continuou brilhando com pérolas como Coração Selvagem, Divina Comédia Humana, Paralelas, Todo Sujo de Batom, Galos, Noites e Quintais e comentários a respeito de John. Suas alucinações, traduzidas em suportar o dia a dia, e seus delírios conscientes com coisas reais, foram cantadas por Vanusa, Erasmo, Roberto Carlos, Fagner, Jair Rodrigues, entre tantos. A filha de Belchior, Vanique, fez um bom trabalho com o que aprendeu nos discos. Nós, seus admiradores, aprendemos também. Belchior, algumas vezes, saía do mapa. Dizem que ele nos deixou em 2017. Mas como em Sujeito de Sorte, morremos com ele, no passado. Mas no futuro, ele não morre mais. Nós também. Eu sou Tobias de Santana. Que tal? Vamos ouvir Apenas um Rapaz Latino-Americano com Belchior?

0: Você curtiu Chaka Khan com Go To Be There.
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0: 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Agora você fica com Rita Total, Ana Canhas.

0: Esse foi Jorge Benjor com o sucesso Gostosa.
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0: Agora é a vez de Paulo Diniz com Pingos de Amor.

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0: Esse foi o Grande Toquinho com o Caderno.
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2: Colegas magistrados têm me perguntado se é correto o uso da expressão em sede de, como em sede de habeas corpus, em sede de mandado de segurança. Não é correto, apesar do uso difundido em sentenças e em livros de doutrina jurídica. É uma violência à nossa sintaxe. Em vez disso, diga simplesmente, no âmbito do habeas corpus, na esfera do habeas corpus, no campo do habeas corpus. Isso porque, em sede de, é uma tradução caolha do italiano, in sede di, que significa no momento em que acontece alguma coisa. Não cometa esse desnecessário estrangeirismo.
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3: Madrugada Educativa trazendo Barão Vermelho, Bete Balanço.

0: bloco com vários sucessos, grandes campeões da nossa música brasileira, fechando com Zé Cabaleiro, Versos Perdidos.
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0: 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Madrugada Educativa trazendo João Bosco com Jade.

0: Você ouviu Depois da Curva, com Pouca Vogal.
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0: Agora é a vez de Rita Benedito com Lenha.

0: Essa foi Ana Vilela, Promete.
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0: Quem chega agora é Lenine com o sucesso Aquilo que dá no coração.

0: Essa foi a Super Marisa Monte com Gentileza. E assim finalizamos o nosso passeio pela madrugada na Educativa 97.1 FM. Sempre um prazer ter a sua nobre companhia para curtir música de qualidade aqui na Educativa. Eu sou Tobias de Santana, deixando você sempre em ótima companhia. Vem aí Eureka e logo a seguir, não dá para perder, o Jornal Paraná Agora, primeira edição. Temos um encontro marcado hoje à meia-noite para um novo passeio musical na madrugada. Um ótimo dia para você e um fraterno abraço.
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4: Olá, chegamos! Eureka no Rádio, sempre tratando de questões ligadas ao ensino. Hoje, terça-feira, dia 14 de julho, quase acabando o mês.
5: Meu Deus. Osvaldo. Exatamente. Quase acabando o mês.
4: Quase acabando o mês.
5: É. Não, sensacional.
4: Toniolo, sempre bem? Sempre bem. Senhores, ontem eu os provoquei a respeito deste praticamente um ano aí sem celular e alguns dados já começam a aparecer. Segundo os dados, tá? Não é achismo. Segundo os dados, crianças menos ansiosas. Os pais mesmos vêm debatendo isso. Crianças menos ansiosas. Diminuiu o atrito professor-aluno.
6: Com certeza.
4: E muitos deles... pais relatam que eles estão aprendendo a estudar. Lembra na semana anterior eu falei de alguém que nunca viu um jornal?
6: Sim.
4: Uma parte disso é culpa do celular, uma parte. Claro, claro. Não estou dizendo que você tenha que pegar o jornal de papel, por favor. Só quero dizer que essa experiência antropológica você tem que ter. Mas vamos
5: e
4: lá.
5: Muitos redescobriram, dessas crianças principalmente, que na escola, a escola também é um espaço do brincar.
6: É,
5: na hora do recreio,
6: sim,
5: na hora do intervalo,
6: socializar.
5: Também o espaço do brincar. Porque acontecia isso antes. E todos nós estamos nas escolas, professores. Né? Quer dizer, é aquele momento em que eles sentavam nos cantos, cada um com seu celular.
6: É.
5: Tanto que hoje as escolas estão comprando mesa de jogo disso aqui, de jogo daquilo ali, brincadeiras para eles fazerem, porque eles querem brincar com os outros. Eles querem, alguns estão descobrindo os colegas de sala.
6: É
5: incrível. Mas você ouve eles comentando isso. De que eles nunca tinham conversado com fulano, ciclano, beltrano, que você estava do lado.
6: É, melhora a socialização, que é um dos processos da educação,
5: claro,
6: né? Agora, toda escola deve se preocupar em dar atividades, proporcionar ao aluno algo mais interessante que o celular. Quando eu fui diretor do colégio da polícia, não era proibido o celular, mas nós tínhamos lá um porta-celular. E nós criamos um chamado intervalo interativo, né? O Lércio lembra? Colocamos corda para pular, perna de pau. Uma época tinha até carrinho de rolimã, mas estava muito acidente. Tivemos que tirar
4: sempre
6: o rolimã.
4: Sempre chegava esfolado.
6: Né?
4: Naquela rampa.
6: Enfermaria.
4: Né? Caprichou, né?
6: Então tinha enfermaria ali e tal. Mas o que acontece? As crianças, por vontade própria, se afastavam do celular. E uma coisa que nós nos preocupávamos é assim, você pode estar com o celular na mão, mas não é o momento adequado para que ele seja usado. Mas, infelizmente, a criança não aprendeu isso, teve que ser proibido. Agora, se nós formos perceber, ocorre a mesma coisa com o adulto.
5: Exato.
6: Eu acho que ele deveria deixar o celular desligado dentro do carro. Hoje, o maior motivo de acidentes, né, isso já está
4: provado,
6: já tá provado, é o uso do celular. Daí vai perguntar para o adulto, você estava usando o celular? Ah, mas era algo importante. É como a criança dizia na sala de aula. Então, é mais importante do que a tua vida,
5: de
6: outra pessoa.
5: Isso aí é mais importante que a vida de
6: alguém. Eu sempre conto que, quando eu era guarda de polícia, eu fui receber uma premiação e chamaram 8 autoridades para compor a mesa de honra. Das 8 autoridades, 7 estavam usando o celular. Veja o mau exemplo. Eu até comentei depois. né, ali, claro, não fui falar de mas eu falei, mas olha o mau exemplo que você dando para meus alunos. Se meu aluno aqui na plateia puxar o celular, com certeza nós vamos chamar a atenção. E nenhum dos alunos realmente fez isso. Mas as pessoas que estavam na mesa de honra, ah, porque é algo importante, então não estivesse ali. Fosse porque aquilo que é importante.
4: Sim, é mais importante.
5: Posso me retirar durante alguns minutinhos? Sai.
6: E você, repare, assista a TV Senado, a TV Câmara, TV.
5: Estão tudo no celular.
6: Estão tudo no celular. Você acha que eles estão estudando, fazendo uma coisa?
5: E lá tem mais uma coisinha, porque eles têm que fazer os videozinhos, né?
6: Isso.
5: Que depois vão ser postados na internet, né?
6: Porque se eles estivessem usando aquilo ali para um fim, um objetivo de melhorar, né, a legislação do país, tirar alguma dúvida, mas tenho certeza que não é. Porque a maioria ali não tem nem condições de ter essa percepção.
5: E hoje em dia, falando em relação aos pais, tem uma coisa que eu critico muito e que eu comento nas escolas. Hoje existe um pai que é o pai presente ausente. E eu estou me referindo a pais, mãe e pai. Né? Que é, o que eu chamo de pai presente ausente? Ele está do lado do filho, mas ele não
6: está,
5: enxerga
6: com
5: o filho e não olha para o filho. Por quê? Porque na maioria das vezes ele está no celular. O filho está ali sentadinho do lado dele, muitas vezes olhando para ele. Mas ele está com o olho grudado naquele raio daquele celular e não larga.
6: O celular é importante, é algo que hoje nos ajuda muito em nossas vidas. No entanto, nós temos que saber usar com disciplina, né? Seja no trânsito, seja na escola, e o ser humano, nós, indivíduos, deveriam refletir sobre isso, porque nós gostamos de criticar muito o jovem, criticar muito a criança na escola e esquecemos de nos autoavaliarmos.
5: Exatamente.
6: Esses dias eu fiquei ali numa escrita e falei, vou ver quantas pessoas passam aqui utilizando o celular durante o momento que estão dirigindo. Infelizmente, é a maioria.
4: O filho está do lado e o cara está ali.
6: Isso, dando um mau exemplo.
4: Então, essa matéria que eu os provoquei, ela foi publicada na CNN, e o argumento é o seguinte: especialistas avaliam que a lei que restringe o uso do aparelho nas escolas fortaleceu o foco na aprendizagem e as relações humanas, como o professor Antônio argumentou nessa questão da socialização.
6: Então, só você ver, alguns países que se preocupam muito com a educação estão já proibindo, né, o uso de telas.
4: Sim,
6: né?
4: Sim.
6: Porque o que está acontecendo? Alguns jovens estão sem coordenação motora fina. Então, não usa. As meninas usam, porque para maquiagem é utilizada a coordenação motora fina.
4: Nem figurinha eles sabem colar.
6: Nem sabem colar figurinha.
4: Verdade,
6: exato. Então, utilizar a coordenação da motora fina é muito importante. E a criança aprende já desde criança com o lápis. Então, porque agora a tela vai tomar conta. Não. A educação tem que
4: ser. Senhores, nós que usamos o polegar opositor.
6: Isso.
4: Vamos lá.
6: Exatamente. Dia das Flores, né?
4: Grande abraço
6: quem
4: a todos.
6: Quem não assistiu?
4: Eureka no Rádio.
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0: originárias do Japão, as cerejeiras têm as flores conhecidas como sakura, símbolo de renovação e da brevidade da vida. Com a menor incidência de luz solar no mês de julho, elas atingem o auge da floração e transformam a paisagem em um verdadeiro espetáculo nesta época do ano. Por trás de cada cerejeira há uma história. Há cerca de 5 anos, Marco Aurélio plantou uma muda.
1: Quando eu fui síndico do meu prédio, que moro lá há 45 anos, tive a oportunidade de plantar uma cerejeira e hoje já observei lá que ela está bem florida, etc. Esses dias todos, né? Início de julho, acontece isso. E por coincidência, vim fazer um serviço aqui. Quando olhei, é inigualável a paisagem, né? Sem dúvida, das mais bonitas que eu já vi na vida de cerejeira.
0: Beatriz morou no Japão e atualmente vive em Piracicaba, no interior de São Paulo. Passando as férias em Curitiba, ela aproveitou a viagem para reencontrar a beleza das cerejeiras.
2: As cerejeiras eram lindas, iguais aqui, assim. E só tem uma florada lá em abril, né? Que é no começo da primavera. E eu sei que só ficam 2 semanas floridas.

0: equipada. A Espanha levou vantagem em relação à França em alguns jogos, inclusive no futebol europeu, na Liga da Europa, né? Nas competições oficiais, em alguns jogos aí de 5-4, de muitos gols. Provavelmente vamos ter muitos gols. A Espanha é a seleção hoje na Copa com mais posse de bola, né? De toda a competição, gosta muito de ficar com a bola, porque tem um meio campo muito forte, e a França é a seleção muito letal, né? A seleção que mais fez gols, tem um dos artilheiros da competição, que é exatamente o Mbappé, né? Com 8 gols ao lado do Messi, e do lado da Espanha, um jogador jovem, que é o Yamal, que completou, inclusive, ontem, 19 anos, e aí teve comemoração lá e tal, mais comedido, mas jovem ainda, 19 anos, tem mais 3, 4 Copas pela frente, só que o Yamal, por enquanto, não faz uma grande campanha, uma grande Copa, né? Ele tem apenas um gol, nenhuma assistência, mas é um jogador bastante importante. Vamos ter realmente um grande confronto entre estas duas seleções, de uma certa forma, como eu disse no início, uma semifinal, uma final antecipada nesta semifinal. O jogo é às 4 da tarde, lá por 6 horas, ou seja, a gente vai ter aí a definição do primeiro finalista, o time que vai jogar aí 6 da tarde no próximo domingo, né?
1: E Edson, falando nesse duelo de craques, a nossa produção preparou aí, separou umas imagens, né, dessa dupla em outras situações, atuando aí em outros times, né?
0: O Mbappé e o Yamal são dois jogadores importantes, né? E se encontrando, inclusive. Uhum. E importante dizer, né, que o Mbappé e o Yamal têm confrontos regionais. Lá na Espanha, na La Liga, né? O Yamal, jogador importante do Barcelona, e o Mbappé, um dos ativos mais importantes do Real Madrid. Então já se conhecem, já tem uma certa provocaçãozinha aí. O Yamal ainda tem muito futebol pela frente. O Mbappé também, né? Porque é atleta, né? Mesmo aí com menos de 30 anos, é um jogador que provavelmente vai fazer outras Copas do Mundo também. Então é um encontro muito interessante, né? O Mbappé, um jogador mais decisivo, mais completo, e aí o Yamal é um jogador tecnicamente bem superior, muito técnico e principalmente ofensivo, né? Mas tá faltando um pouquinho ainda do espanhol na competição, enquanto que o francês está jogando demais. Tem o Rodri também, que é um jogador bastante importante no meio-campo da seleção portuguesa, 2 anos atrás considerado o melhor jogador do mundo, e temos aí, portanto, as semifinais começando hoje com este jogo entre França e Espanha, e amanhã o jogo do resto do mundo contra a Argentina, aliás, Inglaterra contra a Argentina, amanhã também às 4 da tarde, ou seja, a Argentina vai ter toda a carga de muita gente torcendo contra, os times africanos, Egito, Argélia, Jordânia, Cabo Verde, além do sul-americano, aqui todos contra a Argentina. Brincadeiras à parte, mas é um jogo bastante importante também. Amanhã é um contexto diferente, a gente vai falar amanhã, porque tem questão de guerra das Malvinas, jogo de 1986, a mão de Dios, la mano de Dios do Maradona. Enfim, a gente vai falar mais, mas hoje todas as atenções para Espanha e França às 4 da tarde.
1: E qual que é seu palpite?
0: Eu acho que a França Vai passar. Eu acho que a França tem mais time, tem mais talentos individuais, embora a Espanha seja o adversário mais difícil que a França poderia enfrentar neste momento na Copa do Mundo.
1: E amanhã a gente fala um pouco mais
0: com certeza.
1: A outra partida, porque o Gustavo continua torcendo ainda para o Messi, Gustavo?
2: Amanhã, Messi, eu vou estar torcendo para ele, mas eu acho que hoje você falou de vários gols, né? 3-2, eu acho, para a França.
0: Para a França, eu acho que é um jogo de gols, realmente, tomara, né? Porque a Copa do Mundo merece, numa semifinal com duas grandes seleções, gols. O que não pode é aquele 0-0 modorrento para ir para uma prorrogação e decisão nos pênaltis também, né?
1: É isso, Edson. Obrigadão, então, pelas informações. Amanhã a gente repercute essa grande semifinal, hein? E o Paraná Agora, a primeira edição, fica por aqui. Mais informações, você já sabe, não param por aqui.
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1: A gente encerra com imagens de Guaratuba, no litoral paranaense. Belo amanhecer, faz 12 graus por lá. Uma ótima terça-feira para você.

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0: E voltamos ao vivo para você, continuação do Jornal Paraná Agora, primeira edição, aqui pela Rádio Educativa 97.1, 630 AM. Eu sou Gustavo Cruz, continuo com você até as 8 horas da manhã, com serviços, informações, notícias da equipe de reportagens da TV Paranaturismo e também da Rádio Educativa, que preparou um dia especial para você. Hoje é dia da liberdade de consciência, mundialmente conhecido, um dia para a gente pensar sobre as intolerâncias, né? Sobre a nossa forma de agir, de pensar, de se manifestar. Por isso, vai o nosso salve para a abertura de consciências. E para você que nos ouve, agora, a partir de agora também pela rádio, 3331-7516 é o nosso telefone para você poder participar, mandar a sua mensagem, a sua notícia aí do seu bairro, para que a gente possa divulgar e, quem sabe, criar uma pauta a respeito das matérias jornalísticas que você, porventura, queira que a gente se aprofunde mais e possa passar através dos profissionais que aqui por aqui passam, nas nossas reportagens, nas nossas entrevistas, as informações que são muito pertinentes no seu dia a dia, na sua vida, na sua família e também na sua comunidade. Por isso, fique muito à vontade no nosso telefone, 3331-7516. A gente se me atrapalha um pouco, porque o nosso telefone da TV também é muito parecido, e você tem os dois WhatsApp de contato direto aqui com a nossa equipe. A gente começa com notícias, daqui a pouco tem uma entrevista muito bacana, a gente está fazendo contato com a coordenadora da PUC Carreiras. A gente vai falar hoje sobre as habilidades exigidas na contratação. Aqui na rádio a gente tem essa pegada mais a favor de oportunidades e serviços. Para você que nos acompanha pela primeira vez aqui neste horário na Rádio Educativa, saiba que aqui sempre, todas as manhãs, nas 7h30 às 8h, principalmente nesse horário, nós passamos informações muito precisas a respeito de onde você pode encontrar um emprego, de onde você pode procurar uma orientação sobre empreendimento, às vezes uma mudança de carreira. Tudo aqui acontece a partir deste horário e hoje não é diferente. A gente começa com notícias do trânsito, rapidamente, para falar que os motoristas que passam pela Batel precisam ficar atentos, pois a partir das 11 da manhã, a rua Josefina Rocha passa a ter sentido único de circulação, da rua Jerônimo Dursky em direção à rua Olavo Bilac. A mudança foi definida pela Superintendência de Trânsito para organizar o fluxo de veículos e aumentar a segurança de motoristas e pedestres. Agentes de trânsito estarão no local para orientar quem passa pela região. A alteração faz parte dos ajustes do sistema viário para melhorar a circulação do bairro. A gente segue daqui a pouco com mais notícias de trânsito e a gente sim, agora sim, tem contato com a senhora Luciana Mariano, que a partir de agora vai nos dar essa entrevista muito especial.
1: Cidadania.
0: O mercado de trabalho está passando por mudanças e isso também tem alterado o que as empresas esperam dos candidatos durante os processos de contratação. Uma pesquisa da PUC Paraná, realizada com mais de 7 mil participantes, mostra que 60% das habilidades mais valorizadas pelas empresas hoje são comportamentais. Para explicar por que essas competências passaram a ser tão importantes, como essa mudança afeta quem busca uma vaga de emprego e de que forma é possível se preparar para esse novo cenário, conversamos com Luciana Mariano, coordenadora da PUC Paraná Carreiras. Seja bem-vinda ao Paraná Agora, primeira edição.
2: Eu que agradeço, bom dia.
0: Bom dia, seja muito bem-vinda.
2: A gente tem esse...
0: Interessante sistemas. Que a gente começa, a partir de agora, a entender melhor como é que funciona a questão do perfil profissional buscado pelas empresas. E o que a senhora acha que explica essa mudança nesse perfil profissional buscado pelas empresas?
2: Olha, a gente vem de um período pós-pandêmico em que a gente tinha um alto índice de requisitos que a gente precisava de competências técnicas, garantir que o técnico tinha aquele nível de exigência mais alto, né? Eu precisava garantir que as coisas acontecessem em um período que não era muito relacional, as pessoas foram para um ambiente de casa, né? Elas estavam na casa delas. Então, ali a gente tem um grande pedido de requisitos que eram relacionados à tecnologia, porque a gente teve um up na tecnologia. Então, agora, retornando para o presencial, para as relações de trabalho, para várias gerações no ambiente de trabalho, hoje faz-se necessário, e a gente vê um aumento muito grande dos requisitos comportamentais, as relações de trabalho, a comunicação clara, a comunicação não violenta, a comunicação assertiva, né? Saber me relacionar com diferentes grupos de trabalho, com pessoas diferentes, e o trabalho em equipe. Esse foi um dos principais que a gente teve ali pedidos de requisitos das empresas.
0: Essas seriam as habilidades comportamentais mais valorizadas hoje pelos recrutadores, é isso? Tem mais algo além disso que a senhora já mencionou?
2: Eu pontuaria o desenvolvimento contínuo, né? O aprendizado contínuo. Hoje as empresas estão muito preocupadas em a pessoa que não para, não fica estagnada. Ela continua aprendendo ao longo da carreira. Até porque em algum momento na empresa a gente precisa de algum projeto novo, inserir aquela pessoa em alguma atividade nova. A gente tem a tecnologia entrando em todas as profissões. Então hoje o colaborador ele precisa estar disposto ao aprendizado. Então essa é uma competência e um requisito hoje que as empresas estão valorizando muito, muito importante.
0: Me diga uma coisa, hoje, na hora da gente fazer um processo seletivo, né, a gente tem que se vender de alguma maneira, e essa hora é uma hora determinante na hora da gente encontrar a nossa nova oportunidade, muitas vezes, de trabalho. Como é que um candidato demonstra essas habilidades comportamentais nesse momento de processo seletivo?
2: Olha, eu diria que olhando para o autoconhecimento, a gente precisa olhar para si, né? Saber o que eu tenho de potencial e o que eu preciso melhorar. Todos precisamos melhorar, né? A gente precisa ter ciência disso e buscar cursos. A gente tem hoje aí cursos online, a gente tem várias oportunidades aí nessa melhoria, mas esse saber o que eu preciso desenvolver, ter conhecimento disso, e isso demonstra maturidade profissional. Isso demonstra que eu não preciso saber tudo, mas eu sei o que eu preciso aprender e desenvolver, e eu vou, ao longo da minha carreira, melhorando isso.
0: A senhora está falando da gente aumentar as nossas habilidades, esse coeficiente comportamental, mas as habilidades técnicas, elas andam em paralelo também, né? Essa importância, ela continua sendo essencial. Eu acredito que sim, né? Estou com a Mariana e acho que paramos um pouquinho a nossa transmissão. Vamos ver se a gente consegue retomar o contato. Ele está no VMix, que é uma plataforma de... E ela voltou aqui. Então, Luciana, eu estava te falando que as habilidades técnicas, ela ainda tem a sua importância nesse paralelo do coeficiente que a gente precisa aumentar das habilidades comportamentais.
2: Isso mesmo, a gente precisa encontrar o equilíbrio. A gente não desvaloriza o que é técnico, a gente precisa, o diploma é importante, né? Tudo que a gente alcança ali de nossas competências técnicas, esse aprendizado técnico, ele é a base, né? Ele é o que sustenta o que eu vou desenvolver das minhas atividades. Mas a gente tem, daí a gente olha para o outro lado também, olhando para o comportamental, são as minhas relações. É quando eu preciso usar esse técnico para usar com outras pessoas, para trabalhar com outras pessoas. Então, esse como eu me adapto, como eu me relaciono, com o que eu faço, que é aquilo de técnico que eu aprendi e como eu faço isso. Então, essa é muito importante também, e a gente precisa entender que precisa de um equilíbrio. Eu preciso do técnico, ele não é desvalorizado, mas eu preciso do comportamental, eu preciso saber fazer, saber agir e saber me relacionar também. Isso é muito importante para o mercado hoje nas relações de trabalho.
0: Quando a gente fala de aumentar esse coeficiente de relacional, né, comportamental, a gente também... entende a questão do QE, que é o coeficiente emocional. Que, como que fica essa contrapartida do, né, desse QE e desse comportamento também? Né? Existe essa equivalência, essa preocupação da gente se entender emocionalmente também?
2: É mais um cuidado, né, Gustavo? Ele é super importante, tá? A gente precisa entender em momentos de pressão como que eu me comporto, né? O que me incomoda no ambiente de trabalho e por que que me incomoda. Então, a gente precisa sempre estar se olhando, olhando para como o meu corpo reage, como que a minha emoção reage a certos comportamentos. Aconteceu algum gatilho, aconteceu alguma coisa que despertou um comportamento que não é o meu habitual? Então, eu olho para isso. Né? Eu vou olhar para isso, eu vou tratar isso, eu vou olhar por que que isso está me incomodando e como que eu devo, como que eu gostaria de que eu fosse visto, né, como uma pessoa que tem um emocional equilibrado. Então a gente precisa olhar para isso com maturidade mesmo, né, como qualquer outra relação, e no profissional também, né, como que isso está evoluindo na minha carreira. E porque, até porque, se a gente não olhar para isso, vai chegar um momento com a pressão do trabalho, com os aprendizados, com tudo que o mercado exige hoje, né? Isso vai acabar aparecendo em algum momento como preocupação. Então, precisamos que seja antecipado isso e que eu tenha esse cuidado comigo enquanto colaborador, que com certeza vai ser um ganho.
0: Para quem está iniciando carreira, para quem está começando uma vida, né, estágios e essas experiências, e daí eu quero ampliar essa pergunta, que tipo de experiências a senhora acha válido que possam desenvolver essas habilidades comportamentais?
2: As que eu me relaciono dentro da empresa, né? A experiência de estágio, ela é muito importante porque é a oportunidade do estudante ver para onde ele quer caminhar. Né? A gente até, alguns especialistas da PUC criaram um termo chamado estagiabilidade, que é essa capacidade de estar inserido nas atividades, né? Identificar o que é técnico e o que é comportamental, conseguir compreender esse cenário e entender que esse desenvolvimento vai ajudá-lo a se inserir no mercado no futuro, ao longo de toda a carreira dele. Então, esse conhecimento, esse é o momento correto da pessoa experienciar tudo que ela puder experienciar, né? E ela estar inserida nesse ambiente de trabalho já é uma experiência, assim, maravilhosa para ser o pontapé no futuro, para que ela consiga decidir a carreira dela com mais segurança, né? Estar mais preparado para um futuro primeiro emprego depois, no momento futuro.
0: Impressionar positiva. Existe alguma qualidade que costuma impressionar positivamente os recrutadores, mas que muitos candidatos nem imaginam que estava sendo observada?
2: Eu acho que é o aprendizado contínuo, a aptidão, o cuidado ali de sempre estar se preparando para o que está vindo de novo. A gente tem tendências aí de que as profissões, elas não somem, mas elas estão evoluindo muito rápido. Então, esse cuidado, esse olhar para o que está vindo novo, então esse aprendizado, esse desenvolvimento constante, eu acho que numa entrevista hoje, se você conseguir trazer essa consciência para o entrevistador, vai ser com certeza um diferencial.
0: Para a gente fechar essa entrevista, a gente sabe que hoje o mundo está tão tecnológico, né? As novas gerações, elas cresceram conectadas, né? Muitas vezes elas têm menos experiências presenciais, isso que dificulta muitas vezes essa habilidade comportamental e influencia habilidades, né? E que deveria influenciar melhor as habilidades como comunicação, resolução de conflitos, trabalho em equipe. Como que a senhora acredita, de um conselho final, então, se pudesse resumir, para as pessoas que nos assistem e nos ouvem, como desenvolver essas competências, né, de uma forma, né, mais fácil, assim, de uma forma mais objetiva?
2: Se desafiar. A gente precisa se relacionar, a gente precisa entender o que é um gap, o que eu preciso melhorar, mas aí na comunicação e nos relacionamentos é aceitar o desafio, encarar o desafio de que eu preciso melhorar isso e começar a se relacionar, começar a se colocar em cursos que desafiem essa expertise, em relações também, se eu puder escolher entre fazer um trabalho na faculdade sozinha e fazer em grupo, se isso é uma coisa que eu preciso desenvolver, então eu vou para o grupo. Mesmo que isso me cause um friozinho na barriga, mas mesmo assim eu tenho consciência disso, então eu vou buscar esse aprendizado. Porque as coisas vão acontecendo com o tempo naturalmente. Aí vai melhorando e essa adrenalina vai baixando e a gente vai atuando de forma mais natural, né? Então tem várias situações. Por exemplo, aqui com vocês, fico ansiosa também, me dá um friozinho na barriga, mas a gente vai se desaviando e vai entendendo que isso é um aprendizado e com o tempo as coisas vão ficando mais naturais, né? E mais fáceis da gente fazer esses contatos e essas relações. Eu acho que na vida tudo é aprendizado, né, Gustavo?
0: É verdade, a gente não para de aprender, né? Tem uma máxima que eu aprendi no mestrado, isso, que diz que a vida é um grande ponto de interrogação. Quando a gente coloca um ponto de exclamação, é porque a gente tem alguma coisa que ficou errada pelo caminho, a gente tem que aprender a cada dia. Luciana, para a gente fechar, para quem está nesta semana, vai fazer um recrutamento, vai passar por uma seleção, uma dica para essa pessoa que está nos ouvindo hoje, que seria importantíssima, ela não pode falhar com essa dica.
2: Se prepare para esse momento. Se prepare, pesquise sobre a empresa, saiba tudo, saiba a missão, saiba a visão, saiba valores dessa empresa, treine para entrevista. Se você não tem uma pessoa que possa te entrevistar, vá para frente do espelho, treine as perguntas, diga, olha, pense nos seus pontos fortes, pense no que você precisa desenvolver, responda para você e se pergunte, eu me contrataria? Será que eu me saí bem nesse momento? Peça ajuda, né? Peça uma pessoa que você tem confiança para fazer uma simulação de entrevista com você, ou procure, se você tem condições, procure profissionais que possam te ajudar com isso. Se prepare para esse momento. É um momento único, é um momento que a empresa agendou para te conhecer, né? Para entender o seu perfil, e muito boa sorte.
0: Que maravilha essas dicas, porque tenho certeza que ouvindo isso, né, e provocando essa situação, com certeza a pessoa se sente mais confiante para fazer essa entrevista. Nós conversamos com a Luciana Mariano, ela que é coordenadora da PUC Paraná Carreiras, falamos sobre a crescente valorização das habilidades comportamentais nos processos de contratação, as competências mais procuradas pelas empresas e como estudantes e profissionais podem se preparar para as novas exigências do mercado de trabalho. Quero agradecer demais a nossa entrevista. Obrigado, professora Luciana Mariano.
2: Um abraço, obrigada.
0: A gente continua aqui com você, no nosso jornal Paraná Agora, primeira edição, e dizendo que nesta semana começa com 21.500 oportunidades, uma oportunidade grande para todo o Paraná. É um emprego que está aí batendo a sua porta. Quem tem mais informações é Gabriel Ramos.
3: O Paraná começa a semana com 21.513 vagas de trabalho abertas nas agências do trabalhador de todo o estado. As oportunidades abrangem diferentes níveis de escolaridade e experiência profissional. A função com maior número de vagas é de alimentador de linha de produção, com 6.660 oportunidades em todo o estado. Na sequência, aparecem abatedor, magaré e operador de caixa. A Regional de Cascavel tem o maior número de vagas disponíveis, com 4.928 postos abertos. O destaque são as oportunidades para alimentador de linha de produção, abatedor e auxiliar de logística. Todas as vagas podem ser consultadas no site da Agência do Trabalhador, onde também é possível agendar o atendimento presencial.
0: A gente volta a falar de trânsito, que a partir de hoje, quem passa pelo Terminal Centenário no Cajuru precisa ficar atento. A Urbis muda os pontos de parada de 7 linhas de ônibus para reorganizar o embarque e desembarque para melhorar a circulação dentro do terminal. A mudança vale para as linhas Centenário Rui Barbosa, Centenário Campo Comprido, Vila Macedo, Camargo, Mercúrio, Centenário, Raso e Interbairros 3. A orientação é conferir a nova sinalização antes de embarcar e, se possível, consultar os canais da Urbis para evitar dúvidas. A reorganização faz parte das ações para tornar o atendimento mais ágil e seguro aos passageiros. A Prefeitura oferece 94 vagas de estágio remunerado e para estudantes do ensino médio, superior e pós-graduação. Quem tem mais informações é Luan Azevedo.
4: A Prefeitura de Curitiba está com 94 vagas de estágio remunerado abertas para estudantes do ensino médio, superior e pós-graduação. As oportunidades são para atuar em secretarias e órgãos municipais, com Bolsa Auxílio e Vale Transporte. As vagas atendem estudantes de diferentes áreas e são uma oportunidade para ganhar experiência prática e conhecer o funcionamento do serviço público. As inscrições devem ser feitas pelo portal de estágios no site imap.curitiba.pr.gov.br. A iniciativa busca aproximar jovens do mercado de trabalho e contribuir para a formação profissional.
0: Agora são exatamente 7 horas mais 54 minutos. Nesse momento, Curitiba amanhece nublada, com um friozinho de dar gosto, 7 graus. Para quem gosta de frio, é um prato cheio. A gente tem aqui notícias para falar para você. Antes, quero mandar um abraço para o Guido, que está mandando aqui que todas as pessoas que cativam Jesus é uma alternativa. Ele está conosco aqui, mandou esse abraço também todo especial. Bom dia, Guido. Além do Guido, nós temos aqui, se o nosso celular funcionar com o meu dedinho mágico aqui da manhã, agora dá certo aqui. O Marcelo Dorico manda o seu bom dia. O Marcelo está sempre conosco aqui todos os dias, assim como o Luiz Guilherme. E a Luciene manda um bom dia pessoal. Deus abençoe o dia de vocês. Beijos. Beijo, Luciene. Obrigado pela sua mensagem. Também tem o Wilson Estabolito, me perdoe aí, Wilson, pela pronúncia. Obrigado por ter visto o meu status. E manda um abraço para toda a equipe aqui também da Rádio Educativa. Como estou adiantado na programação, você escolhe, está pedindo aqui para fazer uma escolha aqui de alguma pauta aqui também, Darcy da discoteca. Tem que ver aqui que discoteca é essa aqui, Darcy. Quero saber agora, quero me animar também com essa festa toda especial. A gente continua aqui com mais notícias para você. As novas regras para a publicidade das casas de apostas entram em vigor na sexta-feira, dia 17. Importante essa notícia porque hoje está uma loucura essa questão de bets, né? E a gente mostra para vocês que as normas proíbem anúncios que prometam ganho fácil, apresentem as bets como investimento ou fonte de renda e criem sensação de urgência para estimular apostas. Todas as propagandas também deverão exigir alertas do Ministério da Fazenda sobre os riscos do jogo, como a possibilidade de dependência e perda de dinheiro. Muitas famílias têm sofrido demais este impulso maior, que é justamente gerado pelo marketing, pela divulgação maciça de empresas que só visam o lucro. Como essas empresas, elas têm um algoritmo, né? Então as empresas, a casa sempre ganha. Então é importante dizer isso, que ainda que a sorte bata uma ou outra vez, geralmente, na grande maioria das vezes, e para tristeza de muitas famílias, as bets, elas acabam complicando muitas vezes o seu dia a dia, né? Então, se jogar, jogue com responsabilidade, não vai investir grandes fortunas aí para fazer valer, às vezes, uma experiência de diversão. As medidas valem para empresas autorizadas a operar no Brasil e fazem parte da estratégia do governo para reforçar a proteção dos consumidores e combater a publicidade considerada abusiva. O que você acha dessa matéria? Você acha que realmente a Bet, ela tem um ar positivo? Você acha que as informações de publicidade são consideradas abusivas? Qual que é a sua opinião sobre isso? 3331-7516. A gente tem aqui agora uma notícia sobre o Tá na Mesa. É isso mesmo, direção? A gente pula essa possibilidade e continua aqui com a Secretaria Municipal da Saúde. Vamos falar de saúde um pouco? E que prepara, a Secretaria Municipal de Saúde prepara no sítio cercado para receber os chamados volbitos, que são os mosquitos com a bactéria Wolbachia, que ajudam a combater a dengue, a zika e a chikungunya. A liberação dos insetos está prevista para o fim do mês. Além disso, agentes de saúde visitam casas, escolas, comércios para orientar os moradores e explicar como a tecnologia funciona. A bactéria é segura para as pessoas e impede que o Aedes aegypti transmita os vírus dessas doenças. A expectativa é reduzir os casos de dengue e reforçar o controle do mosquito no bairro. Você vê, né? A gente volta aqui para o WhatsApp, pula a matéria e volta numa sexta-feira. A gente continua agora aqui com notícias também de saúde. A Secretaria... Quero ver se está na ordem aqui. Está na ordem? Fala de saúde aqui agora? Então tá certo. Secretaria da Saúde divulga novo boletim de síndromes respiratórias em bebês. É o que nos informa o boletim de Gabriel Ramos.
3: A Secretaria de Estado da Saúde registrou uma queda de 81% nos casos de síndromes respiratórias agudas graves por vírus sincicial respiratórios entre bebês menores de 6 meses no Paraná. A redução foi de 1.421 para 269 casos no comparativo entre as 26 primeiras semanas de 2026 e 2025. A melhora está relacionada ao início da vacinação, que foi incorporada pelo Ministério da Saúde em dezembro do ano passado. Além de uma maior diminuição no número de casos, o Paraná também tem a melhor cobertura vacinal do sul do Brasil. A vacina contra o vírus sincicial respiratório está disponível para todas as grávidas a partir da 28ª semana e a proteção é passada da mãe para a criança.
0: E assim a gente vai encerrando a nossa participação hoje, desejando a vocês uma bela semana, tem muitos dias pela frente, hoje é terça-feira, e a gente faz um convite a você, aqui do ladinho do canal da música, tem o Museu da Vida. O Museu da Vida dá para você visitar, né? Tem aí alguns espaços interessantes para você conhecer, além de um almoço maravilhoso, que é servido ao meio-dia, né? Com esses, são os serviços que são voltados lá também para a caridade. O Museu da Vida, que fica aqui bem pertinho aqui do canal da música. Tem a imagem aí do Museu da Vida. Você aprecia ela. Bom, agora a gente está no YouTube ao vivo, direção. E a gente volta com o YouTube gravado após as eleições, por causa da lei eleitoral que suspende as atividades de redes sociais nossas. A gente está aqui, eu estou vendo aqui pelo retorno, vejo aqui a imagem. E você vai conferir essa imagem somente daqui a alguns dias, quando terminar as eleições. Eu fico por aqui desejando a todos vocês um abraço. A gente se encontra amanhã às 7 horas da manhã na TV Paranaturismo, também aqui na Rádio Educativa, para o início do Jornal Paraná Agora, primeira edição.
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1: Estamos começando mais um programa, o William Barbosa. Estamos iniciando mais um programa do seu amigo do rádio, mais um programa do amor, mais um programa do carinho, da informação, da prestação de serviços, da utilidade pública, enfim, da participação, né? E o nosso objetivo sempre levar aquilo que há de melhor para você, ouvinte, para a dona de casa, para o chefe de família, você que me dá o prazer aí todas as manhãs de ouvir a Paraná Educativa M630, tanto você que nos acompanha pela clássica frequência M630 e você que está no aplicativo, né? Aliás, eu quero agradecer mais uma vez aí pessoas de todo o Brasil, das nossas redes sociais onde participamos, né? Facebook, Instagram, grupos de WhatsApp e por aí vai. Muito, muito, muito obrigado por esse calor humano, muito obrigado por essa amizade. Aliás, aproveitando já para mandar um abraço para Eupídia Veloso, né, que é uma ouvinte nossa. William Barbosa, todas as manhãs contigo no rádio. A Eupídia Veloso, que é uma ouvinte nossa de São Paulo. Olha aí que bacana, hein? Um abraço para você, viu, Eupídia? O Carlos Noberto, também um ouvinte nosso, aqui de Curitiba, sempre acompanhando o programa William Barbosa. Muito obrigado pelo carinho da audiência. Quem mais? Quem mais? Quem mais aí? William, me mande um alô. Edmina Souza. Edmina Souza, também aqui da capital, também aqui da nossa Curitiba, acompanhando o William Barbosa todas as manhãs. A Maria do Carmo Rosário, também aqui da nossa Curitiba. Ela está dizendo que é da Vila Isabel, né? Sempre com o William Barbosa. Gente, muito obrigado do fundo do coração, né? São pessoas que estão conosco aí no dia a dia, aquelas pessoas que curtem o rádio, né? Aquelas pessoas que se emocionam, aquelas pessoas que se transportam a cada dia, a cada programa. Então vejam o tamanho da nossa responsabilidade, nós que fazemos o rádio. E hoje na nossa lição de vida, hoje eu começo aqui, meu caro professor Ricardo Trojan, que está na sonoplastia conosco. Pode dar um bom dia aí também, professor? Bom dia, tudo bem, Ricardo?
2: Muito bom dia, William, bom dia a todos que nos acompanham nesta belíssima manhã. E juntos, vamos até o meio-dia.
1: Juntos até o meio-dia. Você sabe que existem homens e homens, né, professor?
2: Ah, com certeza.
1: A gente tem que, já vocês vão entender porque que eu estou começando já falando assim. Existem homens e homens. Por exemplo, tem homens que gostam de mulheres para exibi-las, né? Para sair com ela, para chamar atenção, né? Homens que gostam de dizer: olhem com quem eu estou andando. Olha com quem eu estou saindo. Na verdade, gente, ele usa a mulher para se exibir, né? Ele usa a mulher para aparecer. A mulher é como se fosse um troféu para ele, né? Então, existem homens que gostam de mulheres de verdade, ou seja, para si, né? Para o seu convívio, para edificar o seu lar, para fazer com ele uma família, digamos assim, né? Construir juntos uma família e, logicamente, com essa família, a prosperidade. E, logicamente, com essa família, o progresso tanto material quanto espiritual, né? Então é por isso que eu estou já começando aqui a nossa sessão lição de vida, fazendo esse comparativo. Existem homens e homens. E volto a repetir, a diferença de homens exibicionistas, a diferença de homens exibicionistas, que tem muitos, é que eles querem mulher com roupas apertadas, viu, professor Ricardo? Eles querem mulheres com roupas apertadas, mulheres que chamam a atenção onde chegam, né? Não só pelas roupas, mas às vezes até pela beleza física, né? E existem homens que querem uma mulher para edificar um lar, né? Existem homens que querem mulheres com conceitos mais cristãos, digamos assim. Existem homens que querem mulheres mais de família, digamos assim. Mulheres que querem fazer com que aquele homem cresça. Mulheres que querem fazer com que aquele homem cresça junto com ela. Ou ela cresça junto com ele. Então, ouvintes do programa William Barbosa, ouvintes do programa do seu amigo do rádio, essa é a diferença entre um homem que quer uma mulher para a família, para ser mãe dos seus filhos, para ser sua companheira na alegria e na tristeza. Mas eu diria até que existem poucos homens assim. Verdade. Se a gente começar a analisar, principalmente no... Eu não sei o que está acontecendo na humanidade, né? Mas são mudanças e mais mudanças e tanta coisa que você vê aí que... A gente fica às vezes até pensando, será que nós estamos chegando no final dos tempos? Mas eu volto a repetir, existem poucos homens assim. Muitos querem só para mostrar para os outros, né? Tem homens que querem mulheres só para mostrar para os outros. Eu repito, aquele famoso discursinho, olha o que eu consegui, olha o que eu conquistei, olha com quem eu estou circulando, com quem eu estou andando, né? Não existe o amor verdadeiro, gente. Atenção, ouvintes do programa William Barbosa, por isso que eu estou falando aqui que existem homens e homens, né? Não existe muitas vezes nessa relação o desejo de ali formar e projetar um lar. Não. É apenas para mostrar para os outros que eu posso ter e eu posso exibir. Agora eu só vou dizer uma coisa para vocês. Independentemente de você estar vivendo um grande amor, um grande relacionamento, independentemente de você estar sozinho, você que é homem aí, né? Ah, William, eu estou sozinho, não estou com ninguém, eu só estou curtindo. Independentemente disso, amigos, homens e homens, se existe amor, afeto, é outra coisa.

acha que mulher nasceu para viver de amor. 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Toda mulher gosta de ser tratada com muito carinho, porque o sabor especial

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1: Estamos iniciando a sessão contra ou a favor, programa William Barbosa, o Celso Chadec conosco, o Evilásio Júnior, o Ricardo Trojan. Tudo bem, Celso? Seja muito bem-vindo mais uma vez. Opa. Tudo bem? Bom dia, bom dia.
2: Bom dia, William Barbosa. Bom dia também a essa equipe maravilhosa, os ouvintes que sempre estão nos acompanhando. Bom dia ao Ricardo Trojan, Nivaldo Walter, Molina. Bom dia também ao Evilásio Júnior, Evilásio Pinheiro Júnior, né? Um grande abraço a ele. Seja bem-vindo de novo.
1: Funciona. O professor Ricardo ali na sonoplastia. Tudo bem aí, professor?
3: Muito bom dia aos jovens da bancada e todos que nos acompanham.
1: Ele esqueceu que ele tinha dado bom dia já hoje também.
2: Ah, deu, tá. De novo.
3: Não, mas é sempre bom, né?
1: Bom dia é sempre bom, né, professor?
3: Isso aí.
1: Legal. Bom, você conhece o Celso Chadec?
4: Bom dia, William Barbosa.
1: Oh, desculpa, doutor Evilásio Júnior.
2: Poxa.
1: Desculpa. Eu sou muito humilde para corrigir meus erros. Bom dia.
4: Vamos mandar graças.
1: É que a gente estava conversando tanto, a gente fica conversando, jogando conversa fora. E...
4: Exatamente. Bom dia, Ricardo. Bom dia, Celso. Rivaldo, Miriam Rocha, a Patrícia Armentano, todo o nosso timaço aqui do AM630. E um bom dia especial para Paulo Gaiotto, que é o responsável pelo som aqui espetacular desta emissora, que é um canhão de audiência.
1: Ok. Muito obrigado.
2: Agora eu gostei da sua fala, William, que poucas pessoas admitem erros, né? As pessoas, não terceirizam erros.
1: Não fui eu.
2: Foi fulano, foi ciclano, foi Beltrano e tal. Mas você, gostei agora da tua pegada aí.
1: Errei, passei batido.
2: Errei, me desculpe, já estou pedindo aqui na tua frente e tal.
1: Bom, deixa eu fazer uma pergunta para você, Celso, pro professor Ricardo, pro Evilásio Júnior. Você conhece alguém, ô Celso, que arrumou alguém pela internet? Por exemplo, um relacionamento, uma pessoa que começou a namorar... pela internet, você já conheceu alguns casos, algumas pessoas assim? Né?
2: Conheço inclusive um amigo meu que é...
1: Eu pensei que você ia falar assim, inclusive eu.
2: Não, eu já arrumei sim, e arrumo mesmo. Acabei de mostrar uma mulher que arrumei na internet.
1: Eita, meu Deus do céu.
2: Não, mas é um amigo meu...
1: É bom ser solteiro, né, bicho?
2: Ele ficou viúvo, e daí 2 anos viúvo, daí ele acabou entrando nas redes sociais, etc e tal... E conheceu a pessoa no Tinder, está casado com ela já há 4 anos.
1: Deu certo,
2: estão bem. Ela tinha uma filha de 10 anos de idade, estão criando juntos e estou vendo que a coisa está indo bem mesmo.
1: Está andando
2: mesmo, bem bacana. Percebo que não tem aquela crise de ciúme, que eles se dão bem, se respeitam, que um relacionamento, primeiramente, tem que ter respeito para depois seguir em frente, né?
1: Tá certo. E você, Evilásio Júnior, conhece algum casal, alguém que tenha... se conhecido através da internet ou não?
4: Tenho duas amigas que elas conheceram seus companheiros hoje, que ainda não são maridos, são companheiros, são namorados, e que vivem um relacionamento bacana. Inclusive, a gente, quando se reúne para fazer um churrasquinho na casa de uma, da outra, ou na casa do próprio Paulo...
1: Só uma curiosidade, as duas amigas conheceram dois homens?
4: Isso, exatamente. Elas estavam ali solteiras e a gente sempre se encontrava. Aí elas acabaram conhecendo essas pessoas através de redes sociais e se ajeitaram na vida lá. E a gente sempre, de vez em quando, a cada 6 meses, a gente se reúne para fazer churrasco. E claro que eu sou solteiro, quem vai para a churrasqueira? Solteiro.
1: Pois é. Professor Ricardo Trojan, você conhece, tem algum amigo, alguma amiga que também começou a se relacionar pelas redes sociais e deu certo ou não deu certo ou não?
3: Já fui atender um casamento de... Dois jovens que realmente se conheceram pela internet, um desses aplicativos. Deu certo, casaram, estão juntos até hoje.
1: Tá tudo bem. Bom, o depoimento de hoje diz assim, ó. Nós nos casamos, conheci um homem pela internet. Ele não era brasileiro. Nós nos casamos, ele me levou para outro país e ouçam só o que aconteceu comigo.
5: Na época eu tinha 25 anos. Eu era cheia de vida e eu queria muito ir para outro país. E eu comecei a entrar em sites de relacionamento de pessoas estrangeiras, né? De outro país. Eu não queria brasileiro. E todo mundo falava para mim que era muito perigoso. Eu falava, não quero nem saber. Eu quero sair do Brasil, eu não gosto do Brasil, não quero ficar aqui. Quero ir para outro país, quero trabalhar, quero casar com uma pessoa estrangeira, enfim. Eu não vou falar o país, eu não vou falar... quem é o país que eu fui, porque eu não quero envolver ninguém, ok? E nem vou me identificar, não me identifiquei e quero ficar tudo em sigilo, né? O que aconteceu faz 10 anos e eu vim contar esse caso para vocês. É a minha história para eu me desabafar. Porque eu fiquei muito tempo em silêncio. E eu conheci um homem, o dobro da minha idade, e eu gostava de homens mais velhos. Como eu queria uma estabilidade financeira, eu era muito gananciosa, eu queria uma pessoa já com dinheiro. E aí eu comecei a conversar com ele, eu gostei dele e tal, e eu vi que ele me deu atenção, e a gente começou a conversar, e ele falou que ele gostou de mim. Nós ficamos mais ou menos uns 6 meses conversando por vídeo, eu via ele, via a casa dele, enorme, linda, chique, uma mansão. E ele falava, você quer casar comigo? Eu falei, eu quero, é meu sonho ir para outro país. E eu contava todos os meus sonhos para ele. E ele falou, tá bom, então... Aí eu falei, você mora sozinho? Aí ele falou, eu moro sozinho. Eu sou separado, não deu certo o meu casamento, eu fiquei aqui. Minha esposa, eu dei um apartamento para ela e ela mora em outro lugar, em outro país. Eu falei, ah, tá, ótimo para mim, não tinha ninguém para atrapalhar. Ele não tinha mais os pais, já tinham falecido, estava muito bom para mim. E aí eu resolvi que eu ia. E ele arrumou tudo para mim, para eu ir, fizemos tudo que tinha que fazer. Ele veio me buscar, tirou os documentos, fez tudo que tinha que fazer. Veio para cá, para o Brasil, para a gente poder, né, legalizar tudo, eu casar, poder ir com o sobrenome dele e tal, casei. Meus pais, não morava com os meus pais, eram do interior, e eu vim para São Paulo para tentar a vida, para crescer, enfim. Eu sei que com os meus pais eu não ia poder fazer esse tipo de loucura. E aí eu vim, meu pai tem bastante dinheiro, comprou um apartamento para mim em São Paulo, e eu fiquei morando sozinha em São Paulo, e ele mandava dinheiro, eu trabalhava, também era formada e tal. Enfim, só que eu queria mais, né? Meu pai tinha dinheiro, tinha condições, não era assim, milionário, mas ele tinha condições de me dar do melhor, só que eu não queria aqui, Brasil, eu queria coisa grande, entendeu? E aí eu fui. Casamos, isso tudo eu tô resumindo porque a história é muito longa. Gostei dele, a gente teve uma liga boa, teve uma química boa, namoramos e aí fomos. E depois de... Cheguei na casa dele, fui tratada que nem uma rainha, tivemos lua de mel. Tudo maravilhoso. Porém, o que eu achei estranho é que não tinha empregados lá. Aí ele falava que ia uma faxineira uma vez por semana lá. E realmente, ia uma pessoa uma vez por semana, limpava tudo. E tava tudo limpinho. Aí ele falou, só que aí passou um mês. Aí ele falou, bom, a partir de agora você é minha esposa, então você que vai limpar a casa, tá? Não vamos mais ter ninguém aqui. Só nós dois, nós vamos viver um pro outro. Tá? Você vai ter tudo do bom e do melhor. Gente, a casa era uma mansão mesmo, tá? Era linda. Piscina, eu passei um mês assim que nem uma rainha. Do jeito que eu queria. Ele me prometeu muros e fundos, falou que, nossa, que ia me fazer... eu queria muito trabalhar com blogueira, eu queria ficar famosa. Aí ele falou, eu conheço muita gente famosa, eu vou te colocar, você é bonita, e eu muito bonita mesmo, falava muito bem. Eu falei, eu quero esse mundo pra mim. Gente, de repente, o negócio começou a mudar. Claro, né? Claro. Ele começou a ficar estranho, e do nada ele parava de falar. Ele ficava mudo. Ele tinha alguma, sei lá o que ele tinha. Ele ficava mudo, e aí ele levantava e vinha pra cima de mim e ficava me olhando. Ficava me olhando, e falava assim, vai agora limpar a casa. Vai agora, senão eu vou te... E ele começou a realmente querer me dar umas assim. E eu comecei a ficar assustada, falei, como assim? Aí ele pegava todas as coisas de limpeza e falava assim, limpa tudo. E tinha uma vara, assim, um pedaço de vara, assim, que ele falava assim, então isso aqui é caso você me desobedeça. Aí eu falei, mas você tá maluco? E eu queria saber, eu não conhecia ninguém, a casa dele era super afastada, ele não me deixava ter contato com ninguém. Nesse um mês eu fiquei trancada dentro de casa, só saía com ele. Ele falou, não é pra conversar com ninguém de vizinhos, nós não temos esse costume aqui. E aí, gente, ele tirou meu celular, falou que eu não ia ter contato com ninguém, que era assim lá, mulher era assim. Eu falei, ok, eu escolhi isso, agora vamos ter que ir até o fim. Aí eu comecei a limpar a casa, ele me judiava, gente. Aí ele começou a falar pra eu dormir, tipo, eu ia dormir 2 horas da manhã e tinha que acordar 6. Porque eu ficava arrumando tudo pra ele, toda a casa até 2 da manhã, aí falava assim, agora vai dormir, 6 horas eu te acordo. E ele me acordava assim, sabe, muito violentamente, não me procurava mais. E quando ele procurava, era bem seco e forte, e como se estivesse, sabe, bem assim, nada de carinho. E isso foi durante 6 meses. 6 meses eu fiquei assim. Só que eu já estava toda ferida, machucada, já estava chorando muito, desesperada, querendo sair de lá, tentando. Ele não saía, não me dava uma trégua. Só que teve um dia que vieram chamar ele. Nesse momento que vieram chamar ele, aconteceu alguma coisa, que eu não sei o que aconteceu com ele. E nesse momento eu consegui ficar sozinha. E o celular dele estava ali, ele deixou, ele saiu correndo, ele falou, já volto, fica aí, não sai daí. Eu peguei o celular dele, consegui fazer uma ligação pro Brasil, para uma amiga minha, para chamar, falei onde eu estava, tudo, a localização, muito rápido assim, e para chamar a polícia para vir, né? Enfim, desliguei, deixei lá, paguei o número. E aí, realmente, depois de... Continuei do mesmo jeito como se nada tivesse acontecido, sentada no sofá, ele judiando de mim. Depois de uma semana, eles me acharam. Eles chegaram do nada, a polícia chegou. É, bem na hora que eles chegaram, ele não imaginava. Eles chegaram já assim, com tudo, porque sabia que ele não ia deixar abrir, né? Chegaram com tudo arrombando e ele estava em mim. E naquele momento a polícia já pegou ele, já levou. Enfim, naquele momento Deus me salvou, gente, porque ele ia acabar comigo. Eu consegui voltar para o Brasil e hoje eu quis voltar para os meus pais, para o interior. Sei que vocês vão falar, ah, agora que é os pais, né? Sim, eu quis os meus pais. Estou morando no interior com os meus pais, me recuperando de tudo. Contei para eles tudo o que aconteceu. Pedi muito perdão para eles, para Deus. Que Deus tenha misericórdia da minha vida. Ele foi preso, claro. E tomei muito cuidado com isso, com a ganância. Eu sei que eu fui gananciosa e eu mereço tudo de ruim mesmo. Hoje eu estou pagando tudo o que eu fiz. E eu mereço. Mereço. Não dá para contar tudo porque foi muita coisa que eu passei. Mas resumindo, ele foi preso. Eu consegui sair de lá. E graças a Deus eu estou viva. Essa é a minha história.
1: É, a gente não vai citar países aqui, mas existem alguns países que o tratamento do másculo para a fêmea...
2: Ele se julga machão mesmo.
1: É, a mulher não tem direito a nada.
2: Nada.
1: Ela tem que seguir ali o comando.
2: Submissa mesmo.
1: Submissa. Agora, essa moça, na verdade, ela própria se declarou, né? Ela tinha uma ganância muito grande também, Celso.
2: Ela apontou isso para o próprio cara, que disse, é essa que eu quero, essa aqui vai sofrer na minha mão, e foi o que aconteceu com ela.
1: Né? Ficou olhando, fazia videochamada, o cara com mansão, o cara tinha grana, vamos dizer assim.
2: E ela chegou a citar, né, que ela queria uma pessoa...
1: Ela queria mais.
2: Até para ele, né, citou. Quer dizer...
1: Ela também disse que os pais dela eram bem de vida, né, mas ela queria muito mais.
2: Mas tem muita gente assim, né, William, você sabe? Você sabe quem quer demais, fica com o de menos muitas vezes.
1: Ou às vezes sem nada, né?
2: Exatamente.
1: E muitas vezes perde o principal, né? Que é a reputação, que é a dignidade. Imagino que essa mulher deve ter sofrido.
2: Com certeza. Agora, como é interessante quando um casal, eles fazem a vida juntos. Eles batalham juntos, eles se respeitam, têm comprometimento. É bem diferente do que você tentar uma sorte como essa que ela tentou. Ficou claro que ela estava em busca de dinheiro, de poder, de estar melhor e assim por diante, né?
1: E tem aquelas pessoas que... Eu já contei aquela história de uma pessoa que eu conheci, que ela mandava dinheiro todo mês para um sheik lá da Arábia. Eu falei, mas que sheik quebrado é esse?
2: O Elon Musk lá.
1: Que sheik quebrado é esse, bicho? É o fim da picada, né?
4: O grande problema é que as pessoas e este homem, ele quis se utilizar da submissão escrita na Bíblia da forma errada. Quando se fala submissão da mulher para o homem na Bíblia, quer dizer que o homem é a cabeça da casa. A mulher é o coração. E a cabeça com o coração formam um corpo só, que esse corpo se transforma em amor. E isso ele não fazia. Ele achou que submissão era agressão, era o poder, era o direito de ter aquela mulher como um seu objeto do lado dele, para fazer e satisfazer ele de todas as formas, na limpeza, na parte de relacionamento amoroso, na parte de relacionamento social, e não é assim. Quando isso acontece, o problema, ele procurou, ele plantou, ele colheu. Ela também procurou, plantou, colheu.
1: Tá colhendo.
4: Hoje... Ela está com os pais e, estando com os pais, ela vê que aquilo que era muito simples, que era feijão, arroz, batata frita e um bife, é muito melhor do que um caviar muito azedo comido fora de casa.
1: Ricardo Trojan, como é que o senhor vê a situação dessa moça aí, de tantas que devem viver uma situação parecida?
3: Exatamente. É mais uma história de filme, de cinema, né? Só que essa é um cinema de horror. Você não foi muito feliz, não. O fato é que, realmente, ela se iludiu com a história, porque na internet você pode ser qualquer coisa. E pelo que eu vi ali, o sujeito ele tinha uma sociopatia, um psicopata, né? Então, os psicopatas, o que eles fazem? Eles se deixam... eles são... Esqueci a palavra agora. Eles são muito atraentes. são muito sedutores, essa é a palavra que eu queria achar. E daí, lá pelas tantas, eles se mostram quem realmente são. Então foi isso que aconteceu. Felizmente ela conseguiu sair da situação, voltou para o Brasil, e foi um final não tão trágico, mas pagou o preço.
1: Aqui para nós, né? Vamos falar, são 171 com muita categoria, né?
2: Especialista, né? Especialista. Vamos falar a verdade.
1: Bom, inclusive, hoje é dia da participação da competente psicóloga, minha amiga doutora Ângela Brandi, e hoje ela vai falar sobre quando o amor machuca, entendendo relações com pessoas narcisistas, viu, Celso?
2: É muito importante esse tema.
1: É muito legal.
2: Porque é aquilo que se fala, você vê cara e não vê coração. E o pior de tudo, que narcisista é complicado. Ele realmente acha que tem o poder total sobre a pessoa.
1: Esse camarada, por exemplo, ele deve ser psicopata, narcisista.
2: De tudo um pouco,
1: exato. Quanta coisa ruim é com ele mesmo.
4: Convido você, William, Celso e também o Ricardo a procurar na internet uma minissérie chamada Dupla Identidade. Ela foi estrelada pelo Bruno Galhaço. Galhaço, né?
1: Galhaço, não.
2: Pode ser Bruno que seja. Galhaço.
1: Bruno Galhaço.
4: O Bruno Galhaço, ele que estrelou essa e tinha aquela... Mel Lisboa, eu acho que era o nome daquela atriz.
2: Não, Mel Lisboa é linda demais.
4: Débora Falabella, se eu não me engano, que era o nome da outra pessoa. Então, eu convido vocês a assistir, que vale a pena. E o narcisismo cai naquilo que eu falei. Eles acham que ele tem o poder. Se amar é importante. Quem não se ama, não ama o outro. Para começar, não ama nada. Quem não se ama, não ama nada. Então, não ama o animal, não ama a natureza, não ama o seu semelhante. E quando a pessoa é muito narcisista, ela acha que ela é a dona da cocada preta, ela é a última migalha do pacote, é a última gota d'água.
1: Narcisista precisa ser internado, precisa ser tratado, né?
2: É um doente,
4: é só
2: né?
4: Dar uma o internamento é um machado e uma enxada. Um machado para rachar linha, enxada para carpilote.
1: E para fechar esse assunto aqui, ó, repetindo, então às 10h30, doutora Ângela Brandi, psicóloga, o tema é quando o amor machuca, entendendo relações com pessoas narcisistas. Esse sheik lá da Arábia, que essa conhecida minha mandava 180, 280 contas para ele todo mês. Olha que loucura. O cara é sheik na Arábia.
2: Vai precisar de dinheiro,
1: precisa de trezentão,
2: né?
1: Por mês, animal. Ah. Trezentão por mês. Eu acho que ele conseguiu quebrar ela também.
4: Mas não é só...
1: Quebrou na solda, como diria o Rosângela.
4: Quebrou na solda. William, é só abrir a internet. Isso aí tá de monte. Você, toda semana tem o tal do golpe do Don Juan, o golpe do amor na internet. As pessoas começam o relacionamento, de repente já começam a pedir dinheiro. Ah, porque eu tenho investimento, o Pix não deu certo, porque eu não consegui, já te devolvo, eu vou fazer um investimento. Aí eu te...
1: Levanta esse microfone, por gentileza, Nivaldo, dá um bom dia aqui também. Tudo bem, Nivaldo Walter?
6: Tudo bem, bom dia, William Barbosa, bom dia, Vilásio Pinheiro Júnior, bom dia, Celso Chadec, bom dia, Ricardo e amigos que acompanham o seu programa, William.
1: Você conhece algum casal, homem, mulher, que tenha se conhecido pela internet e que estão juntos, não?
6: Eu não conheço, William.
1: Não conheço?
6: Não, não conheço.
1: Mas tem muitos.
6: Tem muitos, né? É. Tem muitos. Eu conheço gente que participava de um programa de rádio, conheceu pelo programa de rádio e estão juntos até hoje. Esse eu conheço.
1: Você está velho, hein, Nivaldo?
6: a época das cartinhas ainda, viu?
1: Época das cartinhas.
4: E sabe, William, que nós, eu e o Nivaldo, nós trabalhamos... Você também trabalhou na Rádio Colombo. Você conheceu o Rosaldo Pereira. Ele tinha o Clube dos Solitários e Solitárias e toda noite...
1: Mas eu trabalhei
4: noite,
1: bem depois.
4: Ele tinha o quadro lá, Solitários e Solitárias. Ele recebia toda noite, pelo menos 200 cartas por noite. Ele recebia de pessoas...
1: A última promoção de cartas, Celso, só para falar ainda, bons tempos do rádio, quando era tudo escrito, né, não tinha internet. A última promoção que eu fiz de carta foi na Rádio Cidade, no ano, acho que 1999, mais ou menos, ou 2000, uma coisa assim. Nós fizemos uma promoção, eu recebi... Em um mês naquela rádio, lógico, tinha gente que mandava 10, mandava 15, mandava 20, mandava 5, mas nós recebemos no meu programa umas 60 mil cartas. Você acredita nisso?
2: Ver a força
1: nunca
2: do rádio,
1: mais, né? Bicho.
2: Exatamente.
1: Hoje você pede, pelo amor de Deus, para a pessoa te mandar uma carta, ela não manda.
2: Não, ela não manda, mas que hoje em dia é mais fácil falar no WhatsApp, falar no Face, no Instagram, é dois toques.
4: Não, aí não se fala, se escreve.
2: É, não, fala também, faz não, áudio. Áudio, então.
1: Mas é mais romântico, né, Nivaldo? Walter, uma cartinha, aquele bilhetinho, né, bicho?
6: Claro, claro, William. Eu tenho até hoje lá em casa mais ou menos umas 150 cartas dos tempos que eu trabalhei na Rádio Difusora em Balsa Nova, que lá era só cartas, viu, Xadec? Mandavam carta pedindo música, pedindo até, mandando abraço para a menina que estava na festa no domingo. Tem até hoje lá em casa, mas hoje não tem mais esse romantismo. Não hoje é. Ficou um pouco isolado, né? Infelizmente, com a evolução da tecnologia, às vezes a tecnologia não é bem usada. E o rádio tem que abrir essa oportunidade para o ouvinte participar via WhatsApp. A partir desse momento, manda um áudio ali. Estou mandando um abraço. Willis, estou mandando um abraço para a minha amiga que está te ouvindo lá em São Paulo. Roda ali, pronto.
1: Você sabe que eu recebo muitas mensagens, tem vários grupos que eu administro aí, do Padre Fábio de Mello, grupos fortíssimos. E eu não consigo atender todo mundo, mas a gente recebe de tudo, viu, Celso? Tem gente que xinga a gente.
2: Com
1: tem
2: certeza.
1: Gente que xinga, tem gente que chama de feio, que chama de bonito. Mas a comunicação é isso aí.
6: É verdade.
1: Bom, Nivaldo, 14h e às 17h, é isso?
6: 14h tem as músicas da tarde da Educativa, às 17h tem a Volta do Sucesso, as músicas de ontem, de hoje, de sempre. Aqui na Educativa, com certeza, sempre tem um amigo a cada horário, né?
1: Para fechar, ô Celso, você acha que a gente compra a felicidade ou não?
2: Não. A felicidade é algo que se adquire. E a felicidade não adianta você buscar ela em caminhos distantes, porque às vezes ela está do seu lado e você não repara.
1: É, tem um poeta, para mim esse cara, ele não para de beber. Ele diz o seguinte: a felicidade não se compra, manda buscá-la. É, manda trazer. Não é assim.
2: Mas não é verdade?
1: Felicidade são momentos, né?
2: São momentos. São momentos. A vida é cheia de momentos felizes. O Odair José já falava na música,
1: sim,
2: né?
1: Sim. Isso em 1900, antigamente.
2: Bem antigamente.
1: O grande poeta, Odair José,
2: 73, 74,
1: fantástico.
2: Por aí, né?
1: Dinheiro compra a felicidade, seu Evilásio Júnior, ou não?
4: Não, de jeito nenhum. Eu acho que você lembra do Dr. Eli Tomás de Aquino.
1: Foi meu diretor.
4: Que foi dono da nossa querida Rádio Curitiba, que lá trabalhamos no AM550 antes de virar banda B, ele já falava que dinheiro não é. Nós vivemos momentos felizes, mas nós não vivemos felizes o momento inteiro. Então a gente tem que aproveitar o momento feliz, estar ao lado de pessoas que gostamos, aqueles que admiramos, aqueles que temos carinho e temos respeito. Por isso, vamos viver a felicidade desta maneira.
2: O Vilas voltou diferente, né?
1: Ele voltou mais romântico, mais carinhoso, mais afetuoso. Isso é bom.
2: Já não está brigando.
1: Isso é bom.
2: Mais,
1: não está dando soco em cima da mesa. Ele voltou tranquilo. Dona Eva.
2: Que bom, que bom.
1: O que vocês fizeram para ele, Dona Eva, seu Pinheiro? Nivaldo, Walter. Felicidade se compra ou não, Nivaldo?
6: Compra sim, com certeza. Compra felicidade e compra prazer, com certeza.
1: Compra felicidade?
6: Compra. Compra. Você vai ter um caso com alguém, de repente aquela menina lá, sabe, que faz aquele trabalhinho paralelo, é um momento de prazer e felicidade.
1: É a opinião do Nivaldo.
2: Eu não vou dizer nada.
1: É discutível, né? É discutível.
4: Respeito a tua opinião.
1: Até porque a gente acabou, o Celso acabou de falar que felicidade são um momento. Aliás, eu falei também, são momentos.
2: São momentos felizes.
1: Você não vive feliz a vida toda.
2: Não, não tem quem diga eu sou feliz eternamente.
4: A sorte do Nivaldo é que tem gente trabalhando nesse horário.
1: Professor Ricardo, felicidade se compra, professor Ricardo?
3: Ajuda. O dinheiro ajuda a comprar felicidade, ajuda a mandar trazer, né?
1: Ajuda.
3: Ajuda, com certeza.
1: Ah, mas quando a gente olha assim, você sabe quando a pessoa tá com 7-1 na tua orelha, bicho.
3: Ah, com certeza.
1: Chamando de lindo, de maravilhoso, e bababau, e o caboclo tá só despejando, né?
3: Sim.
1: Só despejando.
3: Mas cara, você tem que ser esperto dele.
1: Pessoal, Celso, saúde e paz, que Deus nos abençoe.
2: Fui.
1: Tchau, Celso.
2: Valeu, grande abraço.
4: Meu dia
2: abraço.
4: E meu, tô aí de volta, viu, William? Meu dia 15, meu dia 12, meu Deus.
1: 12h30,
4: é. Não, vamos falar de esporte que é melhor, viu? Vamos mudar o rumo dessa prosa. Rapaz, um grande abraço.
2: Me surpreendeu, tô saindo daqui...
4: Um olha, grande abraço.
2: Chocado.
4: Não, eu vou embora. Abandonei.
1: Nevaldo Walter, ficou para a história, Nevaldo. Maravilha. Valeu. Nevaldo, às 14h. Professor Ricardo, tudo pronto aí, professor?
3: Tá tudo pronto, tudo certinho. Paremos juntos até o meio-dia.
1: Nesse ritmo, nesse pique, juntos até o meio-dia, Brasil.

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2: Bora. Essa música pra mim é a minha preferida.
3: É?
2: É, senti muito louco. É.

0: 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Não vale chorar não, viu?
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0: Simbora, simbora, povo, estamos no rádio. Bom dia, bom dia, bom dia, bom dia, com alegria, bom dia com amor. Eu sou o William Barbosa desde pequenininho e quero te fazer companhia aqui na Rádio Paraná Educativa M630. Estamos juntos até o meio-dia de segunda a sexta. Estamos no rádio e já abraçando você, ouvinte, minha amiga, meu amigo. William Barbosa, estou te ouvindo aqui na minha casa. William Barbosa, estou te ouvindo no automóvel. William Barbosa, estou te ouvindo no trabalho. William Barbosa, daqui a pouco eu vou começar a te ouvir. Legal, legal, legal. Bom dia, bom dia, bom dia. Quero cumprimentar com muito carinho você, trabalhador, você, dona de casa, você, chefe de família. Quero cumprimentar você, que é motorista de aplicativo, né? Bom dia, bom dia, bom dia. Os taxistas, bom dia, bom dia. Bom dia para você que trabalha nos bares, restaurantes e lanchonetes. Muito bom dia, bom dia, bom dia. Bom dia para o pessoal da saúde. Com muito carinho aí para você que exerce essa profissão maravilhosa de médico, por exemplo, né? Os médicos, médicas, enfermeiros e enfermeiras, auxiliares de enfermagens, muito bom dia para você nas clínicas, nos consultórios, nos hospitais da vida. Bom dia, bom dia, bom dia para você que trabalha nos hotéis também. Bom dia, nos escritórios. Bom dia, bom dia, bom dia para você que é um pequeno empresário, um grande empresário, muito bom dia para você que é vendedor ambulante. Bom dia, bom dia. Tô mandando um abraço também para os meus amigos cabeleireiros, barbeiros, você que tem um salão de cabeleireiro, tem um salão aí de barbearia. Bom dia, bom dia, bom dia. Bom dia para as costureiras, tricoteiras, bordadeiras, muito bom dia. Bom dia para você que trabalha com bolos, com doces, né? Para festas de aniversários, de casamentos, de separações e por aí vai. Divórcio, tudo bom bem? Dia. Bom dia, bom dia, bom dia. E quero cumprimentar com muito carinho também o pessoal da segurança pública, né? Policiais militares, o meu carinho, o meu respeito. A polícia militar, aos policiais civis, o meu carinho, o meu respeito. A nossa polícia civil, a polícia federal do Brasil, tudo de bom. Aos policiais da federal, um abraço para você que trabalha com a justiça, promotor, juiz, delegados, enfim. Vocês da segurança pública, tudo de bom. Os desembargadores, tudo de bom. Muito obrigado, gente, pelo carinho da audiência. E bom dia para você que é vigia também. Tem muitos vigias que trabalham à noite ou trabalham de dia. E também, William, quando dá um tempinho ali, eu estou te ouvindo. Bom dia a todos os vigias. Muito bom dia, sabe para quem? Para você que trabalha como entregador, né? Entrega no automóvel, entrega na moto, trabalha como entregador o dia todo aí. Muito bom dia para você também. Bom dia para as empregadas domésticas, diaristas. Bom dia, bom dia. Bom dia, bom dia, bom dia. É para você que não está fazendo nada. Muito bom dia, bom dia, bom dia. Bom dia, bom dia para você que é caminhoneiro. Alô, caminhoneiros do meu Brasil, transportadores do progresso deste imenso Brasil. Bom dia, bom dia. Carinho grande a todos os caminhoneiros, muita saúde, muita proteção. E bom dia também para você que é psicólogo, né? Para você que é psicólogo, psicóloga, para os professores, para os alunos, para as crianças, para os adolescentes, para o vovô, para a vovó, tudo de bom, para os filhos, tudo de bom, para a família brasileira, que Deus abençoe a todos. Muito obrigado pelo carinho da audiência e o meu bom dia também, gente, um bom dia muito especial para você que é trabalhador rural, né? William Barbosa, eu tenho um sítio, tenho uma chácara, ou tenho uma fazenda, ou eu sou funcionário de um sítio, de uma chácara, de uma fazenda, não importa, você trabalhador rural, tudo de bom. Você que é tratorista, bom dia, bom dia, bom dia. Que legal. Você que é motorista particular, muito bom dia para você. E bom dia para você que gosta de fazer o bem, que gosta de ajudar as pessoas, né? E sempre ter uma mão estendida a quem precisa. Isso é muito bacana. Tem gente falando assim, William, eu tenho uma vizinha aqui que ela adora ajudar as pessoas da rua, aqui do bairro, aqui da vila, e não quer saber de nada em troca. Ela faz isso porque ela tem uma alma maravilhosa, tem um espírito maravilhoso, né? Gosta de colaborar com as pessoas, isso é muito bom. Enfim, bom dia à nossa direção e bom dia para você, ouvinte do William Barbosa, né? A pessoa mais importante para nós que fazemos o rádio. E todo dia tem alguém que pela primeira vez está acompanhando o programa, ou alguém que falou, escuta, você conhece o William Barbosa, o nosso amigo do rádio? Ah, nunca ouvi, não vou passar a ouvir hoje. Muito obrigado, seja muito bem-vindo, muito bem-vinda. E é muito simples, é muito fácil para você ouvir o programa William Barbosa. Atenção, você pode me ouvir pelo rádio, sintonizando a M630, você pode me escutar pelo rádio, né? Não tem problema. E você pode baixar um aplicativo para me ouvir no celular. O aplicativo chama-se Rádio Paraná Educativa. 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Você pode me ouvir no seu iPad, no seu PC, no seu notebook, sem problemas. E eu agradeço com muito carinho a audiência também dos meus amigos e amigas, dos grupos, das redes sociais que nós participamos, muitos que administramos, outros que participamos, e uma audiência muito grande online por toda a nossa Curitiba, por toda a grande região metropolitana de Curitiba, por todo o Paraná e por todo o Brasil, pelo mundo, né? Pela internet aí, chegamos, lógico, no mundo todo. Isso é muito bom. Gente, tudo certinho, tudo prontinho. Que Deus abençoe a todos. Que Deus nos dê sempre muita saúde, muita proteção. Eu desejo tudo de bom para você que faz parte da minha vida através do rádio no dia a dia. Juntos com o programa William Barbosa. Alô, Curitiba, alô, grande região metropolitana de Curitiba. Alô, meu querido estado do Paraná e do Brasil. Até o meio-dia. Fica comigo!
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0: Estamos apresentando o programa William Barbosa desde as 8h30 da manhã. Eu quero passar os telefones da produção do programa William Barbosa para você, ouvinte aqui da nossa querida Curitiba, da grande região metropolitana de Curitiba, do interior do Paraná, enfim, de qualquer parte do Brasil. 41 é o nosso código de área. 41 é o nosso DDD, 3331-7430 e o 3331-7432. 3331-7430 e o 3331-7432. Agradecendo você pela sua audiência na clássica frequência M630 e você que está no aplicativo da Rádio Paraná Educativa M630. Com o aplicativo você ouve o William Barbosa em qualquer parte do Brasil e do mundo, né? Daqui a pouquinho o professor Ricardo Trojan dando aquela dica importante para você que ainda não baixou o aplicativo da Paraná Educativa M630. Professor Ricardo Trojan já com aquela dica importante também para quem ainda não baixou o aplicativo da Rádio Paraná Educativa M630. Como que a pessoa procede?
2: 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Basta acessar a loja de aplicativos do seu celular, digita lá Rádio Paraná Educativa, baixa, instala e ter a internet você já pode acompanhar toda a nossa programação. Agora, se você selecionar ali a opção AM630, aí sim, você já pode acompanhar o William Barbosa, o seu amigo do rádio.
0: E nesse clima, nesse ritmo, programa William Barbosa, programa do seu amigo do rádio. Vamos lembrando que às 10h30 da manhã, hoje tem psicologia e bem-estar, né? Toda terça-feira, às 10h30 da manhã, psicologia e bem-estar e a participação da competente psicóloga clínica, a doutora Ângela Brandi. Hoje a doutora vai falar sobre quando o amor machuca, entendendo relações com pessoas narcisistas. Doutora Ângela Brandi, bom dia.
3: Bom dia a todos. Hoje no quadro Psicologia e Bem-Estar, vamos falar sobre relacionamentos com pessoas narcisistas. Como identificar sinais de manipulação emocional, proteger a própria autoestima e reconstruir vínculos saudáveis. Um tema muito importante para quem deseja compreender e cuidar da própria saúde emocional. Eu e o William esperamos vocês às 10h30 da manhã.
0: Combinado, doutora Ângela Brandi, às 10h30 da manhã, comandando aí Psicologia e Bem-Estar aqui do programa William Barbosa. Agora vamos com aquela pitadinha de alegria na sua manhã, meu povo.
4: Olha, meu amor, neste momento eu gostaria de dizer pra você que a minha vida sem você seria mais sem graça do que voo de anum moiado. Eu queria dizer a você que se não fosse você na minha vida, eu teria que tomar aquele calcitran B12, ou então beber aquele remédio daquela senhora que vende no programa do Casal Verde Nóbrega e da Cristina Rocha, que fala assim, que é tirado dos peixes do fundo do mar da Noruega. Olha, meu amor, a coisa que eu fico mais satisfeito na vida é eu ir assim no supermercado Mateus fazer uma compra assim de 1.200, 1.300 reais, só pra ver você comendo e você corado e com as bochechinhas vermelhas e todo mundo que vê você assim, diz assim, a fulana depois que ela casou tá até mais bonita, tá até engordando. Eu tenho um sentimento por você que nem cabe assim em meus pulmões. O nosso amor é igual a Gretchen, já se passou 80 anos, mas tá firme, insistindo, pelejando e fazendo de tudo pra não deixar as coisas cair. Eu lhe amo, meu.
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6: Esse chorão. E ele é cantor, professor Ricardo.
2: Pois é, ele... seria uma baita declaração de amor se não tivesse chorado. Hein?
6: Se ele não chorasse, foi linda a declaração.
2: Pois é.
6: E ainda fechou cantando, até cantar o danado canta, mas chorando.
2: Pois é, chorando.
6: Chorão é o nome dele. E aquela pitadinha de alegria na sua manhã no programa William Barbosa. Vamos lá.
4: Ô Paulo, você dá notícia daquela galinha carijó nossa, nós chamamos ela de Sandra Nemberg. Mas ela sumiu desde ontem, hoje sendo conferindo que o terreiro da galinha tá faltando ela, não sei pra onde é que foi. Galinha nossa, pô, carijó.
6: O nome da galinha carijó dele, ele botou o nome de Sandra Annenberg. Esse chorão, rapaz, esse chorão. E ele estava cobrando o Paulo, mas não era o Paulo Gaiotto, nosso comandante do som, não. É um amigo dele, né, Paulinho? É outro Paulo. Chorão, chorão, chorão. Edson Tomás, o repórter esportivo também, que participa todas as manhãs aqui do programa William Barbosa, com o seu bom dia. Bom dia, Tomás.
7: Muito bom dia, William Barbosa, a todos que nos acompanham aqui na Educativa. Já já, hein? As informações do futebol paranaense, da dupla Atletiba, do Paraná Clube, tudo envolvendo o esporte e o futebol do estado do Paraná. Um grande abraço, William Barbosa.
6: Legal, legal. Daqui a pouco você volta atualizando as nossas amigas e amigos que curtem o futebol. O competente repórter esportivo Edson Tomás. Tem mais alegria no rádio, meu caro professor Ricardo?
2: Opa, temos sim.
6: Pitada de alegria, Brasil.
8: Assim o dinheiro não traz felicidade. E eu nem quero, moço, que ele traga. Eu nem quero, viu? Só precisa ele vir sozinho, o dinheiro vindo sozinho. Pode deixar que a felicidade eu mesmo vou buscar. Não precisa ele trazer a felicidade. Viu? Pode deixar que eu vou buscar, eu me encarrego. Mesmo.
6: Que é o dinheiro, né? É. Só que ele falou que trazendo o dinheiro ele vai buscar a felicidade. André Molina, jornalista, repórter também, dando o seu bom dia aqui para os ouvintes do William Barbosa. Bom dia, Molina.
9: Bom dia, William Barbosa. Aqui quem fala é o repórter André Molina e logo mais estaremos aí no seu programa com mais notícias do Paraná, de Curitiba e de toda a região metropolitana. Até logo.
6: Até logo mais, Molina. Vamos continuar sorrindo, porque sorrir faz bem, ouvintes do programa William Barbosa.
10: Ô, irmão, deixa eu falar uma coisa pra você. Eles estão filmando isso? Não, é... Mas eu vou falar assim, tem igreja que o pastor é casado com a ex-esposa do pai, e o pai tinha um filho novo, que quando a ex-esposa do pai separou do pai, obviamente ela levou o menino. Certo? Até aí tudo bem. E o pastor, que agora é marido da mulher do pai, fez um filho na atual esposa, ex do pai. Então, o cara... A mulher tem dois filhos. Um do pai e um do filho. E a igreja tá pocando em São Paulo. A minha cabeça, ela não concebe. para mim é falta de discernimento das pessoas. Nós temos que ter cuidado com isso.
6: Tá fazendo uma crítica aí hoje. Ele não estava engraçadinho, não, viu, professor?
2: Pois é, achei que ia ser engraçado. Eu realmente tive dificuldade para entender ali a relação. Não?
6: Ele estava fazendo uma denúncia, né?
2: É, uma denúncia.
6: É uma denúncia, mas tudo bem. Vamos continuar sorrindo, então? Sorria, meu povo!
10: Mulher bonita é cara para manter e homem liso tem que passar longe. Vamos conversar de verdade. Ela não é cara porque quer luxo. Ela é cara porque se cuida. Porque investe nela. Cabelo, unha, pele, academia, tempo, saúde mental. Ela é o próprio investimento. Não é só sobre dinheiro no bolso. É sobre mentalidade. Se o cara é liso de ambição, de visão, de postura, ele não tem nada para oferecer além de dor de cabeça. Porque a mulher que se valoriza não aceita menos do que merece. E quem vem com um papo de interesseira, no fundo, só tem medo de não conseguir acompanhar. Se você é homem, ou você evolui ou fica para trás. Se você é mulher, não peça desculpas por ser exigente. Porque manter uma mulher bonita não é um custo. É um privilégio que nem todo mundo pode bancar. E homem liso, deixa passar. Porque quem não investe em si, nunca vai ter nada para oferecer.
6: Aí, palavras, né?
2: Pois é,
6: palavras,
2: relacionamentos.
6: Relacionamentos. Falando em relacionamentos, eu quero que você, ouvinte do William Barbosa, você que acompanha o nosso programa, preste muita atenção nessa reflexão. O padre Fábio de Melo, onde principalmente quem tem muito dinheiro, né? Mas às vezes a pessoa coloca o dinheiro acima de tudo, gente. Prestem atenção nessa pequena reflexão.
11: Se um dia você precisar perder alguém que você ama, você vai entender que o dinheiro não serve para nada nesta hora. Nada. O dinheiro nunca vai comprar um encontro com alguém que já foi embora desta vida. O seu dinheiro nunca vai trazer um filho de volta. Por mais endinheirado que você seja, por mais famoso e poderoso que você seja, você nunca mais terá um minuto, porque o seu dinheiro pôde comprar para reencontrar sua mãe que foi embora. Então o amor é agora. E nada pode ser mais rico do que isso. Às vezes a gente acha que o metro quadrado mais caro do mundo está lá em Paris, Nova York, Tóquio. Nada. O metro quadrado mais caro do mundo é aquele que coloca você ao lado das pessoas que são especiais para você.
6: Bacana, bacana, bacana. Que bela reflexão com o padre Fábio de Melo. Continuamos sorrindo, Brasil.
12: Eu não vou mandar mensagem para tu, não vou mandar mensagem para tu mais não. Porque a gente manda mensagem, tu nem responde. Tu parece antibiótico, só responde de 8 em 8 horas. Aliás, não sei para que tu pediu meu número, viu? Rapaz, eu te... Olha, baixa da...
6: Vai ser antibiótico de 8 em 8 horas que a pessoa responde.
2: Eu vou começar a responder de 12 em 12.
6: Acho que vai habilitar você de antibiótico, viu, isso. Professor Ricardo Trojan? Valeu aí pelo sorriso. Olha, hoje, depois das 11, na nossa matéria especial, uma participação muito importante também do palestrante, do comunicador, escritor, né, também professor, o Leandro Karnal, onde ele diz: você é responsável pela sua felicidade, né? Não fica jogando aí para cima das pessoas, o fulano é responsável. Não, você é responsável pela sua felicidade. Leandro Karnal.
13: Se a única hora feliz da minha semana é a sexta tardinha, há um problema muito grave a resolver. É claro, desde que eu era muito jovem, eu detesto colegas que chegam com excesso de entusiasmo às segundas e dizem um bom dia alto e cheio de energia. Segunda de manhã não é um momento para esse tipo de bom dia. Se alguém entra dizendo bom dia, afastem-se dessa pessoa, ela tem problemas. Esse é um bom dia mais possível a partir de quarta-feira. Segunda e terça, oi, pronto, começar a trabalhar. Tal como os senhores, eu também fico cansado, mas aprendi há alguns anos que uma das chaves da felicidade do trabalho é viver o momento que eu estou. Aprendi há alguns anos que quando eu entro num ambiente como esse, eu estou nele. E não estou pensando que hoje à tarde eu tenho um voo até o Rio, e de lá vão me pegar de carro, atravessar a ponte e ir até o hotel em Niterói. E de lá, após a palestra, eu pego um outro carro para ir até o Leblon, onde estarei para a próxima palestra. E de lá eu tenho que sair correndo, porque eu tenho que gravar um Jornal da Cultura. Se eu começar assim, eu vou conseguir, de forma fabulosa, tornar este momento um momento ansioso e o próximo também. E só serei libertado deste círculo pela morte. Então, onde eu estou, eu estou. Escrevi um texto para o Estadão, que ainda não saiu, sobre presentes, vai sair só em outubro, dizendo que hoje um dos presentes mais importantes que eu posso dar a alguém é estar com essa pessoa. Por exemplo, ofertar a alguém um jantar no qual eu não leve o celular e preste atenção o tempo todo durante o jantar. Um desafio fabuloso, dar-se, viver o tempo. Meu colega Clóvis de Barros Filho, um grande professor, um grande pensador, com quem tive o privilégio de escrever um livro que faz bastante sucesso nesse momento, Felicidade ou Morte, contou a história no lançamento do livro, e eu copio dele essa história, não é minha ética, manda dar o autor. O professor Clóvis contou a história, como ele percebeu uma coisa. E quando ele estava, na sua época, no ensino primário, disseram para ele que o ginásio era legal. No ginásio disseram que não. Era o colégio, lá é que as coisas aconteceriam. Assim que ele entrou no colégio, começaram a falar de vestibular e que a faculdade seria o momento dele encontrar a sua carreira. Felicidade é só depois, na faculdade. Entrando na faculdade, disseram, sem estágio você não é ninguém, porque é só o estágio que lhe ensina alguma coisa. Então ele entra no estágio, lhe dizem no primeiro dia, só quando você for efetivado é que vai valer a pena todo esse sofrimento. E ele é efetivado e descobre que está no patamar menos 15 da empresa e que tem um patamar 50 lá em cima e que se ele perseguir metas que serão dobradas cada vez que ele as alcançar, se ele seguir essa cenourinha diariamente e trabalhar como um condenado, ele chegará lá em cima, naquele lugar, naquela sala. E quando ele chegar lá, já perto do fim da vida, dirão a ele: pode ir para casa, agora vai começar a parte boa da sua vida, a aposentadoria. E ele se aposenta. E ao se aposentar, sente a morte se aproximando, sente-se doente, chama um padre, e o padre o consola: não se preocupe, bom mesmo, vai ser lá em cima. Quando o professor Clóvis contou essa história com mais habilidade para uma plateia, ele queria dizer exatamente que a felicidade tem que ser agora, ela não pode ser no momento seguinte. A felicidade tem que ser esse momento. E os momentos difíceis dão sentido aos momentos fáceis. Eu não posso conceber o trabalho como um sofrimento contínuo, senão é melhor mudar de trabalho. Eu posso me sentir cansado fisicamente, irritado às vezes, porém, eu tenho que ter uma concepção do que eu estou fazendo de mim mesmo. Para administrar pessoas, para viver no ambiente de trabalho, para ser alguém, eu tenho que fazer essa pergunta: o que é que nós estamos de fato fazendo de nós mesmos? Que destino eu estou dando à minha existência laboral e à minha existência familiar e afetiva? Que horizonte eu estou construindo? Para onde eu quero ir? Porque se eu não tiver para onde ir, eu vou ser arrastado por ventos e correntes. Essa é uma diferença entre consciência e estratégia e simplesmente existência. O que não muda nunca, o que não mudava em 1951, quando Getúlio Vargas assumiu a presidência, o que não muda em 1851, um ano após a lei Eusébio de Queiroz, o que não muda nunca? Em primeiro lugar, a partir do autor Francis Bacon, em inglês, do século XVI para o XVII, a frase e a ideia: conhecimento é poder. Conhecimento dirige o mundo sempre. Conhecimento de tudo. Conhecimento é poder. Francis Bacon lançou essa ideia no seu livro Novum Organum e ela é fundamental para nós. O que eu sei se torna um empoderamento da minha existência. Excluir, por exemplo, populações pobres de uma educação efetiva, excluir mulheres da escolaridade, foi uma estratégia de controle.
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0: nós vamos fazer agora o mantra da fortuna e da prosperidade. Eu queria que o ouvinte do programa William Barbosa, que você, minha amiga, meu amigo, colocasse a sua fé em ação neste momento, né? Peça tudo para seu semelhante, mas não peça nada para você. Eu queria que você não quebrasse a corrente. Agora no mantra, nós oramos e pedimos pelos nossos irmãos, ok? E aí a gente vai receber aquilo que a gente precisa, a gente vai receber dentro da nossa necessidade e do nosso merecimento. Afinal, é dando que a gente recebe. Então, vamos juntos, com muita fé, vamos unidos fazer o mantra da fortuna e da prosperidade. Fortuna e prosperidade material e espiritual. William Barbosa. Todo dia eu procuro a perfeição. Ser alegre, feliz, forte. Começo o dia cultivando na mente e no coração amor, fé e muita sorte. Tenho certeza que a luz de Deus guia os meus passos, minhas palavras, meus pensamentos, minhas atitudes. Sou feliz porque meus pensamentos são positivos e vibro positivamente em favor da união da família, da prosperidade do meu trabalho e para a felicidade material e espiritual de todos os meus irmãos e irmãs desse planeta. Que o pão farto esteja sempre em minha mesa e que nunca falte na mesa dos meus irmãos. Estou sempre vibrando positivamente pela minha saúde e que o amor seja abundante em minha vida e também na vida de cada irmão e irmã. Penso positivamente para afastar as energias negativas que possam vir de pessoas menos evoluídas. Vibro positivamente em favor da natureza, pelos animais, pela prosperidade de todos, pelos meus irmãos desempregados, doentes, abandonados, apegados aos vícios, tristes, angustiados, para que eles sejam fortes, tenham fé e nunca, nunca se afastem de Deus. Acredito firmemente no poder do meu pensamento positivo, porque Deus está vivo, presente dentro de mim. Hoje estou muito melhor do que estava ontem. Amanhã estarei muito melhor do que estou hoje. Forças negativas não irão me derrubar, não irão me prejudicar, não irão me vencer, porque Deus, vivo dentro de mim, me mantém firme, forte e feliz. Vibro positivamente para cada irmão e irmã em cada canto deste planeta. E que tudo aquilo que eu desejo se transforme em realidade, hoje e sempre.
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2: Trilha de Copa. Coração na boca, olhos na TV e um grito preso na garganta por 24 anos. Em junho de 1994, o futebol...

uma canção folclórica tradicional americana. Uma música sobre superação e entrega, tudo a ver com aquela final dramática sob o sol peludo de Los Angeles, decidida nos pênaltis contra a Itália. Roberto Baggio isolou a bola no céu da Califórnia e o Brasil soltou o grito: é tetra! É tetra! Glory Land talvez não seja a música mais lembrada das Copas, mas representa perfeitamente aquele momento. Bora relembrar? Daryl Hall e Sounds of Blackness, Glory Land.

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3: Tudo bem, doutora?
4: Graças a Deus, tudo bem, e vocês aí?
3: Tudo na paz. Então já vamos aproveitando aí para você passar aí os seus endereços nas redes sociais, por gentileza, doutora.
4: Claro, no Facebook Ângela C. Brand, no Instagram Ângela Cristina Brand. Meu CRP 084889, aqui do Paraná.
3: E já deve estar trabalhando hoje, né?
4: Já, com certeza.
3: O tema de hoje, doutora Ângela Brand, é... Quando o amor machuca, entendendo relações com pessoas narcisistas. Esse é o assunto para hoje aqui no programa William Barbosa, doutora.
4: É, já que tem a mulherada aí para escutar, até é muito bom, né, que elas escutem sobre isso, até para tomarem certos cuidados e para protegerem a sua saúde mental aí.
3: Tá certo, tá certo. Então já vamos lá para a primeira questão, né? O ouvinte aí querendo... já acompanhar aí a participação da doutora Ângela Brand, psicóloga clínica. O que é ser uma pessoa narcisista, doutora?
4: O narcisismo patológico, ele é um padrão de personalidade. E a característica dele é uma grandiosidade que a pessoa tem, então, com relação a ela mesma. Ela se acha muito grande mesmo, ela tem uma necessidade intensa de admiração dos outros e ela tem falta de empatia. Isso é importante a gente entender. Por conta da falta de empatia, obviamente, que a pessoa... O que é empatia, William? É se colocar no lugar do outro. Se a pessoa tem falta de empatia, então ele não vai se colocar no lugar da outra pessoa que está sofrendo... que ele pode simplesmente sumir, desaparecer ou desfazer. Então, a falta de empatia realmente é o que vai causar muita dor para as vítimas. É, em relacionamentos, que a gente pode falar, isso se traduz numa pessoa que vai fazer manipulação, vai ter uma exploração, vai fazer uma exploração emocional... E tem principalmente dificuldade em reconhecer o sentimento dos outros justamente por essa falta de empatia que eu falei. É, nem todo narcisismo é grave, tá? Isso é importante a gente falar, né? Mas quando há abuso emocional, que é repetitivo, cria-se um vínculo tóxico que daí desgasta a vítima. Daí, na verdade, a vítima deveria de contar um, dois, três e partiu. Se ela pudesse fazer isso, seria a melhor coisa que uma vítima do narcisista poderia fazer. Partiu para longe da pessoa, né?
3: Tomara, né, doutora?
4: Tomara, né?
3: Estamos apresentando a sessão Psicologia e Bem-Estar com a participação da psicóloga Ângela Brand, toda terça-feira aqui no programa William Barbosa. Doutora, qual a origem do narcisismo patológico, doutora?
4: O narcisismo, geralmente, ele se desenvolve na infância, a partir de situações como ele pode ter vivenciado na família um apego inseguro ou sofreu negligência emocional. O que, que seria negligência emocional? Talvez um abandono, os pais não darem atenção ou sofrer algum tipo de violência, abuso emocional, abuso físico. A negligência seria assim, ou um pai alcoolista... que deixa essa criança, ou os pais saem, vão beber e deixam essa criança na casa de vizinhos, da avós. Então, ele pode ter tido, sim, esse apego inseguro Talvez uma supervalorização ou uma pressão excessiva dos pais também, que pode, ao invés de dele então ter uma desproteção, no primeiro caso que eu falei, nesse outro caso, talvez uma superproteção, que daí dá aquela questão de grandiosidade, que só ele acha que é o perfeito, que ele acha que é o... É a pessoa, a criança mesmo, que já aprende a manipular desde pequena e daí continua manipulando e depois vai manipular os homens e as mulheres, que existem tanto homens quanto mulheres. A criança também, William, se a gente for falar da origem, ela pode ter sofrido traumas, rejeições, que daí sim podem gerar esses mecanismos de defesa, como essa questão da grandiosidade ou controle. São pessoas muito heterocentradas, né? Autocentradas, aliás, desculpa. Então, elas não conseguem olhar a partir do umbigo dela. Só existe do umbigo para dentro, sabe? Então, elas não conseguem olhar o outro, não conseguem olhar se o outro sofre ou se ele causa sofrimento no outro. Ele só pensa naquilo que ele sente e ele quer, então, controlar ou manipular a pessoa. Na verdade, assim, dificilmente alguém hoje não passou por alguém assim. Porque tem muita gente narcisista. Que nem eu disse, não é tanto o grau tão grave, né? Mas existem os narcisistas, então, assim, que realmente geram esse dano e um rastro de destruição na vida emocional da pessoa. Quando essa pessoa, digamos assim, sofreu traumas na infância, alguma coisa assim, que ela fica com essa situação de grandiosidade, aí o narcisismo ele vai funcionar, William, como uma proteção psicológica contra as vulnerabilidades profundas, é como se fosse uma defesa, e ele está mascarando a insegurança com aparência de superioridade, como se ele se sentisse muito pequeno. Mas ele usa, então, essa máscara, né, de superioridade para poder se defender daquilo que no íntimo ele é. Assim como dizem, né, quanto maior a armadura, menor o ser que a habita, né? Muitas vezes pode ser exatamente dessa forma. Tinha até uma propaganda de um, acho que não sei se era de cachorro, que tinha uma casinha gigante assim, e daí o cara chamava Rex, Rex, e daí saiu um chihuahua lá de dentro. Não sei se você lembra dessa propaganda.
3: Faz tempinho.
4: Faz tempinho. Faz tempinho, mas como diz assim, quanto maior a armadura, menor o ser que habita. A armadura seriam as defesas, né, aquilo que a pessoa teve que se construir para se defender. Mas, às vezes, no fundo, é uma pessoa que tem uma autoestima muito baixa e se sente bem pequenininho mesmo.
3: Doutora Ângela Brandi, para os nossos ouvintes que acompanham o programa William Barbosa em todo o Brasil, aí através do nosso aplicativo da Rádio Paraná Educativa M630, existem tipos diferentes de narcisistas, doutora?
4: Sim, exatamente. Ótima pergunta, William, para a gente poder esclarecer aos nossos ouvintes. Existe o tipo grandioso, que seria aquele dominante, busca atenção e admiração. É aquele um narcisista mesmo, né? Que ele quer atenção, que nem eu disse, o mundo gira ao redor dele. Existe o outro tipo, que seria o vulnerável, que é o inseguro, sensível a críticas, mas manipula emocionalmente as pessoas para se proteger. E existe realmente, daí aquele crê em Deus Pai, né, cruz credo, né, que é o maligno mesmo, que daí combina traços narcisistas com tendências antissociais, podendo sim esse caso, tipo de narcisismo mesmo, ser agressivo e manipulador intenso. É um dos casos mais sérios, assim, porque ele realmente causa danos bem mais graves às suas vítimas.
3: E como identificar sinais de narcisismo em um relacionamento?
4: Então, William, você já ouviu falar de Glasting? Isso, aham.
3: Uhum. Glasting.
4: Que a pessoa distorce a realidade para confundir a vítima.
3: Ouvi falar, já tinha ouvido falar, mas não sabia o que significava.
4: Uhum. É um controle sobre decisões e relacionamentos, então é isso que a gente consegue identificar. Críticas constantes e desvalorização da pessoa, ciclos de idealização. Então, ele chega, ele conquista com toda aquela grandiosidade dele, e daí, quando ele conquista a vítima, ele começa a desvalorizar ela, porque ela começa a criar, na verdade, William, uma dependência emocional dessa pessoa, porque essa pessoa chega todo sedutor. Então, como ele chega todo sedutor, ele vai entregando aquilo que é melhor e aquilo que a pessoa gostaria de ouvir. Então, obviamente, que isso faz com que a pessoa se interesse por ele, porque ele é todo generoso, ele foca muito na pessoa. Ele sabe muito bem, porque ele é manipulador, o que aquela mulher ou aquele homem, a gente não está falando só de homens narcisistas, mas de mulheres narcisistas, ele sabe muito bem o que aquela pessoa quer ouvir. Então, ele conquista rapidamente a confiança da pessoa, e essa pessoa, geralmente, ela vai se relacionar, já é uma pessoa que também já tem uma característica, às vezes, de uma baixa autoestima. Então, se alguém chega com todo esse floreio, com todo esse pavão, né, e elogiando e tudo mais, essa pessoa, claro que ela vai criar uma dependência exatamente até desse carinho, desse elogio. Quando ele percebe que a vítima já está mais envolvida, daí ele começa a desfazer, ou ele começa a colocar assim, essa roupa não está legal, não gosto que você use essa, não gosto que você fale com tal pessoa, esses amigos aqui do Instagram eu gostaria que você tirasse, não gostaria que você conversasse com tal pessoa no trabalho. E a pessoa, por ela estar tão envolvida naquele momento, ela acaba fazendo isso. Só que depois, isso já não é mais suficiente para um narcisista, e ele acaba rompendo essa relação. Então, a pessoa se sente muito mal. Depois que rompe, muitas vezes, ele volta para ver se ele ainda tem esse poder sobre essa pessoa. Então, é difícil você sair de uma relação dessa, sabe, William? Como a gente falou do ghosting, essa palavra ghosting, realmente, ela é uma... Assim, até para a gente saber o que, que significa, né? Porque eu acho que nem você disse que você já ouviu falar dela, né? Mas é um dos comportamentos comuns em relação às pessoas narcisistas, que é o ghosting mesmo, né? Esse termo, ele vem do inglês, significa algo como iluminar a gás, em referência a um antigo filme em que tinha um agressor, eu não me recordo agora o nome do filme, que tinha um agressor que fazia a vítima duvidar da sua própria percepção. Na prática, o ghosting acontece quando alguém manipula o outro para que ele passe a duvidar de si mesmo, da sua própria memória, das emoções e até da sua sanidade. Isso que é perigoso, né? Então, é uma forma sutil, William, mas muito destrutiva de abuso psicológico. Acho que não sei se ficou claro agora, mas é importante a gente colocar isso, porque está muito em evidência esse tema, né?
3: Então, isso é o ghosting, né?
4: Isso, mesmo.
3: Agora, doutora Ângela Brandi, psicóloga, aqui para os nossos ouvintes que acompanham a Paraná Educativo, o programa William Barbosa, como que a gente percebe, de repente, o padrão e para não confundir, logicamente, com traços normais de personalidade aí quando se envolve o narcisista, doutora?
4: É necessário observar, principalmente, eu acho que a consistência do comportamento ao longo do tempo dessa pessoa, quando você está se relacionando com alguém assim. Porque, por exemplo, atitudes egocêntricas, isoladas, elas não vão definir um narcisismo patológico. O importante, às vezes, é só uma pessoa egoísta, mimada, filho único, que quer que a menina ou que quer que o menino faça tudo do jeito dela. Então, atitudes egocêntricas não definem realmente o narcisista. Já padrões repetitivos, por exemplo, de manipulação e falta de empatia, gente, lembro sempre desse termo, falta de empatia indica um risco sério, porque às vezes você está passando por um problema, você não pode ir a algum lugar e a pessoa não aceita porque ela não entende, ela não tem empatia por você. Então, aí ela começa a te cobrar de algo que realmente assim você percebe, meu Deus, mas será que ele não consegue enxergar o que eu estou passando aqui, que eu realmente eu não posso fazer tal coisa, eu não posso, porque a pessoa começa a ficar incomodada com essa falta de empatia e essa questão da manipulação. Manipulação da roupa, manipulação do horário, manipulação de onde você está. É, lembre-se que ele tem essa questão da grandiosidade, então o mundo tem que girar ao redor dele, e como ele quer controlar essa pessoa, então ele realmente começa a colocar certos padrões e limites para que ele consiga ter esse controle sobre a pessoa. E a pessoa, como ela está envolvida, apaixonada, você bem sabe como é uma pessoa no início, né? Tudo é colorido, parece que as pessoas usam um óculosinho colorido, então ela enxerga aquela pessoa como um príncipe ou uma princesa. Então, realmente, a pessoa está tão apaixonada que ela, quando ela percebe, ela já está envolvida em toda essa manipulação e está cedendo, principalmente, a todas essas exigências do narcisista mesmo.
3: Pois não. Psicologia e bem-estar, participação da psicóloga doutora Ângela Brandi, programa William Barbosa. Agora, o narcisista, ele age da mesma forma com todos ao seu redor ou ele varia, doutora?
4: O comportamento, William, é bem... feita essa pergunta também, porque acho que as pessoas têm dúvida com relação a isso, porque o comportamento ele pode variar, sim. Ele pode ser diferente com parceiros, com filhos, familiares, colegas de trabalho. As pessoas podem vivenciar diferentes facetas desse narcisista, mas o padrão de manipulação e a ausência de empatia, então, é constante. Então, você pode ter aí no seu trabalho alguém que pode ter, sim, um padrão de manipulação e falta de empatia, e ele pode, sim, ser narcisista, amigo narcisista, colega narcisista, ou filho narcisista, marido narcisista, mãe narcisista. Então, sim, eles podem variar, mas a falta de empatia e a manipulação é frequente em qualquer relacionamento. Com os filhos, talvez, pode haver uma alternância entre a exigência que a mãe faz com relação à mãe ou o pai faz com relação a esse filho ou essa filha, desvalorização e aparente carinho para manter o controle. Então, por isso que a pessoa realmente, os filhos e narcisistas, eles sofrem muito, porque parece-me que eles vão buscar a vida inteira uma validação que nunca vai vir. Porque esse grau de exigência, com essa desvalorização e esse aparente carinho, eles vão criando um tipo de um duplo vínculo. Então, a pessoa está sempre muito confusa. Ela não sabe se é amada, mas ela não é, e ela gostaria que a mãe tivesse ou que o pai tivesse orgulho dela, mas parece que nunca ela vai corresponder à expectativa. E, na verdade, sempre é uma relação bem destrutiva. Que imagine, William, uma mãe manipuladora, sem empatia pelo filho.
3: Horrível, né?
4: Não, com certeza, né? Eu atendo muitas pessoas que são vítimas de mães narcisistas. E até o leito de morte, a pessoa espera que aquela mãe diga: eu tenho orgulho de você, você foi uma filha boa. Não. Ela continua falando sobre ela, sobre a dor que ela tem, sobre algo, sobre ela, e ela não tem a empatia com aquela filha que está ali, às vezes, se dedicando. E às vezes, muitas vezes, a gente tem que orientar essas pessoas, porque elas ficam esperando essa validação dessa mãe. Mas essa validação nunca vem. Então, elas têm que ter consciência de que essa mãe tem ou é narcisista ou tem traços narcisistas que vão fazer com que essa mãe não seja empática a essa filha. Se a filha está se quebrando, se a filha está se judiando, se a filha está se matando para ajudar a cuidar da mãe, quando a filha chega lá toda descabelada, lá a mãe diz: ai, eu estive com isso, eu estou assim, e não olha para a filha e não diz: nossa, filha, obrigada por você, como que você está, como que você, o que que você passou tanto para estar aqui nesse momento me cuidando. Então, é bem difícil, sabe, William, porque as filhas, elas se sentem muito magoadas, e até elas terem a percepção de que essa mãe é narcisista, elas passam por muitos momentos de tristeza, de dor, de baixa autoestima, de dizer: o que que eu estou fazendo errado, porque eu faço tudo para minha mãe. Mas não adianta, porque o narcisista é narcisista. Narcisista não tem empatia e tem manipulação. Então, é um tipo de personalidade. Não adianta a gente querer colocar flores né, aonde é um deserto, não adianta.
3: Pois não.
4: Psicologia. E essa, acho que é um pior luto que o filho vai ter que ter, né? Daquela mãe que ele imaginava ser uma mãe, digamos, entre aspas, normal, sem um transtorno narcisista, para uma mãe que é narcisista. Então, é um luto, porque você espera que uma mãe te cuide, te valide, te reconheça, te dê amor, te dê carinho, se preocupe com você, e você nunca tem isso. Quando você faz um tratamento psicológico e você consegue perceber e colocar essa mãe, então, no transtorno mesmo, aí você começa a viver um luto daquela mãe imaginária que você gostaria de ter para essa mãe que realmente é a realidade. Então, passa-se por um processo de luto. Mas eu acho que o conhecimento liberta, né, William? Melhor a gente saber disso e ter consciência e saber se defender do que passar uma vida, né, buscando essa validação e sofrendo e achando minha mãe, né, não me dá atenção, mas é que ela não vai dar mesmo, né, por conta da característica do traço narcisista que ela tem.
3: Pois não. Estamos apresentando a sessão Psicologia e Bem-Estar, participação da psicóloga clínica doutora Ângela Cristina Brandi. Tem mais uma questão aqui legal. O narcisista, por que algumas pessoas se envolvem repetidamente com narcisistas? De repente, levou pancada aqui, vai no segundo, vai no terceiro. Explica pra gente, doutora.
4: Então, porque padrões emocionais aprendidos na infância, como apego inseguro, baixa autoestima ou idealização do outro, aumentam essa vulnerabilidade. Então, a vítima, eu vou chamar de vítima, ela acaba se prendendo ao vínculo devido aos ciclos de picos de afeto e de desvalorização, semelhantes aos padrões de vício afetivo. A gente sempre vai buscar aquilo que nos é familiar e a gente sempre diz que o fruto não cai longe do pé. Então, essa criança que vivenciou esse tipo de vínculo, de um apego inseguro, de ter sempre uma baixa autoestima, alguém a colocar para baixo, ou ela idealizando essa mãe, que nem eu disse, que não tem, ela vai buscar daí na sua vida, na adolescência e para frente, alguém muito parecido. Veja, buscar algo que nos é familiar não significa que esteja saudável, tá? A gente busca aquilo que nos é familiar, mas o familiar pode ser muito disfuncional. Por isso que é importante a gente buscar tratamento para a gente parar de repetir esse tipo de padrão e buscar aquilo que nós merecemos e não aquilo que nos é familiar. Porque o familiar pode ser muito doentio muitas vezes. Então, como eu tenho aquele exemplo, é como que aquilo eu vou buscar para frente. Só que eu não preciso buscar isso, se eu aprender a não repetir esse tipo de padrão. Eu me tratar para eu não precisar mais buscar alguém que me judie, que me desfaça, que me manipule, que não tenha empatia por mim, que me ama e desama ao mesmo tempo. Então, mas isso, William, é com muita terapia realmente que a gente consegue. Então, assim, os padrões se repetem mesmo e se a gente não buscar ajuda psicológica para isso, a gente continua repetindo e passando uma vida toda sendo vítima dessas pessoas narcisistas.
3: Essa questão aqui é muito interessante, doutora Ângela Brandi. Eu acho que o ouvinte está se perguntando em casa, no trabalho, onde quer que a pessoa esteja, nos dando o prazer da audiência aqui no programa William Barbosa. Existe cura ou não para o narcisismo?
4: Então, não há cura no sentido tradicional, William, porque envolve traços estruturais de personalidade. Como eu disse, é uma estrutura de personalidade. O que, que é a estrutura do prédio? É algo que se a gente derrubar, vai derrubar o prédio todo, né? A estrutura de um prédio é onde, a partir dali, ele foi construído. Então, é a mesma coisa do narcisista. Então, não há cura nesse sentido, pois, que nem eu disse, envolve esses traços estruturais da personalidade. A mudança, é difícil muitas vezes o narcisista buscar ajuda, quem busca ajuda são as vítimas do narcisista. Mas caso algum realmente, quem tem traços narcisistas, queira uma mudança, exige muita autoconsciência profunda, Acho que uma terapia intensiva e motivação genuína para realmente querer mudar. Porque o foco realmente na prática clínica deve ser proteger e reconstruir emocionalmente a vítima também, sabe?
3: Agora, doutora Ângela Brand, existem graus ou há graus de narcisismo ou não?
4: Sim, com certeza. Assim como se a gente for falar do TDAH, se a gente for falar do transtorno do espectro autista, existe o traço leve, que pode reforçar a autoconfiança, ao patológico, que prejudica relações mesmo, que nem eu disse. Então, a intensidade, a frequência de atitudes abusivas, aí sim que vão determinar a vida da vítima, né? O impacto, né, que esse narcisista vai causar na vida da vítima. Você pode pegar um levezinho como um pesadão, né?
3: Tá certo. Estamos apresentando a sessão Psicologia e Bem-Estar, participação da psicóloga Ângela Brand, toda terça-feira, aqui no programa William Barbosa. Agora, o que caracteriza, doutora, um relacionamento narcisista como abusivo, doutora?
4: Quando essa pessoa está se envolvendo com o narcisista e quando ela começa a perceber uma diminuição da autoestima, esse medo constante de errar pelas exigências, por toda a manipulação que a pessoa faz, então, quando ela começa a ter um isolamento social, porque o narcisista ele é capaz de fazer com que você rompa com amigos, até para que ninguém abra o olho dessa pessoa, né? Então, realmente, assim, ela começa a se isolar, fica só ela com o namorado, ou ele com a namorada. Então, ela começa realmente a ter esse isolamento social e perda de autonomia. Que daí convidam ela para um aniversário, dela diz, ah, eu vou ter que precisar falar com o meu namorado, mas daí eles não vão. Então, assim, ele não quer que as pessoas, ele ou ela, né, tanto faz o sexo, mas percebe que não quer que vá, que seja exposta a isso, porque é como se ele quisesse continuar manipulando e que as pessoas não abrissem o olho da vítima, né? Então, essa vítima, porque é uma vítima realmente, porque é uma pessoa que padece de um sofrimento frente a alguém que tem o transtorno de personalidade narcisista, ela sente-se constantemente confusa, culpada e emocionalmente exausta, porque ela sempre vai ser culpada. Você usou aquela roupa porque você gostaria de seduzir alguém e ela nem pensou nisso, então ela está sempre se sentindo culpada, ela está com baixa autoestima também, porque diz essa roupa fica muito feia em você, é muito feio você ter esses amigos no Instagram, então ela vai sempre se sentindo muito rebaixada por conta disso e ela se sente exausta exatamente por todas essas cobranças e por todas essas exigências, mas ela está envolvida e tem dificuldade de perceber que ela está num relacionamento assim.
3: Pois não. Programa William Barbosa, sessão Psicologia e Bem-Estar, psicóloga Ângela Brand participando aqui conosco. Agora, tem alguma estratégia, existem estratégias que de repente pode ajudar a pessoa a se proteger do narcisista ou não, doutora?
4: Principalmente, eu acho que se a pessoa tiver minimamente uma consciência ou um lampejo, né, de consciência, dela reconhecer e validar esses sinais de abuso que ela está passando, ela... E estabelecer limites firmes com relação a essa pessoa, não, eu não vou deixar de usar essa roupa não é indecente, essa roupa é uma roupa elegante, porque nem sempre ele está falando de uma roupa decotada, às vezes ele está falando de algo realmente que a pessoa não gosta, mas que não tem nada que vá... digamos assim, depor contra a pessoa, né? Então, ela tentar estabelecer mesmo limites, não deixar com que essa pessoa narcisista mande em todos os comportamentos ou os amigos ou com quem ela se relaciona. Muitas vezes, que nem eu disse, como o narcisista, ele afasta a vítima da família, dos amigos, então ela tentar fortalecer a rede de apoio. Isso é importante, escutar um pouco a família, porque muitas vezes toda a família percebe que ela está numa furada, mas ela está tão envolvida que você não consegue nem falar, porque ele faz tanta cabeça da pessoa que ela não consegue. Então, talvez, se essa pessoa tiver, que nem eu disse, alguma lucidez em algum momento, buscar essa rede de apoio, talvez ela achar que tem alguma coisa de errado mesmo nesse relacionamento e buscar acompanhamento com um profissional da saúde mental e penso eu que também planejar a saída desse relacionamento com segurança, se necessário, né?
3: Psicóloga Ângela Brandi, programa William Barbosa, e é possível manter um relacionamento saudável com um narcisista, doutora?
4: Ah, William, o que que você acha?
3: Eu acho complicado.
4: Com certeza. Raramente eu penso que você consegue, porque sem consciência e disposição para a mudança do narcisista, o vínculo ele tende a reproduzir abuso. É sempre nesse sentido. Então, eu acho que o cuidado principal é a proteção emocional da vítima, porque ele não vai mudar. Então, ela não vai conseguir manter um relacionamento saudável. Então, assim, ela deveria sim de sair desse relacionamento. E saindo, se tratando, obviamente, né? Com muita rede de apoio para ela poder se fortalecer e entender que ela não precisa ter essa desvalorização, essa baixa autoestima, esse controle excessivo, essa manipulação, né?
3: Pois não. Eu ia até te perguntar aí como reconstruir a autoestima após o término, acho que você já deu uma geral sobre isso, né?
4: Com certeza, sim. Pois é não. Buscar realmente relacionamentos saudáveis, empáticos, né? Fazer terapia, óbvio, né? Talvez buscar outros hobbies, né? Porque a pessoa vai ter que começar a se reconstruir de novo. Como ele foi fechando ela no mundinho, ela tem que voltar, né? Com vulnerabilidade a enfrentar o mundo lá fora de novo, né? Buscar amigos, né? É o jeito, né, William? Sabe? E muita terapia para poder se fortalecer com relação a tudo que ela sofreu de abuso emocional.
3: Agora, você como psicóloga experiente aí, já com vários anos na carreira e atendendo tantas e tantas pessoas e ajudando, né, tantas e tantas pessoas, o abuso emocional, doutor, ele pode gerar traumas prolongados? Como é que é isso?
4: Ah, com certeza. Traumas de relacionamento narcisista, William, pode se manifestar como uma ansiedade crônica, depressão... transtorno do estresse pós-traumático também eu vejo bastante, dificuldade de confiar às vezes em novos vínculos, então por isso que o trabalho terapêutico é fundamental para a recuperação dessa pessoa.
3: E que recursos terapêuticos ajudam vítimas de narcisistas, doutora?
4: A terapia. Obviamente, para a pessoa ressignificar pensamentos, crenças internalizadas, né, que lhe foram colocadas, né, dizendo que ela é feia, dizendo que isso, aquilo, né? Uma psicoeducação também para ela compreender o padrão narcisista e criar principalmente estratégias de proteção, porque você me fez uma pergunta por que ela ainda repete e cai na mesma balela de novo, né? Uhum. Então talvez seria realmente ela compreender esse padrão narcisista, porque ela busca isso. Tem grupos de apoio muitas vezes que oferecem validação e empoderamento emocional mesmo para essas vítimas. E não são poucas, hein, William?
3: Pois não. Bom, para fechar, doutora Ângela Brandi, psicóloga, sessão Psicologia e Bem-Estar, programa William Barbosa toda terça-feira, qual seria o seu recado ou a sua mensagem mais importante para quem está tentando se libertar de um relacionamento narcisista, doutora Ângela?
4: Eu penso assim que não é fácil, se você está se identificando com isso ou você identifica alguma amiga, alguma coisa assim... Penso eu, William, que a libertação começa quando a pessoa reconhece que está vivendo e ela valida mesmo a sua própria dor. Então, ela entende que ela está num relacionamento narcisista. Ela tira aquele óculos colorido e começa a ver, então, né, o seu parceiro, a sua parceira, exatamente como um agressor. Então, é fundamental compreender que o abuso emocional ele não é responsabilidade da vítima. Não, e que ela precisa merecer respeito e amor saudável, é um direito dela, é um merecimento mesmo, e não um prêmio a ser conquistado, ela não precisa tentar lutar para ganhar um degrauzinho, para ganhar um elogiozinho, para depois, não, é algo genuíno que tem que acontecer desse amor saudável, né? Então, esse processo de cura para ela se libertar de uma pessoa assim e para ela não voltar a recair em outro relacionamento com o narcisista envolve realmente, eu acho que ela resgatar a própria identidade dela, restabelecer limites e reconstruir a autoestima. E isso é alguma coisa passo a passo com apoio emocional e profissional. É importante, gente, vocês que estão passando por isso, eu acho que romper com o ciclo do abuso é um ato de coragem e amor próprio. Então, assim, busquem ajuda e não se permitam viver esse tipo de relacionamento tão abusivo, tão negativo e tão doente que realmente só faz mal.
3: Psicóloga Ângela Brandi, por gentileza, mais uma vez, os seus endereços nas redes sociais, doutora?
4: É no Facebook Ângela C. Brandi, no Instagram Ângela Cristina Brandi.
3: Mais uma vez também, parabéns, você, como sempre, sensacional, trazendo muita informação e ajudando muitas e muitas pessoas através do rádio, né? A doutora Ângela, que tem alguns anos aí na profissão, né, doutora?
4: Acho que uns 34, pelo menos.
3: 34, pelo menos. Parabéns, parabéns. Você, além de nossa amiga aqui, colaboradora, é sensacional, uma grande profissional. Tudo de bom?
4: Obrigada. Obrigada pela participação de sempre, para todos os ouvintes aí. Um grande abraço a todos. É um prazer sempre estar aqui levando conhecimento e levando a psicologia para todos os cantos aí, né, de pessoas que estão nos ouvindo em vários lugares, aí, de várias maneiras, que nem se disse, no rádio, no aplicativo, no próprio Facebook.
3: E por aí vai. Escolheu música para hoje, doutora?
4: Olha, eu gostaria de uma música chamada Ela Só Quer Paz, do Projota.
3: Ela Só Quer Paz, do Projota, é isso?
4: Uhum. É isso, acho que tem a ver um pouco com a questão de hoje mesmo.
3: Pois não. O professor Ricardo aqui, que é o nosso maestro, está procurando ali, procura aqui, procura ali.
4: Ele acha no mesmo instante.
3: Eu espero. Eu espero. Doutora Ângela, eu quero te desejar tudo de bom. Bom trabalho na sequência aí, uma ótima sequência de semana e até a próxima terça, né, doutora?
4: Até a próxima terça, uma excelente e abençoada semana a todos.
3: Projota.

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1: E vamos de matéria especial aqui no programa William Barbosa. Eu abro espaço nesse instante para um
0: especial.
1: E vamos de matéria especial aqui no programa William Barbosa. Eu abro espaço nesse instante para um grande palestrante, comunicador, né? E professor, escritor, cara, é uma fera, o Leandro Karnal. E o tema é muito interessante. Você é responsável pela sua felicidade. Diz aí, Karnal.
2: Se a única hora feliz da minha semana é a sexta tardinha, há um problema muito grave a resolver. É claro, desde que eu era muito jovem, eu detesto colegas que chegam com excesso de entusiasmo às segundas e dizem um bom dia alto e cheio de energia. Segunda de manhã não é um momento para esse tipo de bom dia. Se alguém entra dizendo bom dia, afastem-se dessa pessoa, ela tem problemas. Esse é um bom dia mais possível a partir de quarta-feira. Segunda e terceira, oi, oi, pronto, começar a trabalhar. Tal como os senhores, eu também fico cansado, mas aprendi há alguns anos que uma das chaves da felicidade do trabalho é viver o momento que eu estou. Aprendi há alguns anos que quando eu entro num ambiente como esse, eu estou nele. E não estou pensando que hoje à tarde eu tenho um voo até o Rio, e de lá vão me pegar de carro, atravessar a ponte e ir até o hotel em Niterói. E de lá, após a palestra, eu pego um outro carro para ir até o Leblon.

onde estarei para a próxima palestra, e de lá eu tenho que sair correndo, porque eu tenho que gravar um Jornal da Cultura. Se eu começar assim, eu vou conseguir de forma fabulosa tornar este momento um momento ansioso, e o próximo também. E só serei libertado deste círculo pela morte. Então, onde eu estou, eu estou. Escrevi um texto no Estadão, que ainda não saiu, sobre presentes, vai sair só em outubro, dizendo que hoje um dos presentes mais importantes que eu posso dar a alguém é estar com essa pessoa. Por exemplo, ofertar a alguém um jantar no qual eu não leve o celular e preste atenção o tempo todo durante o jantar. Um desafio fabuloso, dar-se, viver o tempo. Meu colega Clóvis de Barros Filho, um grande professor, um grande pensador, com quem tive o privilégio de escrever um livro que faz bastante sucesso nesse momento, Felicidade ou Morte, contou a história no lançamento do livro, e eu copio dele essa história, não é minha, a ética manda dar o autor. O professor Clóvis contou a história, como ele percebeu uma coisa, e quando ele estava na sua época no ensino primário, disseram para ele que o ginásio era legal. No ginásio disseram que não. Era o colégio, lá é que as coisas aconteceriam. Assim que ele entrou no colégio, começaram a falar de vestibular e que a faculdade seria o momento dele encontrar sua carreira. Felicidade é só depois, na faculdade. Entrando na faculdade, disseram, sem estágio você não é ninguém, porque é só o estágio que lhe ensina alguma coisa. Então ele entra no estágio, ele diz no primeiro dia, só quando você for efetivado é que vai valer a pena todo esse sofrimento. E ele é efetivado e descobre que está no patamar menos 15 da empresa e que tem um patamar 50 lá em cima, e que se ele perseguir metas que serão dobradas cada vez que ele as alcançar, se ele seguir essa cenourinha diariamente e trabalhar como um condenado, ele chegará lá em cima, naquele lugar, naquela sala. E quando ele chegar lá, já perto do fim da vida, dirão a ele: pode ir para casa, agora vai começar a parte boa da sua vida, a aposentadoria. E ele se aposenta. E ao se aposentar, sente a morte se aproximando, sente-se doente, chama um padre, e o padre o consola: não se preocupe, bom mesmo, vai ser lá em cima. Quando o professor Clóvis contou essa história com mais habilidade para uma plateia, ele queria dizer exatamente que a felicidade tem que ser agora, ela não pode ser no momento seguinte. A felicidade tem que ser esse momento. E os momentos difíceis dão sentido aos momentos fáceis. Eu não posso conceber o trabalho como um sofrimento contínuo, senão é melhor mudar de trabalho. Eu posso me sentir cansado fisicamente, irritado às vezes, porém, eu tenho que ter uma concepção do que eu estou fazendo de mim mesmo. Para administrar pessoas, para viver no ambiente de trabalho, para ser alguém, eu tenho que fazer essa pergunta: o que é que nós estamos de fato fazendo de nós mesmos? Que destino eu estou dando à minha existência laboral e à minha existência familiar e afetiva? Que horizonte eu estou construindo? Para onde eu quero ir? Porque se eu não tiver para onde ir, eu vou ser arrastado por ventos e correntes. Essa é uma diferença entre consciência e estratégia e simplesmente existência. O que não muda nunca, o que não mudava em 1951, quando Getúlio Vargas assumiu a presidência, o que não muda em 1851, um ano após a lei Eusébio de Queiroz, o que não muda nunca? Em primeiro lugar, a partir do autor Francis Bacon, em inglês, do século XVI para o XVII, a frase e a ideia: conhecimento é poder. Conhecimento dirige o mundo sempre. Conhecimento de tudo. Conhecimento é poder. Francis Bacon lançou essa ideia no seu livro Novum Organum e ela é fundamental para nós. O que eu sei se torna um empoderamento da minha existência. Excluir, por exemplo, populações pobres de uma educação efetiva, excluir mulheres da escolaridade, foi uma estratégia de controle. Sempre foi uma estratégia de controle, porque o conhecimento é poder. Os judeus têm uma noção que eu acho admirável, de que alguém é adulto. Um rapaz judeu se torna aos 13 anos adulto quando ele sabe ler a Torá e ler para a comunidade. E ao ler, ele ganha o estatuto de adulto. Os judeus foram o primeiro grupo humano a superar o analfabetismo.
porque os judeus entenderam que povo perseguido historicamente, indo de um lugar para outro, eu só levo uma coisa, o conhecimento. Conhecimento é poder. Educação é poder. Educação liberta. A boa educação liberta. Sempre com a advertência de Paulo Freire, quando a educação não é libertadora, o sonho do oprimido é se tornar opressor. Educação é libertador. Tudo que eu sei é uma habilidade que eu terei para existir. Isso nunca mudou. Pode desaparecer o caderno, a caneta tinteiro, a caneta esferográfica, o lápis, pode desaparecer o tablet, podem implantar chips nas pessoas e continuamos com esse princípio. Conhecimento é poder. O suporte do livro pode ser papel, pergaminho, pode ser o tablet, pode ser um e-reader, o que for. Mas o ato de ler transmite conhecimento. Conhecimento é poder. Dados não significam conhecimento e essa confusão é muito forte hoje entre as pessoas. A internet multiplica dados, não conhecimento. O fato de eu ter todas as poesias do mundo na internet, na rede, não significa que as pessoas viraram bons poetas. O fato de eu ter todas as músicas que a humanidade já fez disponíveis não me torna um músico. Ser um médico, ser um professor ou ser um cozinheiro, ser uma cozinheira, continua significando anos de treino, anos de prática. E atrás de uma cozinheira habilidosa, existem centenas de dedos cortados e mãos queimadas e coisas que não deram certo. Atrás de uma bordadeira, atrás de um filósofo, atrás de uma bailarina, existe um esforço muito grande. A internet possibilitou o acesso aos dados, jamais possibilitou que isso substituísse o esforço. Está na rede, tudo está na rede, mas nós continuamos precisando de muitos anos para formar um profissional bom. Isso nunca vai mudar. Isso nunca vai mudar entre nós. O que não muda também, a atualização. Continua sendo um imperativo profissional na gestão de pessoas. Atualização. Hoje eu preciso estar atualizado mais do que nunca. Porque cada vez mais aumenta a velocidade dos fatos. Preciso de atualização. Qual foi o último livro que eu li na minha área? Qual foi o último congresso que eu participei antes desse? Qual foi o último debate ou palestra? Qual foi a última vez que eu me dediquei a estudar algo da minha área? Voltamos à ideia da zona de conforto e administrar o tempo. Lembrando que o inimigo mortal do tempo está, nesse momento, no meu bolso e da maioria dos senhores, chama-se celular, rede social. O tempo que se perde vendo fotos que serão esquecidas, as fotos em 30 segundos. O tempo que se perde fazendo comentário, gostei, kkkkk, curti, isso, uau, uau, uau, uau, ahá, e expressando coisas assim, é um tempo que eu poderia estar estudando inglês. De novo, a internet é muito boa, a rede social facilita muito, porém, administrar o tempo. Me perguntam por todo o país e pela minha fanpage, como é que você faz para ler tanto? Eu tenho uma fórmula mágica, secreta, única, descoberta em anos de pesquisa no exterior. Eu sento, abro o livro e leio. É uma coisa muito complexa. Preciso de óculos, preciso de muita luz. Eu sento, abro o livro e leio. Como é que eu faço para ler? Tente, sente, abro o livro e leia. Leia a quantidade de páginas que você consegue, sentindo declinar a atenção, levanta, lava o rosto, toma um café, toma um chá, respira e volta. Quanto tempo eu devo ler? É como perguntar quanto tempo eu posso correr. Depende se eu sou o Bolt ou Leandro Karnal. Quanto tempo eu posso correr? Quanto tempo eu devo nadar? Depende de quem eu seja. Ou seja, quanto tempo eu posso ler? O treino vai fazê-lo ler cada vez mais. Sem treino, você vai ler pouco. Como é que você consegue acordar tão cedo, Leandro? Essa é mais complexa ainda. Toca o celular, todos os dias às 4 da manhã, eu ponho um pé para fora, ponho o outro, vejo se não estou tonto, depois de 50, isso é importante, levanto, vou ao banheiro e vou para a academia. Né? Mas eu não consigo fazer, então morra, não pergunta, né? Morra simplesmente.
Faça do jeito que você quiser. Não pergunta pra ninguém e morra. Pronto.

do tempo. Eu posso mudar isso. E eu preciso de momentos, talvez o domingo seja um bom para isso, de ócio criativo, e ócio criativo não é você ficar vendo muita televisão. Ócio criativo é esvaziar a mente. Ócio criativo é o que aparece nessa imagem. O que que é não ócio criativo? Senta diante do belo mar de Natal e começa a mandar fotos. Estou aqui, né? Praia, legal, kkk, hashtag praia. Veja, isso não é ócio criativo. Ócio criativo é ler um livro atentamente, é escutar uma música, letra e música, estar presente numa conversa, contemplar as flores da primavera que se iniciou, olhar o mar, não? Fazer carinho num filho inteiramente focado nisso, isso é ócio criativo. Dali a mente se esvazia do trabalho e surgem ideias. E surge uma reorganização do CPU, da CPU cerebral. Ali você faz uma espécie de compactação das memórias e recria espaço no cérebro. Se eu ficar o tempo todo mal com isso, se eu ficar o tempo todo trabalhando, não consigo isso. E avaliação? Está em São Paulo acontecendo quase que a destruição do sistema de táxis pelo Uber. E o que faz a diferença no Uber em São Paulo é que a cada viagem o cliente avalia o taxista. E ele depende dessa avaliação. Tudo que eu não avalio vai tender, por inércia, à decadência. Eu tenho que ser avaliado. Quanto mais eu for avaliado, melhor. A avaliação vai trazer coisas injustas e coisas justas. E cabe ao meu discernimento pensar nisso. Ou seja, avaliar é fundamental e entender que todo projeto de vida, de administração de pessoas, de empresas, pressupõe ter consciência dos erros. Errar é humano. Errar faz parte da experiência humana. Eu vivo falando que as pessoas têm que focar, têm que abandonar o celular. Ontem em Curitiba desci uma escada num evento vazio só para testar o som, olhando coisa ao celular, e fui ao chão daquelas formas cômicas de pegadinha. E eu disse, comece a ouvir o que você diz, Leandro. Pare de descer a escada olhando o celular. Graças a Deus era um ambiente acarpetado e eu não me espatifei. Pode ser uma coisa grave. As pessoas estão perdendo a vida no trânsito para poder mandar mensagem no WhatsApp. Ou seja, o celular está mais importante que a vida. Os erros que eu cometi são fundamentais. Cada erro que eu cometi, cada aprendizado que eu tive é fundamental. Pediram uma palestra para mais de 3 mil médicos em São Paulo sobre o tema humildade. Não sei por que acharam que era importante que os médicos tivessem uma palestra sobre humildade. Montei uma palestra, cheguei a um espaço gigantesco, que é o Transamérica. Entrei no auditório e o segurança, onde está o seu crachá? E eu disse para ele, eu sou o palestrante. E ele me perguntou, não sei se por ironia ou por curiosidade, me perguntou, qual o tema da palestra? Humildade. Mais uma coisa que eu tenho que escutar ao falar. O dia que eu possa crescer e entender que o segurança faz a mesma coisa que eu faço, cuida para que o evento ocorra, eu falando e ele promovendo a segurança, e sem as duas coisas a palestra seria equivocada, eu vou começar a entender um pouco mais daquilo que eu falo, que é humildade. Temos funções diferentes, mas somos absolutamente iguais. Há um pequeno monstrinho, e como diz meu colega Cortella, eu usei essa ideia no Roda Viva, a única ocasião que eu posso dizer para alguém, você sabe com quem está falando, é no estágio final de Alzheimer, quando eu já não sei quem eu sou, e eu peço ajuda à pessoa, pelo amor de Deus. Você sabe? Obrigado. Meus erros são fundamentais, gente. Lembrem que a primeira empresa organizada por um RH do mundo chamou-se Eden Limitada. Foram contratados dois funcionários da casa, gerados ali mesmo, para não trazer gente de fora, treinados ali. Tudo era uma casual Friday, andavam nus. E o código de ética da empresa tinha apenas uma regra. Pode fazer tudo, menos comer uma fruta. Foi exatamente o que fizeram. Demitidos por justa causa, expulsos, foram ter filhos, um filho matou o outro. 50% de assassinatos na outra geração. Essa é a primeira família humana mais perto de Deus
criada diretamente. Uma família perfeita não

Não havia sogra, não havia nora, genro ou cunhado. A família perfeita, e deu errado, e nos gerou. O que significa isso? Errar faz parte da experiência humana. Disse-me um especialista em medicina laboral que a coisa que eu mais treino diariamente, do ponto de vista motor, é andar. Do ponto de vista motor, o que eu mais faço é andar. Eu passei a andar como a maioria da humanidade entre 11 e 13 meses de vida. A maioria da humanidade ensaia seus primeiros passos por volta de um ano. Eu treino diariamente, ou seja, faz 52 anos que eu treino andar, dos meus 53. E eu tropeço como ontem. O que significa isso? Errar é humano, não importa a quantidade. Imaginem vocês estudando um instrumento musical diariamente por 52 anos. Vocês seriam muito bons. Uma língua diariamente 52 anos. Vocês seriam fluentes nativos. E não obstante, a gente tropeça. Sinal de que o erro faz parte do aprendizado. Eu hoje dou aula melhor porque eu já dei pior. Eu hoje falo melhor porque já falei pior. Eu hoje escrevo melhor porque já errei mais. O erro é fundamental e ele tem que ser vivido dentro de uma dimensão ética. Isso é fundamental. Não há progresso sem uma dimensão ética. O Brasil está descobrindo cada vez mais isso. Empresa que frauda arrecadação, empresa que burla a CLT, empresa que emite nota fria, esta é uma empresa que ganha um lucro imediato e compromete sua vida a médio e longo prazo. Havia empresas que ganharam milhões com caixa 2 e suborno e hoje perdem bilhões em multas e perda de valor agregado. Ao contrário do que nossos pais ensinavam, o crime compensa, só que não compensa para sempre. Como dizia Lincoln, presidente dos Estados Unidos, você pode enganar algumas pessoas durante algum tempo, muitas durante muito tempo, mas ninguém pode enganar todo mundo por todo o tempo. Um dia, Deus tem pena da nação. Você não pode enganar as pessoas o tempo todo. Até porque pessoas não éticas não têm amigos, elas têm cúmplices, como diz Etienne de La Boétie. E cúmplices temem delação premiada. Porque pessoas éticas não podem contar com a fidelidade de outro não ético. O não ético não pode contar com isso. É preciso imaginar que essa divisão entre resultado e valores nas empresas não existe. Se não tiver valores, não pode haver resultado a médio e longo prazo. Só pode haver resultado no acúmulo daquele mês. A melhor metáfora para isso seria que a falta de ética é um anabolizante. Funciona, mas compromete o sistema estruturalmente. Anabolizantes funcionam, só que compromete o sistema. Remédios para dormir funcionam, mas seu uso prolongado compromete o sistema. Ou seja, não pode haver choque entre resultados e valores. Só pode haver resultado baseado em valores. E hoje ética faz parte da planilha Excel das empresas. Ética dá lucro. Empresas socialmente responsáveis, ecologicamente sustentáveis, são superiores a empresas não éticas. Apesar das não éticas terem ganho muito dinheiro. Tomem essa imagem, porque ela representa a nossa consciência. Diz um amigo meu médico em São Paulo, que um médico está nessa situação, ouvindo sua consciência positiva, seu anjinho, que ele diz, não tenha caso com a paciente. O demônio diz, tenha, ela é adulta, você também, vocês são maiores e livres, qual o problema? E o anjo insiste, é errado. O demônio diz, vai fundo. E o anjo dá o último argumento, é, mas você é médico veterinário. Então, eu tenho consciência de valores. Eu tenho consciência desses valores. Consciência é fundamental. Consciência é uma coisa tão importante que a perda dela é praticamente a perda de qualquer valor. Consciência me torna humano e me distingue dos animais, das plantas e das pedras. Consciência propicia inclusive o mal e propicia o bem. Eu tenho apenas um amigo milionário no meu círculo estrito de amigos. Eu devo ser provavelmente o não rico do círculo dele também. Ele me mantém como amigo, provavelmente por interesse antropológico, para saber como vivem essas pessoas exóticas, que não têm seu próprio avião ou barco.
Este meu amigo, com quem eu tenho uma convivência familiar, inclusive antiga, ele infelizmente decidiu separar de uma esposa que eu gostava muito, depois de 28 anos de casado, e, fato único na história de São Paulo, casou-se com uma muito mais jovem. Nunca tinha acontecido isso em São Paulo. Essa muito mais jovem, muito bonita, muito jovem, mas ele advertia que ela era muito madura para a idade. Jantamos juntos e eu percebi que a maturidade não era o mais notável nela em relação a outras virtudes. Meu amigo fez tudo correto, ele é um bom caráter, separou-se, não teve duplicidade, indenizou a ex muito bem e se dedicou à atual. E me perguntou: Leandro, você viaja o mundo inteiro? De fato, eu sou um viajante profissional por trabalho. Qual é o lugar para fazer uma lua de mel inesquecível? Eu disse: olha, estive nas Ilhas Baleares há 2 anos. Lá tem uma vila no Mediterrâneo, que se abre para o Mediterrâneo. O quarto fica no alto, numa rocha viva. Tem cortinas de seda branca. Você dorme olhando o azul do Mediterrâneo. A piscina de borda infinita, uma praia de areia branca particular. E um cozinheiro fabuloso que vem junto com a casa ao alugar. Ele aceitou a sugestão, levou-a no avião privado, muniu-se de champanhas, trufas, estranhas pílulas azuis, para tornar com essas pílulas azuis sua presença mais notável. A química é fabulosa nessa época. Ela foi no seu jato com champanhe, chegou a Maiorca, de lá o seu iate já esperava, tendo embarcado no Brasil uma semana antes, para ir até a ilha. Teve uma experiência fabulosa, voltou animado e me deu de presente uma garrafa de vinho muito cara, muito acima da minha classe. Cada vez que o avião sacode, como essa madrugada, eu penso: nossa, não tomei ainda aquele vinho. Vou tomar esse final de semana para não deixar para genro. É. Mas o que me espanta e me trouxe essa história até aqui, se eu falo de consciência, porque este meu amigo é muito rico e as pessoas ricas, talvez vocês conheçam alguns, são muito desconfiadas. Pobre, em geral, confia muito, não tem nada a perder, senta, conta a vida, onde tem conta, quanto ganha. Pobre tem uma confiança que torna admirável, né? Como ele tem muito a perder, ele é muito desconfiado, muito inteligente também. Fez a sua fortuna e fez eticamente, não dependeu de ninguém. Mas este homem inteligente, desconfiado, me disse a frase num jantar que me espanta passados tantos meses. Ele diz: Leandro, ela está apaixonada por mim. Eu parei, tomei um pouco de vinho e disse a ele: você me conhece há mais de 20 anos, eu te conheço. Se você me levar no seu avião para a ilha, tomando champanhe naquela vila, com toda certeza, sem dúvida alguma, eu me apaixono de corpo e alma por você, né? E mais, garanti a ele, para estranhamento dele, faço coisas que ela não faria de jeito nenhum. O resto, médico, xilocaína, mas o importante é que a paixão vai ocorrer, né? O que eu estou dizendo aos senhores não é um julgamento moral. Eu não sou uma pessoa que julgue moralmente aos outros. O que eu estou dizendo, eu lembro do famoso rei da soja, Olacê de Moraes, que perto dos 80 desfilava em São Paulo com moças de 18. E um dia, no Fasano, uma repórter irritada ou invejosa da situação disse a ele: o senhor não sabe que ela está com o senhor por interesse? Ele, sábio, disse a ela: eu sou milionário. Uma de 70 anos também estaria comigo por interesse. Eu prefiro de 18. Pronto. Prático. Ele sabe o que quer, ela sabe o que quer, cada um dá o que tem. E é uma relação comercial das mais práticas e reais. Não é um julgamento moral. É um julgamento sobre consciência. Como é que alguém de fato não pode concluir que, impressionando uma jovem interiorana com todas as maravilhas, ela não vá se encantar? Todos nos encantaríamos. Há pessoas que não dão bola nenhuma para dinheiro. Já ouvi falar delas. A última morreu em Assis, na Itália, no século XIII. Chamava-se São Francisco. Nunca houve uma depois disso, mas
Dizem que há pessoas que não dão a menor bola para o dinheiro, só olham como decoradores a beleza interior. São pessoas superiores, são pessoas... Mas o dinheiro impressiona quase todo mundo. A consciência é para eu saber de fato o que eu quero, quais são meus valores. E nesse caso eu sinto que um defeito na maioria de nós homens é quando se... o foco na pessoa. E foco na pessoa significa seres únicos e irrepetíveis, usando uma palavra bonita em português, com as suas idiosincrasias, suas maneiras de ser, suas psicologias, seus afetos e desafetos. Se eu não tenho este olhar, eu não consigo gerir pessoas. O foco tem que ser nas pessoas. Porque o objetivo de toda empresa, de toda escola, de todo Estado, é a pessoa. Para isso, a empresa pode ter a justa paga e um lucro adequado a esse esforço da pessoa. Mas o objetivo não é o lucro e o objetivo não é o Estado. O objetivo é a pessoa. As pessoas têm que ter por objetivo esse contrato complexo entre o individual e o coletivo. Eu sou único e irrepetível. Eu sou um ser especial, não pelas minhas virtudes, mas apenas por ser. E eu vivo numa coletividade que limita um pouco a minha existência. Esse equilíbrio, essa gangorra entre individual e coletivo é fundamental. Ele é expressivo. E eu, como gestor, tenho que levar em conta isso. De novo, voltar à mesma ideia. Debate sobre valores e resultados. Eu não constituo uma empresa, eu não tenho uma administração, eu não sou um gerenciador de pessoas, porque existe uma empresa. Mas a empresa existe por causa das pessoas. De novo, resultado e valores que nós já tocamos, para enfatizar essa ideia. E de novo, a consciência. Didaticamente, volto a essas duas ideias. Para que eu trabalho diariamente, a não ser para a felicidade minha e das pessoas que me são caras? Isto tem que ser presente. Este foco, um foco único e geral que administra as pessoas. Um foco especial que entenda a individualidade. Quem não entende o ser humano individualmente com as suas oscilações, não é apto a gerenciar grupos e pessoas. Não é apto a fazer este modelo que supera uma ideia antiga de gestão em que o líder é alguém afastado, que conduz um grupo amorfo, sem forma, que arrasta esse grupo para frente. Este é um modelo de gestão autoritária, de um chefe que, nos RHs que se chamavam departamento pessoais, só entendia de leis, horários e justa causa. Essa concepção tem que ser ultrapassada. Esse modelo antigo de gestão hoje dá a ideia comum de que tudo que eu faço em família ou no trabalho é para o aperfeiçoamento pessoal, que o ano que vem eu tenho que estar melhor do que este ano, que as minhas experiências têm que agregar valor à minha existência e que ao encerrar a minha existência ela tenha sido um processo contínuo de aperfeiçoamento. Aquilo que os filósofos chamam de perfectibilidade. Eu tenho que melhorar. Perfectibilidade. Para a filosofia não existe essa síndrome de Gabriela. Eu nasci assim, eu sou sempre assim. Gabriela, não existe isso em filosofia. Eu tenho que ser alvo do meu próprio aperfeiçoamento, do meu próprio crescimento. Eu tenho que buscar o equilíbrio entre as forças como trabalho e família, entre corpo e espírito, aprendizado e relaxamento, entre tensão produtiva e folga. Este equilíbrio é fundamental. Vida é administrada como bonsai e não como agronegócio. Vida é administrada folha a folha, raiz a raiz. Esta é uma forma que não é poética, ela é prática. Ela é absolutamente prática. Tem imagem de uma escultora americana chamada Bob Carlyle, que é muito bonita, de um homem que está esculpindo suas próprias pernas. Frase fundamental. Eu sou sócio majoritário da minha existência. E eu consigo esse equilíbrio no momento que eu entendo que todo processo profissional, laboral e de administração de pessoas é um processo de construir e construir-se. Que eu estou, essa imagem de uma escultora americana chamada Bob Carlyle, que é muito bonita, de um homem que está esculpindo suas próprias pernas. Frase fundamental.
Eu sou sócio majoritário da minha existência. O resultado dela depende do sócio majoritário. Não sou sócio único, sou majoritário. O que vai resultar nisso, disso, é a minha capacidade de administrar esse processo de autoelaboração. Aquilo que eu quero, aonde eu vou, com quem eu vou, com quais valores. De novo, consciência. De novo, a ideia da consciência. A diferença entre existir e viver está nessa consciência. Tudo existe, inclusive as pedras. Só os seres humanos vivem. E a diferença está na consciência. Essa ideia de gerenciar minha vida e fazer essa pergunta dolorosa que dentro de limites, meu corpo, minha renda, minha família dependem de mim e de escolhas que eu faço, dentro dos limites do humano. Meu corpo depende de mim. Para acabar com essa tradição brasileira de tirar de si essa responsabilidade. Você engordou a tireoide, eu tenho tireoide. Todos têm tireoide, a não ser quem extraiu a tireoide. Nossa, mas você é muito pontual, né? É a minha avó era japonesa. Sangue não transmite pontualidade. Sangue transmite várias doenças, hepatite, Tiago, mas pontualidade, não. Eu falo bastante, claro, você é de gêmeos, geminiano fala bem, é ar. Que menina bonita, Libra, regida por Vênus, né? Ela nasceu assim. Ah, nasceu assim. Esse chefe é muito autoritário, né? Áries, nossa, centrado nele. Que secretária organizada, virginiana, obsessiva com a ordem. Nossa, mas que cara ciumento, escorpião. É até da natureza dele. Ele é escorpião, né? Olha que pai de família, câncer, é pura água. Chora em inauguração do supermercado. Câncer é pura água e família, né?

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0: Simbora, simbora, simbora, povo. Alegria, alegria, alegria. Obrigado pelo carinho da sua audiência desde as 8h30 da manhã. Aqui conosco com o programa William Barbosa. Muito obrigado, minhas amigas e meus amigos. Saúde e paz para todos nós. Que Deus nos abençoe sempre. E obrigado a toda a nossa equipe de trabalho, né? Obrigado, Celso Chadec. Obrigado, Nivaldo Walter. Obrigado, obrigado, obrigado, André Molina, Miriam Rocha, obrigado. Obrigado, professor Ricardo Trojan, na sonoplastia conosco. Até a próxima.
1: É isso aí, William. Um forte abraço para você, um forte abraço também a todos nós, a todos que nos acompanharam nesta belíssima manhã. E até a próxima.
0: Entendi que você ia falar outra coisa também, mas tudo bem. E na sequência, a Patrícia Armentano apresenta o Justiça para Todos, né? Dando sequência na programação aqui da Paraná Educativa M630. Depois, às 12h30, tem Educativa Esportiva com Evilásio Júnior e equipe. Às 13 horas, a Miriam Rocha com o Destaque. E às 14h, o Nivaldo Walter apresentando Tarde Educativa. Às 16h, o Tobias de Santana, Siesta e Seresta. 17h, o Nivaldo volta com a Volta do Sucesso. Um abraço. Obrigado também ao Dirceu Cordeiro dos Santos, da nossa produção. Obrigado, família educativa. Obrigado, obrigado. Um abraço, minha querida Curitiba, grande região metropolitana de Curitiba. Meu querido Estadão do Paraná. Um abraço, ouvintes do Brasil.

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5: Olá, uma boa tarde para você que está sintonizado aqui na Rádio Educativa. Seja bem-vindo, seja bem-vinda. Eu, Patrícia Armentano, começo agora uma nova edição do programa Justiça para Todos. Hoje nós vamos falar sobre a inteligência artificial na vida da sociedade. Vamos falar sobre a necessidade dessa tecnologia que está atingindo todo o seu potencial e também os perigos que essa tecnologia pode nos trazer. Quem vai conversar comigo sobre este assunto é o juiz substituto da 54ª Sessão Judiciária com sede em Andirá, o magistrado Tailan Toniello Costa. Boa tarde, magistrado. Seja bem-vindo ao programa.
6: Boa tarde, Patrícia. Muito obrigado.
5: Muito bom tê-la aqui conosco. Obrigada pela disponibilidade. Bom, a inteligência artificial, magistrado, está se estabelecendo nas casas das pessoas sem que muitas até percebam isso, não é mesmo? E com esse crescimento aí, né, da importância e da visibilidade da inteligência artificial, aumentam também as preocupações com as consequências negativas, magistrado, que da utilização dessas tecnologias e que podem aí, né, desencadear demandas no sistema?
6: Existem sim, Patrícia. A principal dificuldade é que ainda a gente não tem uma capacidade de prever quais são os tipos de demandas e de conflitos que a inteligência artificial vai acabar gerando para o judiciário, mas a gente já consegue vislumbrar alguns problemas, como, por exemplo, a utilização de edições de imagens que tornam muito difícil de serem identificadas como edições ou como imagens reais e que agora, nas próximas eleições, certamente vão trazer grandes desafios para os juízes que estiverem em atuação na jurisdição eleitoral, além, é claro, da questão do sigilo de dados, né? Muitas dessas inteligências são serviços gratuitos cuja utilização exige ou faz com que as pessoas disponibilizem dados pessoais sigilosos cujo tratamento não se sabe como é realizado, se é observada a legislação de proteção, etc.
5: Bom, o senhor começou falando justamente sobre um assunto importante, né? Este ano nós temos aí eleições municipais, não é mesmo? Se antes a gente já vinha lidando com os desafios das fake news, não é, magistrado? O senhor acha que a gente pode ter um cenário ainda mais perigoso, não é mesmo? Principalmente para os cidadãos que podem receber essas imagens que o senhor falou, não é? Em conversas de aplicativo, nas redes sociais, temos aí um problemão pela frente, o senhor acredita?
6: Acho que a gente vai conhecer a dimensão do problema justamente nessas eleições. Ela vai servir provavelmente como um laboratório onde todos os agentes relacionados com a garantia da regularidade das eleições vão poder conhecer com o que estão lidando, tanto o Ministério Público quanto o Judiciário e demais agentes públicos. Então, tanto a questão da divulgação de vídeos editados quanto próprias notícias que antigamente já eram utilizadas, né, utilizando logo marcas ou fontes de jornais reais, provavelmente vão atrair a atenção do judiciário nesse ano.
5: Sim. Bom, falando também, o senhor citou aí, né, logo no comecinho da nossa conversa, os impactos sociais, magistrado, e éticos, né, com relação à privacidade, segurança de dados. A gente está tocando também na questão da LGPD, não é mesmo? Isso é um risco em grande potencial, o senhor acredita, com relação à LGPD?
6: Com certeza, a LGPD traz uma normativa bastante rigorosa com relação à forma como dados sigilosos ou dados pessoais, eu não me recordo agora exatamente de como a lei trata do termo,
5: sim,
6: devem ser tratados pelas empresas que recebem esses dados. Contudo, muitas dessas empresas que disponibilizam serviços de inteligência artificial que utilizam dados sensíveis, acho que essa é a expressão da lei, muitas vezes não se sabe nem onde estão os servidores, qual é a legislação que essa lei que é regida, que esses servidores, qual é a legislação que rege as empresas que controlam esses servidores. Enfim, são muitas problemáticas novas que o direito sempre corre atrás, né? Geralmente se diz que o direito está sempre atrasado, e a gente vai conhecer agora o quão atrasado a gente está em relação a essa questão da inteligência artificial.
5: Uhum. Mas a gente viu isso na pandemia também, não é, magistrado? Sempre o problema ele tem que aparecer antes, e eu acredito que a sociedade contemporânea, as coisas são muito mais velozes, não é? Ou seja, os desafios aparecem e o judiciário tem que correr atrás para se tornar aí um pouco protagonista na resolução de conflitos que são gerados a partir daí, não é?
6: Isso, a gente tem visualizado ultimamente um protagonismo do Poder Judiciário, sobretudo das Cortes Superiores, justamente para endereçar essas questões que o Parlamento, por ser um órgão muito mais complexo que o Judiciário, muitas vezes demora um pouco, o Judiciário acaba se utilizando de ferramentas que o próprio direito fornece, como princípios e normas que têm preceitos mais gerais e mais abstratos para tentar fazer frente a essas questões antes que elas se tornem muito mais complexas até aguardar a resposta legislativa.
5: Uhum. Além do protagonismo do Poder Judiciário, como que o senhor vê o papel da educação, não é mesmo? E também da conscientização pública na mitigação dos riscos com relação à inteligência artificial?
6: Acho que a educação acaba não só com relação à inteligência artificial, mas em todo e qualquer domínio que haja uma exposição do público geral a certos riscos, sempre sendo bem-vinda, né? Por exemplo, se vê atualmente muitas reportagens, muitas matérias sobre golpes que são aplicados por aplicativos, por exemplo, de encomenda de comida, golpes de maquininha, etc., que acabam alertando os usuários sobre quais são os riscos que determinadas práticas podem pôr. E eu acredito que a educação com relação à inteligência artificial também possa vir nesse sentido de tentar apaziguar um pouco a exposição da população geral. Por quê? Porque é uma ferramenta interessante, é uma ferramenta que atrai bastante, que pode facilitar trabalhos em geral, mas a partir do momento que você expõe para a população geral o que isso cobra em troca, é possível talvez se criar assim um cenário de alerta e de mais cautela no uso dessas ferramentas.
5: Sim, e bom, certamente os desafios do Poder Judiciário com a inteligência artificial podem ser diversos, não é mesmo, daqui para frente, magistrado. Isso pode incluir aí questões legais, éticas, técnicas também, né, organizacionais, com relação ao acesso à justiça e uma possível desigualdade, né, ainda maior. O senhor acredita nisso?
6: Ainda nós temos várias ferramentas que são de uso gratuito, mas que ainda assim exigem um certo conhecimento daquele que opera, né, até para extrair maior potencial que a inteligência artificial pode oferecer, e tem as ferramentas pagas. Então, se hoje, no ambiente atual ou no ambiente pré-inteligência artificial, já se vê bastante distinção com relação a quem tem mais recursos para acessar a justiça ou então para formular determinados tipos de provas, buscar determinados tipos de informações, com certeza pode gerar maiores desequilíbrios, mas é algo sempre que o judiciário, ultimamente, ele tem se pautado muito nessa questão de equalizar as partes, de tentar trazer as partes para um campo de batalha que seja mais equânime.
5: Sim.
6: Então, acredito que tudo isso está sendo bastante ponderado e sopesado daqui para frente. O próprio ministro Barroso, né, atualmente presidente do STF, tem se mostrado bastante entusiasmado com a possibilidade de se integrar a inteligência artificial ao Poder Judiciário, e eu acredito que todas as questões sejam realmente ponderadas pela nossa cúpula maior.
5: Uhum. O senhor já tem acompanhado essa questão, também a aceitação da inteligência artificial no meio jurídico? O que o senhor acha, né, que pode se esperar da aplicação da inteligência artificial no Poder Judiciário?
6: Eu tenho acompanhado, sim, existe grandes debates, sobretudo éticos, na questão de autoria de documentos, né? Quando
5: sim.
6: se usa uma inteligência artificial generativa, como o ChatGPT, para redigir decisões ou outros atos normativos, e também o problema com relação às bases de dados utilizadas por essas ferramentas, né? Porque podem haver alguns vieses, algumas tendências aí para um ou para outro lado, que muitas vezes pode gerar desigualdade, uma desigualdade não perceptível no processo, e por ser não perceptível seria mais difícil de lidar. De todo modo, eu entendo que é um futuro que a gente não vai conseguir desviar e que eventualmente o judiciário vai ser banhado pela inteligência artificial e, com certeza, sendo bem utilizada, vai trazer bons frutos, e não apenas para os operadores da justiça, mas para o cidadão, que vai conseguir ter decisões mais céleres e com maior qualidade.
5: É um caminho sem volta, não é mesmo?
6: Exatamente. Claro, a gente tem que distinguir a questão de redação de decisões com a atuação de decidir propriamente. Se a gente utiliza a inteligência artificial nessa primeira parte de redação e de auxílio para, por exemplo, fazer análises e triagens, é uma ferramenta perfeita, desde que a atividade de decidir continue sendo do magistrado, né?
5: Ou seja, desde que a inteligência artificial seja uma aliada, no caso, né, mesmo dos magistrados, mas isso não vai anular o papel do juiz, do magistrado que está ali no tribunal.
6: Não, jamais. Ainda quem decide é o juiz. O que a inteligência artificial vai fazer no máximo é padronizar decisões, né, ajudar na triagem de processos, análise e realização de relatórios, que são questões que atualmente ela já consegue fazer, embora ainda sem um padrão juridicamente aceitável, até porque o direito tem muitas regrinhas e muitas técnicas específicas que a inteligência artificial teria que ser treinada para conseguir dar conta, né?
5: Uhum.
6: Mas acredito que em breve a gente vai conseguir, sim, ter uma situação em que o juiz decida, determine quais são os fundamentos, e uma decisão que, embora tenha sido feita muitas vezes imediatamente, demoraria dias para ser redigida, seja redigida em segundos com os fundamentos e com as diretrizes que o próprio magistrado deu para o sistema.
5: Sim. Aproveitando, né, que a gente está falando sobre a inteligência artificial, eu gostaria que o senhor falasse também um pouquinho a respeito da preocupação com as fake news, magistrado. Eu sei que o senhor está atuando em comarcas aí, né, do interior do estado, em locais menores, não é mesmo? Essa questão da fake news, das fake news, né? Como que o senhor tem acompanhado essa problemática?
6: Antigamente o problema da fake news, das fake news, elas eram solucionadas mediante informações que traziam a notícia verdadeira. O problema é que agora é possível colocar palavras na boca de pessoas que não disseram, né? Então, não sei ainda como é que isso vai ser resolvido, estou ansioso para aguardar. Certamente vão ser bem complexas as discussões que vão surgir. E o Tribunal Eleitoral do Paraná, Tribunal Regional Eleitoral, ele tem sido vanguardista em diversas teses, então certamente vai estar bem preparado para enfrentar esses desafios.
5: Uhum. Bom, eu quero agradecer a sua entrevista, a sua disponibilidade novamente, né? E deixá-lo à vontade para uma orientação final aí, para os seus comentários finais sobre o assunto.
6: Muito obrigado, Patrícia. Eu que agradeço a oportunidade. E eu deixaria só aquela velha frase, né, de que quando o serviço é gratuito, o produto é você. Então, sempre cuidar com essas ofertas ou com esses sites, como o ChatGPT mesmo, em que a utilização não te gera nenhum custo, contudo, a quantidade de informações que você deposita ali para poder usar é enorme e não tem um valor pequeno.
5: Tá certo. Obrigada novamente. Devemos estar sempre em alerta, não é mesmo, magistrado?
6: Exatamente.
5: Obrigada, até uma próxima.
6: Eu que agradeço, até mais.
5: Eu quero agradecer também a sua companhia. E do outro lado, viu, acabei de conversar com o juiz substituto da 54ª Sessão Judiciária, com sede em Andirá, magistrado Tailan Toniello Costa, e ele falou aqui, né, sobre os desafios que a inteligência artificial pode trazer, também sobre os perigos de fake news em um ano eleitoral como o que nós estamos agora, em 2024.
7: Eu sou Patrícia Armentano. 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Até!
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1: 1 e 4.
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0: Hansen.
1: Oi, turma, não deu pra esperar. Não faz mar, advirgo isso, e não tem importância.
2: É, mas nós tá retornando outra vez, nós te essa cara que você vai ver como é que você vai entrar bem aqui com nós.
3: O Arnaldo.

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0: 1:16.
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2: 1:36.
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1: Trilha de Copa. Coração na boca, olhos na TV e um grito preso na garganta por 24 anos. Em junho de 1994, o futebol desembarcava na terra do basquete e do futebol americano para a primeira Copa do Mundo nos Estados Unidos. E a trilha sonora deste momento histórico tinha a voz marcante de Daryl Hall, acompanhado do coral gospel Sounds of Blackness. Enquanto Glory Land levava para os estádios americanos a mistura do pop com a emoção das igrejas do sul dos Estados Unidos, a seleção brasileira de Romário, Bebeto e Taffarel transformava o gramado na nossa própria terra da glória. A melodia de Glory Land foi inspirada em The Battle Hymn of the Republic, uma canção folclórica tradicional americana. Uma música sobre superação e entrega, tudo a ver com aquela final dramática sob o sol peludo de Los Angeles, decidida nos pênaltis contra a Itália. Roberto Baggio isolou a bola no céu da Califórnia e o Brasil soltou um grito. É tetra! É tetra! Glory Land talvez não seja a música mais lembrada das Copas, mas representa perfeitamente aquele momento. Bora relembrar? Daryl Hall e Sounds of Blackness, Glory Land.

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1: Agora esse momento é um momento muito especial no rodeio e um momento de muita alegria na minha carreira, que é o que nós fazemos no rodeio, é um poema. Esse poema mexe com muitas pessoas. Esse poema é de um grande amigo meu, goiano, bom demais, grande narrador de rodeio, Ivan Diniz. Vamos lá, maestro. Uma salva de palmas à família do Brasil, à família do Paraguai. Porque, na verdade, a gente tem corrido tanto, né, gente? A gente tem corrido tanto em busca de trocar de carro, trocar de televisor, mudar de apartamento, os móveis da casa. E temos, às vezes, esquecido o que é de mais importante na vida da gente, que é a família da gente. Errar, todo mundo erra, não querendo ser, né, idealizador, querer ser mais do que ninguém. Mas esse verso, com certeza, fala muito. Não que você tenha que parar e estacionar. Vá em busca dos seus sonhos. Nunca deixe que o medo atrapalhe os seus sonhos. Mas o dinheiro compra a casa, mas não te dá o lar. O dinheiro compra a cama, mas não te dá o sono. O dinheiro compra o livro, mas não te dá a sabedoria. O dinheiro compra o crucifixo, mas não te dá a fé. O dinheiro tem comprado até o remédio, mas não te dá a saúde. Compra o relógio de ouro, mas não te dá o momento certo para ser feliz. E o momento para ser feliz é agora. E quem está feliz dá uma grande salva de palmas a Deus, a Nossa Senhora. E eu conto para vocês que é mais ou menos assim. Preste atenção, minha gente, o que tenho a dizer. Esse fato é muito triste e vocês jamais vão esquecer. Existia um cidadão ganancioso demais, só pensava em poder e em bens materiais. Tinha uma esposa mal amada e um filho por nome Juninho, a quem pouco dava atenção e nunca dava carinho. O pai ignorava a família e só pensava no dinheiro. Não tinha morada certa, nem tampouco paradeiro. Quantas vezes a mãe ao lado de seu filhinho passava o Natal, aniversário e outros dias sozinhos. O pai sempre viajando por este chão brasileiro, não media as consequências para ganhar o seu dinheiro. Certa vez, um bom dinheiro ele conseguiu ganhar, comprou o carro importado que ele vivia a sonhar. E depois de algum tempo, com a sua família veio encontrar. Chegou em casa no seu carro dirigindo e para sua família foi logo se exibindo. Era um carro de luxo da cor azul do céu que para todos ele mostrava como se fosse um troféu. O filho com saudades perto do pai chegava, mas ele não dava atenção, nem sequer pro garoto olhava. O homem só falava no carro, até parecia um louco. Depois de algum tempo, resolveu descansar um pouco. O pai foi dormir, o garoto ficou acordado, olhando para aquele carro, viu uma sujeira do lado. Na inocência de criança, querendo o pai ajudar, pegou um balde de água, uma bucha de aço e começou a esfregar. Depois, com simplicidade, foi correndo o pai acordar. O homem, ao ver seu carro todo arranhado, parecia um animal feroz e descontrolado. E como um demente que não sabe o que faz, nas mãozinhas do menino começou a bater. A mãe, num quarto trancada, não podia seu filho ajudar. Vendo o pai com muito ódio, o garoto castigar. O pai, mostrando maldade, impedia e não deixava que a mãe buscasse socorro para seu filho que ali chorava. 3 dias se passaram, meu povo, de sofrimento sentido, até que o pai foi consertar o carro, aí sim o filho pôde ser socorrido. O médico deu a notícia tão triste de se escutar: mãe, a mãozinha de seu filho teremos que amputar. Em estado de choque, a mãe foi internada e naquele mesmo dia a cirurgia foi marcada. Passaram-se alguns dias e o pai foi avisado. A notícia deixou o homem totalmente desesperado. Chegou correndo no hospital, onde seu filho estava internado. E ao ver seu filho com a mão amputada, começou a chorar. O menino abraçou e quis o pai consolar. Na inocência de criança, pro pai ele pegou a falar: papai, meu papaizinho, eu nunca mais vou fazer você chorar, pois eu não tenho minha mãozinha para o seu carro arranhar. O homem saiu correndo, sem saber o que fazer. Com tanta dor e remorso, não queria mais viver. Não tinha mais solução, não tinha outro jeito. Pegou então uma arma e, sem pensar, atirou contra o próprio peito. Esse tiro tirou a vida em poucos instantes de um homem egoísta, covarde e ignorante. Termina essa triste história e espero não ouvir outras iguais. E deixo aqui uma mensagem para filhos e pais, que na vida há coisas muito mais importantes do que bens materiais. Uma salva de palmas à família do Brasil, muita paz e muita luta.
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1: Atendendo ao pedido de vocês, vamos cantar esta linda canção, sucesso do Teixeirinha e da Mary Terezinha, Ela Tornou-se Fria.

0: Quem gostou faz barulho! Muito obrigado, gente. Muito obrigado!
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1: Trilha de Copa. Coração na boca, olhos na TV e um grito preso na garganta por 24 anos. Em junho de 1994, o futebol desembarcava na terra do basquete e do futebol americano para a primeira Copa do Mundo nos Estados Unidos. E a trilha sonora deste momento histórico tinha a voz marcante de Daryl Hall, acompanhado do coral gospel Sounds of Blackness. Enquanto Glory Land levava para os estádios americanos a mistura do pop com a emoção das igrejas do sul dos Estados Unidos, a seleção brasileira de Romário, Bebeto e Taffarel transformava o gramado na nossa própria terra da glória. A melodia de Glory Land foi inspirada em The Battle Hymn of the Republic, uma canção folclórica tradicional americana. Uma música sobre superação e entrega, tudo a ver com aquela final dramática sob o sol peludo de Los Angeles, decidida nos pênaltis contra a Itália. Roberto Baggio isolou a bola no céu da Califórnia e o Brasil soltou o grito: é tetra! É tetra! Glory Land talvez não seja a música mais lembrada das Copas, mas representa perfeitamente aquele momento. Bora relembrar? Daryl Hall e Sounds of Blackness, Glory Land. Oh.

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4: Boa tarde aos amigos da Educativa M630, é um grande prazer poder falar com o senhor, com a senhora, espero que todos, incluindo família e amigos, estejam todos muito bem e em segurança. Eu sou Tobias de Santana e vou com você até às 17 horas, com um pouquinho de conversa e muita música aqui no Siesta e Seresta, trazendo aquelas canções tradicionais das serestas e também aquelas que são bem aceitas nessa família. E vamos mergulhar numa letra de um craque. Já revelaremos o nome desse grande compositor e cantor que fez muitas canções utilizando nomes de mulheres. Escolhia a sonoridade como poucos. E a letra, que ficou muito conhecida, diz o seguinte: Dora, rainha do frevo e do maracatu. Dora, rainha cafusa de um maracatu, que conheci no Recife dos rios cortados de pontes, dos bairros das fontes coloniais. Dora chamei, ô Dora, ô Dora, eu vim à cidade para ver meu bem passar. Ô Dora, agora no meu pensamento eu te vejo requebrando para cá, ora para lá, meu bem. Os clarins da banda militar tocam para anunciar: sua Dora agora vai passar, venham ver o que é bom. Ô Dora, rainha do frevo e do maracatu, ninguém requebra nem dança melhor do que tu. Ô Dora, rainha do frevo e do maracatu, ninguém requebra nem dança melhor que tu. Ô Dora, ô Dora. Então, essa é uma das grandes letras do nosso Dorival Caymmi, nosso campeão, craque na composição. E vamos ouvir Dora com o próprio compositor, Dorival Caymmi.

0: 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Esse foi o nosso primeiro bloco, recebendo muita gente boa aqui da história da nossa música brasileira. Iniciamos com Dorival Caymmi interpretando Dora, depois o grande Roberto Silva, Se Acaso Você Chegasse. Na sequência, Carlos Galhardo com Sonhos Azuis e encerramos esse primeiro bloco com o grande Ciro Monteiro interpretando Deus Me Perdoe.
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1: 4 e 17. 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
0: A M630 Educativa, a história bem cantada do Brasil. Momento para apreciar todas as cores das vozes dos intérpretes brasileiros que ajudaram a construir a história da música brasileira. Nós agora vamos ouvir Altemar Dutra com Hino ao Amor.

0: 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E esse bloco foi um bloco fantástico, porque tem alguns cantores mais antigos, tem alguns menos antigos, todos eles muito bons. Iniciamos com Altemar Dutra, com Hino ao Amor. Logo na sequência, recebemos Emílio Santiago, com Tempo Feliz. Aracide Almeida foi a terceira, Não Me Diga Adeus. E encerramos o bloco com Silvio Caldas, interpretando o clássico Cabelos Brancos.
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2: 4h33.
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0: Educativa AM, vale a pena ouvir de novo, e seguimos com essa seleção feita especialmente para você, uma seleção divina. Então vamos receber a divina Elisete Cardoso, com Baquianas Brasileiras número 5.

Você sintoniza 630 Educativa AM, a rádio que toca o coração do Brasil. Eu espero que você esteja gostando aí da nossa lista de músicas, de serestas e músicas afins bem aceitas nessa família. Nós iniciamos esse último bloco com Elisete Cardoso interpretando Baquianas Brasileiras número 5. Logo depois recebemos Dolores Duran, que cantou Um Amor Assim. Os cantores de Ébano também estiveram aqui presentes conosco, interpretando Leva Eu Saudade. Logo na sequência, Dick Farney trouxe Canção do Encontro e finalizamos o nosso terceiro bloco com Noite Ilustrada, Leva Meu Samba, Atire a Primeira Pedra. E assim chegamos ao final do nosso Siesta e Seresta de hoje, mas você sabe, de segunda a sexta, sempre às 16h, você tem um encontro marcado comigo aqui na Educativa M630, no seu programa Siesta e Seresta, com uma hora de duração para que a gente possa fazer aquele, trazer o glorioso passado de volta e relembrar essas músicas maravilhosas que marcaram época. Eu sou o Tobias de Santana, foi um imenso prazer ficar com você até agora, mas tem muita música boa chegando, então continue conosco ouvindo o som da Educativa M630. Você sempre bem acompanhado. Fraterno abraço, um ótimo final de tarde, uma excelente noite e eu espero te ver em breve. Até lá!

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4: 4:59. 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

Alô, alô, Curitiba. Alô, alô, região metropolitana. Alô, alô, Brasil. Estamos começando pela Rádio Educativa, AM630, mais uma edição do Fim de Tarde. A todos, uma ótima sintonia, uma ótima recepção. Vamos com muitas músicas a partir deste momento. Músicas de qualidade, música que com certeza você vai gostar. Sem muito papo no início, a gente começa e abre o bloco com Rosana, Nenhum Toque.

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1: Abri este bloco com a Rosana e finalizei com Fábio Júnior. Vai!
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1: Você está ligado com a Educativa AM630, as músicas bonitas no seu programa Fim de Tarde, aqui na Educativa AM630. Fagner, Romance no Deserto.

0: Abri este bloco com Fagner, Romance no Deserto, e finalizei com Roupa Nova, Começo, Meio e Fim.
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0: Alô Curitiba, alô região metropolitana, alô litoral do Paraná, sempre um radinho ligado na Educativa. Você está em casa, trabalhando, curtindo o rádio, obrigado pela sintonia, obrigado pela audiência, obrigado também pela carona, quem está na boleia do caminhão, ou do seu aplicativo, do seu Uber ou do seu táxi. Vando, Fogo e Paixão.

0: Abri este bloco com Vando e estou finalizando com Os Incríveis, O Milionário.
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0: Alô, minha gente, alô, galera, alô, você da Grande Curitiba, da região metropolitana, dos 75 bairros de Curitiba, sempre um radinho ligado na Educativa. Joana, a padroeira.

0: Abri este bloco com Joana, a Padroeira, e fechei com José Augusto, Chuvas de Verão.
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3: 5h28.
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0: Você da Grande Curitiba, obrigado pela audiência, obrigado pela sintonia. Em casa, numa boa, ou cortando aquela grama, de repente, aproveitando e ouvindo o rádio. Obrigado mesmo pela sintonia. Aqui é o seu amigo Nivaldo Walter, no seu dia a dia na Educativa. Raul Teixas, tente outra vez.

0: Abri este bloco com Raul Seixas, Tente Outra Vez, e finalizei com Roberto Carlos, As Baleias.
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0: Alô, minha gente, obrigado pela audiência, obrigado pela sintonia. Aonde tem um rádio ligado, não tem solidão. Sempre tem música e a minha companhia. A música não para. Kauma, Chorando Se Foi.

0: Abri este bloco com Kaoma, Chorando Se Foi, e finalizei com Jessé, Solidão de Amigos.
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0: Alô, você do litoral do Paraná, obrigado pela audiência das praias. Estamos no inverno, mas as praias sempre tem alguém dando uma voltinha, uma caminhada. Obrigado pela sintonia, obrigado pela audiência. A música não para. Fernando Mendes, você não me ensinou a te esquecer.

0: Abri este bloco com Fernando Mendes, Você Não Me Ensinou a Te Esquecer, e finalizei com RPM, Revoluções por Minutos.
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0: Você da Grande Curitiba, da região metropolitana, obrigado pela audiência, está ligado com a Educativa e o Fim de Tarde. A GP, deixa eu te amar.

0: do Globo. Abri este com AGP, Deixa Eu Te Amar. E finalizei com Bianca, Tudo Deu em Nada. E com esta, encerramos o programa. Um grande abraço, uma boa tarde e tudo de bom. Até a próxima oportunidade. Tchau, gente.
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2: Trilha de Copa. Coração na boca, olhos na TV e um grito preso na garganta por 24 anos. Em junho de 1994, o futebol desembarcava na terra do basquete e do futebol americano para a primeira Copa do Mundo nos Estados Unidos. E a trilha sonora deste momento histórico tinha a voz marcante de Daryl Hall, acompanhado do coral gospel Sounds of Blackness. Enquanto Glory Land levava para os estádios americanos a mistura do pop com a emoção das igrejas do sul dos Estados Unidos, a seleção brasileira de Romário, Bebeto e Taffarel transformava o gramado na nossa própria terra da glória. A melodia de Glory Land foi inspirada em The Battle Hymn of the Republic, uma canção folclórica tradicional americana. Uma música sobre superação e entrega, tudo a ver com aquela final dramática sob o sol peludo de Los Angeles, decidida nos pênaltis contra a Itália. Roberto Baggio isolou a bola no céu da Califórnia e o Brasil soltou o grito: é tetra! É tetra! Glory Land talvez não seja a música mais lembrada das Copas, mas representa perfeitamente aquele momento. Bora relembrar? Daryl Hall e Sounds of Blackness, Glory Land.

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2: 5:59.
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9: Um excelente fim de tarde para você, Regininha, por aqui, ao vivo, até às 7 horas da noite. Sua rádio, seu momento.
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9: Começando mais um Clássicos da Educativa para o seu fim de tarde pela Educativa 97.1 FM e a M630. E a música Mais Que Nada é um clássico do samba composto por Jorge Ben em 1963. A versão de Sérgio Mendes e Brasil 66, lançada em 66, fundiu bossa nova, jazz e pop, tornando-se um sucesso global e a principal responsável por apresentar a música brasileira ao mundo. E esse sucesso abre o nosso Clássicos da Educativa de hoje.

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0: clássicos da Educativa, a música Feito Mistério é uma das faixas mais emblemáticas do álbum de estreia homônimo do Boca Livre, lançado de forma independente em 1979. Agora 6h15 e a gente ouve agora o Meu Guri, um dos maiores clássicos da MPB, composta por Chico Buarque em 1981.
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0: Educativa, sua rádio, seu momento e acontecimento é um dos maiores clássicos do soul brasileiro, lançado por Hildon em 1975 em seu histórico álbum de estreia Na Rua, Na Chuva, Na Fazenda. A canção é uma celebração poética do amor idealizado, marcada por uma atmosfera leve, romântica e profundamente otimista. Agora 6h35 e tem pra você uma obra-prima e a canção mais famosa do cantor e compositor mineiro Silvio César, lançada em 1965.
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clássicos da Educativa, Samba Jambo é uma das composições mais charmosas e poéticas de Jorge Mauthner, escrita em parceria com o seu eterno fiel escudeiro, o músico Nelson Jacobina. Agora 6h51 e tem a pedido do nosso ouvinte José Peixoto Espanhola, um dos maiores clássicos da MPB, composto por Flávio Venturini e Guarabira em 1977. E é claro que a gente curte também nessa noite no Clássicos da Educativa.

Clássicos da Educativa com Milton Nascimento, Tudo Que Você Podia Ser, do álbum Clube da Esquina. E já trazendo a minha saideira, agora 6h57, tem Toquinho com Vinícius de Moraes, Regra 3. Uma excelente noite de terça-feira para você e até amanhã.

0: Em Brasília, 19 horas. Está no ar a Voz do Brasil. As notícias do governo federal que movimentaram o país no dia de hoje.
1: Olá, boa noite.
0: Boa noite para você que nos acompanha em todo o país.
1: Terça-feira, 14 de julho de 2026.
0: E vamos aos destaques da Voz do Brasil.
1: Meio ambiente e clima. Painel eletrônico monitora efeitos do El Niño no país.
0: Plataforma informa onde haverá excesso de chuvas, estiagem ou ondas de calor.
1: Hoje vamos falar sobre o fenômeno e como poderá afetar o Brasil. Luana Karen.
2: Entre as principais consequências esperadas para o Brasil estão excesso de chuvas na região sul e a estiagem nas regiões norte e nordeste.
0: Energia e combustíveis.
1: Conselho Nacional de Política Energética aprova aumento no percentual de etanol anidro na gasolina para 32%.
0: E aplicativo oferece ao consumidor informações sobre postos de combustíveis e canal para denúncias. Gabriela Noronha.
3: O aplicativo é gratuito e funciona como um mapa interativo no celular, ajudando o consumidor a descobrir quais postos são de confiança e quais devem ser evitados.
1: Proteção das crianças e adolescentes no ambiente digital.
0: Como o ECA Digital avança no combate à violação de direitos é o tema de entrevista com Fábio Meirelles, do Ministério dos Direitos Humanos e Cidadania.
4: Então, o ECA Digital é um grande avanço, traz esse princípio do ECA, né, da proteção integral, da prioridade absoluta para o ambiente digital, e ele hoje já é uma referência no Brasil.
1: Hoje, na apresentação da Voz do Brasil, Luciana Vasconcelos e Luciano Seixas.
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1: O percentual de etanol na gasolina será elevado de 30 para 32%.
0: A medida aprovada hoje pelo Conselho Nacional de Política Energética tem previsão para valer a partir de 1º de agosto.
1: E terá vigência de 180 dias, com possibilidade de prorrogação por igual período.
0: O ministro de Minas e Energia, Alexandre Silveira, afirmou que a mudança é segura e que tem respaldo técnico.
5: Nós estamos completamente seguros de avançar até o E32. O Instituto Mauá nos deu o laudo de que nós estamos habilitados a fazer o aumento. E a transitoriedade é apenas uma maneira de nos precavermos a poder, dentro de 180 dias, nós vermos o que está acontecendo. A cada oscilação, nós sentamos e protegemos o consumidor e protegemos a economia nacional.
1: Ainda de acordo com o ministro Alexandre Silveira, a medida vai contribuir para a autossuficiência do país em meio ao contexto da guerra no Oriente Médio.
0: Na hora de abastecer o carro, quanto mais informações o consumidor tiver, melhor.
1: Por meio de um aplicativo, o motorista confere se o posto onde ele vai é um estabelecimento confiável.
0: E caso perceba alguma irregularidade, também é possível fazer uma denúncia diretamente à Agência Nacional do Petróleo, Gás Natural e Biocombustíveis.
3: O aplicativo ANP com você postos é gratuito e funciona como um mapa interativo no celular, ajudando o consumidor a descobrir quais postos são de confiança e quais devem ser evitados. O funcionamento é bem prático. Ao abrir o aplicativo, o usuário vê os estabelecimentos da região sinalizados por cores, como em um semáforo. Os postos recebem notas de 0 a 5 com base nas fiscalizações que a Agência Nacional do Petróleo, óleo, gás natural e biocombustíveis fez nos últimos 5 anos, sendo que a cor verde sinaliza os mais seguros e quem tem nota máxima. Já os marcados em vermelho acendem o sinal de alerta. Receberam nota 0 por causa de irregularidades recentes. Outras informações dos estabelecimentos, como endereço, CNPJ, quantas fiscalizações já receberam, resultado das vistorias e qualidade das amostras analisadas, também podem ser consultadas na ferramenta. É possível ainda fazer denúncias pelo aplicativo, como explica o superintendente de fiscalização do abastecimento da ANP, Júlio Nishida.
6: Cria um importante canal de denúncias do consumidor com a ANP, inclusive aquelas relacionadas a práticas de preços abusivos. De forma bem simples, fácil e intuitiva, o consumidor consegue fazer a sua denúncia num simples clicar de botões.
3: A plataforma pode ser acessada no endereço anpcomvocepostos.anp.gov.br e depois baixada no aparelho de telefone celular. Reportagem Gabriela Noronha.
1: produção brasileira de grãos no período 2025-2026 está estimada em 360 milhões de toneladas.
0: Segundo o levantamento divulgado hoje pela Conab, a Companhia Nacional de Abastecimento, se confirmado, o volume será 2,2% superior ao registrado na temporada passada.
7: Segundo a Conab, serão 360 milhões e 100 mil toneladas a serem colhidas, o que representa 2,2% a mais do que a safra anterior. O grande destaque deve ser a soja. O gerente de acompanhamento de safras da Conab, Fabiano Vasconcelos, explica o resultado.
8: Então, a estimativa para a safra 2025-26 é de 48,6 milhões de hectares cultivados com soja e uma produção aí é chegando a quase 180,6 milhões de toneladas.
7: Além da soja, o algodão tem produção prevista em 4 milhões e 60 mil toneladas de pluma, com 8% da área já colhida. Isso resulta em um ganho na produtividade de 2,8% em relação à safra 2024-2025. Já a colheita das três safras do milho no ciclo atual está estimada em mais de 141 milhões e 700 mil toneladas, volume 0,4% superior ao ciclo passado. A estimativa é de crescimento favorecido pelas condições climáticas, como explica Fabiano Vasconcelos, gerente de acompanhamento de safras da Conab.
8: Em relação ao milho, uma estimativa de aumento de 9,8% na área plantada, uma estimativa de produtividades melhores do que na última temporada, favorecidas aí pelo clima, uma produção de 29,6 milhões de toneladas, um aumento aí de 18,7% em relação à última safra.
7: E a Conab também estabeleceu novos preços de referência para os principais produtos agrícolas de verão. Os principais reajustes foram no preço da soja, do arroz em casca, do feijão e do milho. Os preços passam a vigorar nos períodos entre o segundo semestre de 2026 e o primeiro semestre de 2028. Reportagem Edinaldo Júnior.
1: Ainda sobre a produção agrícola, o IBGE estima que a safra brasileira em 2026 pode chegar a 347 milhões e 400 mil toneladas.
0: Isso representa uma projeção de 1 milhão e 300 mil toneladas a mais do que a colheita anterior.
1: O IBGE calcula um ano de produção e a Conab faz estimativa de outubro a setembro.
0: Agricultores podem ter acesso a recursos para o Plano Safra.
1: Os recursos poderão ser acessados entre 16 de julho deste ano e 30 de junho do ano que vem.
0: O BNDES, Banco Nacional de Desenvolvimento Econômico e Social, vai disponibilizar 72 bilhões de reais.
9: Serão 40 bilhões e 500 milhões de reais disponíveis por meio dos programas agropecuários do governo federal. Desse total, 21 bilhões e meio são para médios e grandes produtores da agricultura empresarial e quase 19 bilhões de reais para pequenos produtores da agricultura familiar. Também vão estar disponíveis 31 bilhões e 500 milhões de reais em recursos próprios do banco por meio da linha BNDES Crédito Rural. O chefe do Departamento de Crédito Digital, Agropecuária e Normas do BNDES, Caio Barbosa, explica que o crédito disponibilizado pelo banco atende necessidades de quem produz no campo.
10: A gente opera basicamente 11 programas, que são programas que atingem todas as necessidades de investimento e de custeio do produtor rural. E todos os tipos de produtores rurais. Tem uma linha para custeio, uma linha para investimento, para aquisição de máquinas.
9: Para saber mais sobre as linhas e programas do BNDES para o agro, acesse bnds.gov.br/agro. Reportagem André de Barros Lima.
1: O fenômeno climático conhecido como El Niño, já confirmado no país, pode trazer diferentes impactos para a população.
0: A previsão é de excesso de chuvas no sul, por um lado, e estiagem no norte e nordeste, por outro.
1: Um monitoramento mensal está sendo feito por diferentes órgãos para trazer agilidade às respostas e ajudar na prevenção de desastres.
0: Nessa reportagem de Luana Karen, trazemos dicas para os produtores rurais e cidadãos em geral sobre como lidar com os impactos desses eventos climáticos.
11: Autoridades responsáveis pelo monitoramento do clima, dos recursos hídricos e dos riscos de desastres naturais começaram a acompanhar a evolução do fenômeno do El Niño este ano no Brasil. Um painel vai ser publicado mensalmente e servirá de referência para que estados, municípios, produtores rurais e defesa civil não sejam pegos de surpresa com excesso de chuvas, estiagem ou ondas de calor. Gilvan Sampaio, pesquisador do Instituto Nacional de Pesquisas Espaciais, INPE, explica que os efeitos devem ser sentidos até meados de 2027.
12: Os principais impactos do El Niño devem ficar concentrados com o aumento do volume de chuvas no sul do Brasil. Além disso, nesse segundo semestre de 2026, o El Niño deve provocar temperaturas acima da média em praticamente todo o Brasil. Portanto, o potencial para a ocorrência de queimadas aumenta. Então, secas na Amazônia, secas no Nordeste, isso somente em 2027.
11: O El Niño é caracterizado pelo aumento anormal da temperatura do Oceano Pacífico ao longo da linha do Equador. Para que o fenômeno seja confirmado, esse aumento deve ser observado por 3 meses consecutivos, o que aconteceu entre abril e junho deste ano. Para quem utiliza a terra para produzir, a orientação de Gilberto Cunha, pesquisador da Embrapa Trigo, é conhecer bem a terra onde vive.
13: Adotar boas práticas de manejo, a diversificação das épocas de semeadura, fazer as intervenções de proteção de plantas, colher no momento certo, não procrastinar aí quando as lavouras estão prontas para colher.
11: Ao longo dos próximos meses, eventos associados ao El Niño podem impactar a rotina da população. Nas regiões onde estão previstas chuvas além do normal, os riscos são de alagamentos e deslizamentos de encostas, por exemplo. Já onde pode haver escassez de chuva, há risco de incêndios e problemas no abastecimento de água. Ondas de calor também podem trazer dificuldades para populações vulneráveis. Em todos os casos, o conselho de Tiago Molina, coordenador de monitoramento e alerta da Defesa Civil Nacional, é ficar atento às fontes oficiais de informação.
14: Sempre que tiver uma situação de risco prevista, a Defesa Civil vai se utilizar de todos os mecanismos que existem para fazer com que essa informação chegue às pessoas, né, por meio do Defesa Civil Alerta, por meio das mensagens SMS. Além disso, é muito importante conhecer o local onde você mora, procurar saber quais são os planos de contingência, quais são as rotas de fuga, os locais seguros.
11: O Boletim Painel El Niño, uma iniciativa conjunta de diferentes órgãos do governo federal, é público e está disponível em diversos portais na internet. Por exemplo, no endereço portal.inmet.gov.br. Reportagem Luana Karen.
0: Esta semana, o Estatuto da Criança e do Adolescente completa 36 anos.
1: E a evolução da Garantia dos Direitos da Infância permitiu a aprovação do ECA Digital, que entrou em vigor em março desse ano.
0: Ele prevê que as crianças e adolescentes devem ser protegidos e ter direitos garantidos também no ambiente virtual.
1: Nós seguimos hoje com a segunda parte da nossa entrevista com o diretor de Proteção da Criança e do Adolescente do Ministério dos Direitos Humanos e Cidadania, Fábio Meirelles, sobre as inovações trazidas pelo ECA Digital e a integração com o Estatuto da Criança e do Adolescente de 1990. Acompanhe.
15: Diretor Fábio Meirelles, é um prazer seguir com a nossa conversa aqui sobre Estatuto da Criança e do Adolescente. E aí a gente passa a falar agora sobre o ECA Digital, né? Que é a lei que protege os direitos da infância no ambiente virtual e ganhou esse nome, ECA Digital, como uma referência justamente ao Estatuto da Criança e do Adolescente de 1990. A gente pode dizer que ela incorpora o mesmo espírito, diretor, de que toda a sociedade é responsável pelo cuidado com as crianças, só que agora na internet?
16: Exatamente, e até por isso que a gente manteve o nome ECA, né, e chamou de ECA Digital. A gente percebeu que as crianças e adolescentes brasileiros viviam conectados, estavam em plataformas digitais, em redes sociais desde muito cedo, expostas, né, diariamente à publicidade, conteúdos algorítmicos, inteligência artificial. A gente viu que isso representava um risco muito grande, o ambiente digital para crianças e adolescentes, e a gente batalhou e conquistou o ECA Digital com o governo federal, com o CONANDA, movimentos sociais, organizações da sociedade civil e em diálogo com o Congresso para que essa lei saísse do papel e virasse realidade.
1: E o senhor destacaria como principais ganhos para a proteção das crianças vindos do ECA Digital? Que tipo de ações, que tipo de situações?
16: Veja, o ECA Digital ele reafirma uma posição inegociável do Brasil. A gente não aceita modelos de negócio construídos sobre a exploração da vulnerabilidade de crianças e adolescentes. Então, vou dar alguns exemplos do que o ECA Digital estabelece, né? Ele estabelece limite para a prática do que a gente chama de design digital ou design manipulativo, que vão induzir crianças e adolescentes ao uso excessivo de telas. Isso é uma das dimensões do ECA Digital. Ele também prevê que os serviços e produtos digitais, eles devem adotar padrões elevados de proteção de dados, privacidade e segurança para crianças e adolescentes. O ECA Digital também prevê sanções para as plataformas que descumprirem essas obrigações. Então, o ECA Digital é um grande avanço, ele traz esse princípio do ECA, né, da proteção integral, da prioridade absoluta para o ambiente digital, e ele hoje já é uma referência no Brasil e no mundo.
15: E assim como aconteceu no Estatuto da Criança e do Adolescente de 1990, o ECA Digital também deve mudar essa forma da sociedade perceber os direitos das crianças na internet? Por exemplo, a parte da responsabilidade de todos os adultos sobre as crianças que estão ali no ambiente virtual?
16: Perfeito. É exatamente esse o princípio. Assim, a gente conseguiu com a ECA Digital traduzir rapidamente uma demanda social, porque não pode ser só uma atribuição das próprias crianças e adolescentes ou dos seus familiares, dos pais, mães e responsáveis, a proteção delas no ambiente digital. Então, se elas estão em situação de vulnerabilidade, é uma responsabilidade coletiva. Então, a gente conseguiu com a ECA Digital trazer essa demanda social, normatizar e juridicamente convergir com a iniciativa privada para um instrumento, que hoje é o ECA Digital, que precisa chegar na ponta. Então, hoje, o nosso grande desafio é, para além do ECA Digital, é levar o ECA Digital para a escola, para o Conselho Tutelar, para o CRAS, para o CREAS, para o Ministério Público utilizar o ECA Digital. Então, cuidar das crianças e adolescentes nunca foi uma tarefa de uma pessoa só, não vai ser agora. Então, o ECA Digital traz esse princípio da responsabilidade coletiva.
1: Quer dizer que o ECA Digital também é importante para os pais e responsáveis que agora deixam de estar sozinhos nessa proteção das crianças e dos adolescentes, né? E passam a ter apoio das plataformas, não é isso?
16: Exatamente. Canais de denúncia, a própria Autoridade Nacional de Proteção de Dados. Então, com o ECA Digital e depois com a lei de regulamentação, depois com a política, a gente, após o ECA Digital, a gente também anunciou a Política Nacional de Promoção e Proteção dos Direitos da Criança e do Adolescente no Ambiente Digital, que é uma política estruturada para fortalecer a coordenação entre os diferentes níveis de governo, incentivar a pesquisa, inovação tecnológica, promover desenvolvimento de produtos e serviços digitais mais seguros, ampliar os canais de denúncia, fortalecer a capacitação dos profissionais do sistema de garantia de direitos, apoiar as famílias no exercício da supervisão parental. Então, acho que a gente precisa olhar para o ECA Digital e para a nossa política nacional com essa perspectiva de construir objetivos concretos e de dividir a responsabilidade sobre a proteção de crianças e adolescentes no ambiente digital com todos os atores que precisam estar, né, totalmente comprometidos com essa implementação.
15: Agora, onde os adultos podem encontrar, diretor, mais informações sobre o ECA Digital para entenderem melhor essa legislação e também orientações sobre o que deve ser proibido, o que deve ser permitido para as crianças na internet?
16: Claro, olha, hoje nos sites, né, do Ministério dos Direitos Humanos e da Cidadania, da SECOM, do Ministério da Justiça, você encontra o ECA Digital. A gente produziu um material muito interessante, recente, que é um guia no formato de perguntas e respostas para conselheiros tutelares sobre o ECA Digital, que é um material educativo e prático que está no site do Ministério dos Direitos Humanos e da Cidadania. A gente produziu uma caixa de ferramentas chamada Faça Bonito na Rede, que é um material, um conjunto de instrumentos práticos também, que tem guia de recomendações técnicas, coletânea de normas jurídicas, tem proposta de fluxo, tem material didático sobre o que fazer, tem cartilha, tem até jogo de tabuleiro, conexão segura. Então, a gente tem curso, a gente tem um curso Proteção de Crianças e Adolescentes no Ambiente Digital, um curso online na Escola Nacional dos Direitos da Criança e do Adolescente. Então, hoje a gente tem guias, cartilhas, a gente tem cursos, a gente tem jogo de tabuleiro, a gente tem fluxo, curso, então a gente tem glossário, a gente tem bastante material disponível, perguntas e respostas, para que as pessoas conheçam o ECA Digital e conheçam as ferramentas de proteção de crianças e adolescentes no ambiente digital, no site do Ministério dos Direitos Humanos, novamente, no site do Ministério da Justiça e Segurança Pública, no site da Secretaria de Comunicação Social, enfim, institutos, fundações, organizações da sociedade civil. Muita gente tem produzido material sobre essa responsabilidade compartilhada e a promoção do bem-estar de crianças e adolescentes no ambiente digital.
1: Muito bem, nós conversamos com Fábio Meirelles, diretor de proteção da criança e do adolescente do Ministério dos Direitos Humanos e da Cidadania. Muito obrigado por sua entrevista aqui à Voz do Brasil.
16: Obrigado a vocês, sempre à disposição.
0: E estão abertas até amanhã, dia 15 de julho, as inscrições de bolsas para médicos especialistas.
1: São 1.136 vagas distribuídas em 26 cursos de aprimoramento em 309 municípios do país.
0: Quase metade das vagas são voltadas para o interior. Entre as especialidades previstas estão anestesiologista, oncologia, cardiologia e cirurgia minimamente invasiva.
1: Felipe Proenço, secretário de Gestão do Trabalho e da Educação do Ministério da Saúde, detalha o edital.
17: Possibilidade para quem já é especialista com registro de qualificação, participa do programa desenvolvendo suas atividades práticas em um serviço do Sistema Único de Saúde, de referência no interior, um ambulatório especializado, um hospital, e ao mesmo tempo tem suporte aonde um especialista com ainda mais experiência vai poder apoiar o desenvolvimento das atividades numa carga horária de 20 horas semanais, recebendo uma bolsa que vai depender da localização, se é uma região mais vulnerável, podendo chegar até R$20.000.
0: O edital está disponível em gov.br/saúde.
1: Atenção, estudantes de graduação de instituições privadas.
0: Começaram hoje as inscrições para o processo seletivo do Fundo de Financiamento Estudantil, o FIES.
1: Serão mais de 75 mil vagas destinadas no segundo semestre.
18: Ao todo, serão oferecidas 75.500 vagas para o segundo semestre. No ano, serão 112 mil no total. O FIES concede financiamento a estudantes matriculados em cursos superiores de instituições privadas. Para participar do FIES, o candidato precisa ter feito o Exame Nacional do Ensino Médio a partir de 2010. Precisa ter alcançado média igual ou superior a 450 pontos nas 5 provas e não ter zerado a redação. Precisa ter, em 2026, renda bruta familiar mensal de até 3 salários mínimos, o equivalente a R$ 4.863. O processo seletivo do FIES reserva 50% das vagas para estudantes com renda familiar por pessoa de até meio salário mínimo inscritos de forma ativa no Cadastro Único. Os pré-selecionados nessa modalidade vão poder solicitar financiamento integral, cobrindo todos os encargos educacionais e ficam dispensados de comprovar a renda diretamente na instituição de ensino. O FIES tem chamada única e lista de espera. O resultado da pré-seleção na chamada única será divulgado no dia 30 de julho. As inscrições vão até sexta-feira, 17 de julho, pelo Portal Único de Acesso ao Ensino Superior. O candidato precisa ter conta gov.br e preencher os requisitos para participar do programa. O resultado sai no dia 30 de julho. Mais informações em acessounico.mec.gov.br/FIES ou ligue para 0800-616161. Thaisa Vitória para a Voz do Brasil.
0: O Ministério da Educação disponibilizou uma série de vídeos com orientações sobre o uso do Cadastro da Educação de Jovens e Adultos, uma plataforma oficial de cadastro.
1: O material ensina passo a passo como realizar a inscrição e é destinado tanto aos estudantes quanto aos profissionais que atuam no sistema.
0: As inscrições no cadastro permanecem abertas durante todo o ano.
1: No entanto, os prazos para ingresso no segundo semestre deste ano variam de acordo com o calendário de cada estado e município.
0: Os conteúdos estão disponíveis no portal do MEC e no canal da pasta do Ministério da Educação no YouTube.
1: essas foram as notícias do governo federal.
0: Uma realização da Secretaria de Comunicação Social da Presidência da República.
1: Com produção da empresa Brasil de Comunicação.
0: Fique agora com as notícias do Poder Judiciário e do Congresso Nacional. Uma boa noite.
1: Boa noite para você e até amanhã.
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21: Presidente do STF e do CNJ lança rede nacional de magistrados para combater o avanço do crime organizado no país.
22: Instituições podem enviar propostas sobre modernização do sistema de justiça até 15 de agosto.
21: STJ mantém prisão preventiva de homem acusado de atuar como falso médico.
22: Boa noite, eu sou Marcela Luiz.
21: E eu sou Walter Lima.
22: O presidente do Supremo Tribunal Federal e do Conselho Nacional de Justiça, ministro Edson Fachin, lançou nesta terça-feira a Rede Nacional de Magistrados para combater o avanço do crime organizado no país.
21: Segundo Fachin, a resposta estatal à criminalidade em rede exige, necessariamente, uma justiça também articulada em rede. Marcelo Della Libera.
23: O ministro Edson Fachin observou que o mercado de apostas eletrônicas clandestinas vem sendo utilizado como instrumento de organizações criminosas.
24: Essas plataformas podem servir à lavagem de dinheiro, à formação de estruturas empresariais aparentemente ilícitas, à integração com outras atividades ilícitas, como tráfico, contrabando e corrupção, além de apresentarem forte dimensão transnacional.
23: Criada por portaria do CNJ, a Rede Nacional prevê o compartilhamento de informações para enfrentar organizações criminosas cada vez mais sofisticadas.
22: Supremo está com o edital aberto para receber propostas sobre a modernização do sistema de justiça.
21: Podem participar instituições públicas, privadas e da sociedade civil até 15 de agosto. Pablo Lemos.
25: As propostas vão ser analisadas pelo Grupo de Estudos para a Modernização do Sistema de Justiça, instituído pelo presidente do STF, ministro Edson Fachin. O diretor do Centro de Estudos Constitucionais do Supremo, Fernando Facuri Scaff, que preside o grupo, explica que modernizar significa atualizar o sistema de justiça.
26: É fazer ajustes dentro de um sistema que funciona, que está rodando bem, para falar uma linguagem mais clara, e que você tem, dentro disto, a expectativa de uma sociedade brasileira como um todo por mais justiça e por mais segurança jurídica.
25: Para o relator do grupo Neide Barros Belo Filho, modernizar é uma exigência do tempo.
27: É necessário modificar porque é necessário acompanhar o tempo, acompanhar as mudanças da sociedade.
25: Serão aceitas apenas manifestações institucionais sobre a modernização do sistema de justiça sem caráter pessoal, que deverão ser apresentadas por meio de formulário eletrônico.
22: Mantida a prisão preventiva de empresário acusado de atuar como falso médico em unidade básica de saúde de Cananéia, São Paulo.
21: A decisão é do vice-presidente do STJ, ministro Luiz Felipe Salomão, no exercício da presidência. Fátima Uchoa.
28: O empresário está preso desde janeiro. Segundo o Ministério Público, ele realizava exames de ultrassom, emitia laudos e atendia pacientes usando o registro profissional de médico de um sócio falecido. A fraude foi descoberta após ele afirmar durante exame que tinha identificado a vesícula de uma paciente que já havia retirado o órgão. Depois de o Tribunal de Justiça de São Paulo negar o primeiro habeas corpus, a defesa fez novo pedido de relaxamento da prisão ao STJ, mas o ministro Salomão não verificou ilegalidade manifesta nem urgência que justificassem a concessão da liminar. O ministro ainda apontou que o pedido de liberdade deverá ser examinado com mais profundidade no julgamento definitivo do habeas corpus a cargo da sexta turma do STJ.
22: TST promove congresso para debater o uso de pesquisas no aprimoramento da Justiça do Trabalho.
21: O evento vai ser realizado na sede do Tribunal em Brasília. Marla Lacerda.
2: O 4º Congresso Nacional de Pesquisa Judiciária, Estatística e Ciência de Dados da Justiça do Trabalho vai ser realizado entre os dias 25 e 27 de agosto. Com o tema Trabalho, Transformações Econômicas e Justiça, o evento é para incentivar a produção de conhecimento e a integração da rede de pesquisas judiciárias da Justiça do Trabalho. Magistrados, servidores, estudantes e profissionais que atuam na área e querem participar, fiquem atentos. As inscrições já podem ser feitas no portal do TST, que é o tst.jus.br.
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22: Uma boa noite.
3: E até amanhã.
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4: Eu sou Paula Groba.
5: E eu sou Humberto Pinheiro.
4: E estes são os destaques de hoje do Jornal do Senado, que começa agora.
5: Aprovada a aposentadoria especial para agentes de saúde e de combate às endemias.
4: MP do frete. Senado retira valor fixo, mas mantém piso mínimo do frete para caminhoneiros.
5: Pacientes em internação domiciliar podem ter desconto na conta de luz.
4: Boa noite.
5: Boa noite.
4: Em acordo com o governo, o Senado aprovou a medida provisória que atualiza as regras do piso mínimo do frete rodoviário. A MP, que perderia a validade nesta semana, mantém a obrigatoriedade de um valor mínimo para o frete, como já prevê a legislação, mas retira do texto a definição de um piso nacional para a remuneração dos caminhoneiros.
5: Durante a análise na Comissão Mista e na Câmara dos Deputados, havia sido incluído um piso de R$5.000 mensais para os motoristas de longas distâncias. A medida provisória também endurece as punições para empresas que descumprirem o piso do frete, calculado pela Agência Nacional de Transportes Terrestres. Repórter Pedro Pincer.
6: O Senado aprovou o projeto de lei de conversão da medida provisória que torna obrigatório o cadastramento das operações de transporte rodoviário de cargas e reforça os mecanismos de fiscalização do piso mínimo do frete. Entre os tópicos está a determinação de um piso para

0: Tereza Leitão, do PT de Pernambuco, celebrou o acordo alcançado diante da relevância do assunto.
1: Se ela não fosse importante, ela ia caducar. Nós não permitimos a caducidade justamente pela importância que ela tem para a economia, para relações trabalhistas, para a autonomia de autônomos.
0: As novas regras terão um período de transição. Empresas e transportadores terão prazo mínimo de 60 dias para a adaptação às novas obrigações. O texto segue agora para a sanção presidencial.
2: E o roubo de combustíveis deixou de ser apenas um crime patrimonial e passou a ser uma importante fonte de renda para facções criminosas.
3: Para combater esse mercado ilegal, a Comissão de Segurança Pública aprovou um projeto que endurece as penas e cria crimes específicos para o furto e o roubo de petróleo, combustíveis e derivados. Repórter Bruno Lourenço.
4: O projeto de lei fixa a pena nesses casos de reclusão de 4 a 10 anos mais multa e aumenta a punição em um terço se o crime for cometido com destruição de barreiras, atuação conjunta de duas ou mais pessoas, abuso de confiança de funcionário público ou ex-colaboradores das empresas. O relator designado, senador Sérgio Moro, do PL do Paraná, defendeu a punição mais rigorosa.
5: Para proteger não só o mercado de combustíveis, mas especialmente o consumidor desses combustíveis, dessas quadrilhas, dessas gangues que se locupletam, não só furtando combustíveis e seus equipamentos, mas colocando em risco os indivíduos para os quais depois esse combustível fraudulento, muitas vezes, é revendido.
4: O projeto também altera a legislação de crimes contra a ordem econômica para punir quem armazena, transporta ou comercializa o combustível sabendo que é produto de crime. O texto estabelece ainda que as penas sobem em 2/3 se a ação resultar em desabastecimento, interrupção das atividades industriais, incêndio, dano ambiental, ferimento grave ou morte. A proposta seguiu para a Comissão de Constituição e Justiça.
2: O sedentarismo ou a inatividade física gera um custo anual estimado em cerca de 300 milhões de reais ao Sistema Único de Saúde. Esse valor equivale a aproximadamente 17,4% de todos os gastos do sistema com hospitalizações por essas condições.
3: No Senado, a importância da medicina esportiva na saúde dos brasileiros foi tema de audiência pública na Comissão de Esporte. Os detalhes com Patrícia Oliveira.
6: A medicina esportiva especializada no acompanhamento dos exercícios físicos, na prevenção de lesões, reabilitação e melhoria do desempenho dos atletas, também contribui para a saúde pública. Como destacou a senadora Leila Barros, do PDT do Distrito Federal, em audiência pública na Comissão de Esporte.
7: Ela beneficia milhões de brasileiros que encontram no esporte um instrumento de prevenção de doenças, de qualidade de vida e do envelhecimento saudável.
6: José Cavazoi, da Federação Internacional de Medicina Esportiva, apontou a importância do exercício físico na redução mundial de casos de morte.
8: Que além de fazer as pessoas se sentirem bem, ele é capaz de reduzir infarto, reduzir AVC, reduzir morte. 5,3 milhões de mortes todos os anos que são atribuíveis ao sedentarismo.
6: O médico Fernando Torres destacou o papel social do exercício físico também no combate aos custos com sedentarismo no Brasil. De cerca de 300 milhões de reais por ano no SUS, em internações e tratamentos de doenças crônicas.
9: Exercício é remédio, porque ele realmente previne e trata doenças, está altamente ligado à redução de gastos públicos e privados.
6: Os debatedores defenderam a criação de políticas públicas para ampliar a prática de atividades físicas no Brasil.
2: E famílias com pacientes em internação domiciliar que dependem de aparelhos elétricos poderão ter mais acesso ao desconto na conta de luz. A Comissão de Infraestrutura aprovou um projeto que amplia de 3 para 4 salários mínimos o limite de renda para a concessão da tarifa social de energia elétrica nesses casos.
3: O benefício atende pacientes que utilizam equipamentos como ventiladores pulmonares, bombas de infusão e aspiradores de secreção. A proposta, que busca reduzir os custos do tratamento feito em casa, segue agora para análise na Comissão de Assuntos Sociais.
2: E seguiu para a votação no plenário em regime de urgência o projeto que cria o Estatuto da Vítima. A proposta reúne em uma única lei os direitos e garantias de vítimas de crimes, contravenções, calamidades públicas, desastres e epidemias. Hoje, essas proteções estão espalhadas por

0: diferentes normas.
1: O texto foi aprovado pela Comissão de Segurança Pública com parecer favorável do senador Wilder Moraes, do PL de Goiás. Segundo o relator, o sistema de justiça brasileiro historicamente concentrou a atenção na relação entre o Estado e o autor do crime, deixando a vítima em segundo plano. Para ele, o estatuto corrige essa distorção ao fortalecer a proteção e o acolhimento das vítimas, o que também pode contribuir para o enfrentamento da criminalidade.
2: Contribui para estabelecer a confiança da população nas instituições de repercussão. Estimulam as notícias dos crimes e favorece a cooperação da vítima ao longo da apuração.
0: Profissionais que atuam na prevenção de doenças e no atendimento direto às famílias poderão passar a contar com uma aposentadoria diferenciada. O Senado aprovou em 2 turnos a proposta que garante esse direito aos agentes comunitários de saúde e aos agentes de combate às endemias, além de regulamentar o vínculo funcional da categoria.
1: A proposta aprovada prevê regras de transição e estende ainda a medida aos agentes indígenas de saneamento e de saúde. O texto segue para promulgação. Repórter Douglas Castilho.
3: A proposta aprovada estabelece como idade mínima de aposentadoria 57 anos para mulheres e 60 anos para os homens, condicionada à comprovação de 25 anos de tempo de contribuição e de efetivo exercício profissional, com regras de transição que terminam no ano de 2041 para os que já ingressaram na atividade. O texto também assegura a estabilidade a esses trabalhadores, vedando sua contratação temporária ou terceirizada, salvo na hipótese de emergências em saúde pública. O relator da proposta, senador Irajá, do PSD do Tocantins, destacou a atuação dos agentes na prática da saúde preventiva das famílias.
4: Merecem, assim como existe a aposentadoria especial dos nossos valorosos professores, assim como já foi também instituída a aposentadoria especial para os policiais, é merecida também a essa categoria. São soldados do nosso SUS, do Sistema Único de Saúde Brasileiro. Aliás, se tem o SUS de carne e osso, eles se chamam agentes de saúde e de combate a endemias.
3: Para compensar o aumento das despesas com essas aposentadorias, a União prestará assistência financeira aos estados e municípios.
1: Com edição de Paulo Agrova e trabalhos técnicos de Eliseu Caires, o Jornal do Senado fica por aqui. Acompanhe agora as notícias da Câmara dos Deputados. Boa noite.
0: Boa noite e até amanhã.
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6: Deputados reduzem jornadas de trabalho de pais de pessoas com deficiência.
7: O plenário pode desobrigar férias escolares durante Copa de Futebol Feminino.
6: Câmara exige informação sobre bebê prematuro na certidão de nascimento.
7: Boa noite. O projeto que exige informação sobre bebê prematuro na certidão de nascimento já pode seguir para o Senado. A repórter Maria Neves tem os detalhes sobre a medida.
8: A Comissão de Constituição e Justiça da Câmara dos Deputados aprovou o projeto que obriga os cartórios a incluir na certidão de nascimento que a criança nasceu de forma prematura. De acordo com a autora da proposta, a deputada Silvia Cristina, do PP de Rondônia, são considerados prematuros os bebês que nascem antes de 37 semanas de gestação. Com a aprovação, o texto pode seguir para o Senado. Ainda, segundo Silvia Cristina, o Brasil é o país em que nascem mais bebês prematuros no mundo. Ela afirma que 12% dos partos realizados no país ocorrem antes do tempo mínimo necessário. A relatora do texto, deputada Maria Raiz, do PSB de Pernambuco, defende que incluir a informação sobre prematuridade do bebê na certidão de nascimento, além de garantir o atendimento médico adequado à criança, também trará economia para os cofres públicos.
9: A partir do momento que a gente sabe que uma criança nasce de forma prematura, a gente garante que o atendimento seja dado de forma mais precisa. Então, além, obviamente, de garantir um atendimento melhor para as mulheres, a gente garante que uma economia para o Estado.
8: Ao apresentar o projeto em 2024, Silvia Cristina afirmou que, de acordo com informações da Organização das Nações Unidas, a prematuridade é a principal causa de morte infantil no mundo. A página do Hospital Albert Einstein explica que bebês nascidos antes do tempo têm maior probabilidade de apresentar problemas como pulmões imaturos que exigem ventilação mecânica. Além disso, os intestinos ainda não se encontram totalmente desenvolvidos no nascimento, o que dificulta a absorção do leite materno. Outra complicação é o cérebro prematuro, que impede o recém-nascido de ter o instinto de sugar os mamilos da mãe para mamar. Ainda de acordo com as informações do hospital, problemas decorrentes da prematuridade podem durar por toda a vida. Da Rádio Câmara de Brasília, Maria Neves.
10: Maurício do Vôlei do PL de Minas Gerais apresentou projeto que cria a Política Nacional de Proteção da Inocência Infantil. De acordo com o deputado, a medida protege crianças e adolescentes da exposição a conteúdos inadequados ao desenvolvimento psicológico, moral e emocional.
7: Maurício do Vôlei acrescenta que o projeto amplia o acesso dos pais a informações sobre materiais pedagógicos e atividades escolares que tratem de temas sensíveis. Na visão dele, o texto é uma forma de garantir maior transparência na formação de crianças e adolescentes.
5: Saúde.
10: Comissão de Saúde aprova projetos sobre idosos e prevenção do câncer. A repórter Sofia Peçanha ouviu a relatora.
11: A Comissão de Saúde aprovou o projeto que prevê a suplementação nutricional como parte do tratamento de idosos diagnosticados com desnutrição ou risco de desnutrição durante internações hospitalares. A proposta, apresentada pelo deputado Pedro Ayara, de Minas Gerais, determina que hospitais públicos e privados conveniados ao Sistema Único de Saúde ofereçam suplementos nutricionais aos pacientes idosos sempre que houver indicação clínica. O projeto tem como objetivo assegurar que a suplementação seja parte integrante do cuidado hospitalar e da reabilitação pós-alta. Dessa forma, além de melhorar a recuperação de pacientes idosos, a medida também reduz complicações durante e após a internação, como afirmou a deputada Silvia Cristina, do PP de Rondônia, relatora na comissão.
12: O PL fortalece a integralidade da atenção e da saúde que contribui para a sustentabilidade do sistema ao reduzir custo de sobrecarga hospitalar.
11: De acordo com o projeto, todos os pacientes idosos internados deverão passar por triagem e avaliação nutricional na admissão hospitalar, com reavaliações durante a internação e na alta. Caso o idoso ainda apresente desnutrição ou risco nutricional no momento da alta, ele poderá receber suplementação gratuita pelo SUS por até 60 dias, com acompanhamento das equipes de saúde. Após passar pela aprovação nas comissões de defesa dos direitos da pessoa idosa e de saúde, a proposta segue para análise na Comissão de Finanças e Tributação. Outro projeto aprovado pela Comissão de Saúde institui o Dia Nacional de Combate ao Câncer, a ser celebrado anualmente em 27 de novembro. A proposta, apresentada pela deputada Flávia Moraes, de Goiás, amplia as ações de prevenção, diagnóstico precoce, tratamento e apoio às pessoas acometidas pela doença. Estão previstas campanhas educativas, incentivos ações de rastreamento da doença, apoio psicossocial a pacientes e familiares, capacitação de profissionais de saúde e estímulo à pesquisa científica na área oncológica. A relatora na Comissão de Saúde também foi a deputada Silvia Cristina. Ela destacou que o projeto busca maior visibilidade ao tema e fortalecer a mobilização social e institucional em todo o país.
12: Representa passo concreto e necessário para fortalecer a política pública de enfrentamento ao câncer no Brasil, integrando a prevenção e atenção e a reabilitação, o apoio psicossocial no momento em que os números evidenciam urgência.
11: Após a aprovação na Comissão de Saúde, o projeto segue agora para análise da Comissão de Finanças e Tributação. Da Rádio Câmara de Brasília, Sofia Peçanha.
5: Esporte.
7: Josivaldo JP, do União do Maranhão, defende a aprovação de proposta que inclui entidades esportivas sem fins lucrativos entre as instituições com imunidade tributária. Ele afirma que a medida busca reduzir custos de organizações que atuam na formação de atletas e na inclusão social.
10: Josivaldo JP aponta que o texto alcança apenas entidades certificadas dos movimentos olímpico, paralímpico, clubístico ou educacional. Ele argumenta que a regra pode evitar o fechamento de projetos esportivos, principalmente em comunidades que dependem dessas iniciativas para atender crianças e jovens.
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5: Trabalho.
7: A Câmara aprovou redução de jornada de trabalho para pais de pessoas com deficiência. A repórter Paula Bittar tem os detalhes.
14: A Comissão de Constituição e Justiça da Câmara aprovou uma proposta que prevê a redução da jornada de trabalho sem prejuízo salarial para pais de pessoas com deficiência. De acordo com o texto aprovado, a necessidade e o percentual da redução da jornada serão definidos por avaliação biopsicossocial, realizada pelo menos a cada 2 anos. Conforme o resultado, o benefício poderá ser ampliado, mantido, reduzido ou suspenso. Durante a discussão da proposta, a deputada Soraya Santos, do PL do Rio de Janeiro, defendeu critérios para a concessão do benefício como forma de evitar fraudes.
15: Esse projeto é um projeto importantíssimo para as mães atípicas que precisam ter mais tempo dentro de casa, e é lógico que o meu voto será, e do partido, na orientação de aprovar, mas me cabe aqui fazer um alerta. Esse tipo de benefício deveria sempre estar vindo com um critério de avaliação.
14: O projeto que prevê a redução da jornada de trabalho sem prejuízo salarial para pais de pessoas com deficiência já pode seguir diretamente para análise do Senado, a menos que haja recurso para votação antes pelo plenário da Câmara. Da Rádio Câmara, de Brasília, Paula Bittar.
5: Eleições. Projeto de Paulinho da Força, do Solidariedade de São Paulo, permite contabilizar como gastos eleitorais despesas com o cuidado de dependentes de candidatas. A medida beneficiaria mulheres com filhos de até 12 anos ou dependentes com deficiência.
7: A proposta autoriza o custeio de babás, cuidadores, creches e transporte de dependentes durante a campanha. Segundo Paulinho da Força, o objetivo é ampliar a participação feminina na política e reduzir os obstáculos enfrentados pelas candidatas.
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5: Consumidor. Comissão aprova medida que permite maior transparência na conta de luz. A repórter Júlia Lopes nos conta o que foi proposto.
20: A Comissão de Defesa do Consumidor da Câmara dos Deputados aprovou um projeto que obriga as distribuidoras de energia elétrica a incluir, junto com a conta de luz, um registro fotográfico do medidor de consumo da unidade de energia. De acordo com o texto, a medida tem como objetivo fortalecer a proteção dos direitos do consumidor e garantir mais transparência nas informações sobre o consumo de energia. A proposta também busca aumentar a confiança do usuário, já que o registro fotográfico anexado à fatura permite acompanhar mais clareza o processo de medição da cobrança. Para o relator da proposta, deputado Celso Russomano, do Republicanos de São Paulo, a iniciativa protege tanto o consumidor quanto as empresas. Ele ressaltou que a imagem do medidor pode servir como prova em casos de contestação, ajudando a evitar fraudes e possíveis manipulações.
21: O consumidor vai ter o direito de receber a conta com o registro fotográfico, ou seja, na hora que for lida a conta de energia elétrica, vem uma fotografia do medidor, do consumidor junto, né, impressa na própria conta, e aí o consumidor vai poder ver que, de fato, a leitura foi feita da maneira correta e vai poder acompanhar, inclusive, o consumo. Aí, se houver erro, fica mais fácil para ele provar que existe um erro na cobrança da conta de energia elétrica.
20: O projeto, que inclui junto à conta de luz um registro fotográfico do medidor de consumo, segue agora para análise na Comissão de Minas e Energia. Da Rádio Câmara de Brasília, Júlia Lopes.
2: Desenvolvimento Regional.
7: O projeto de Paulo Guedes, do PT de Minas Gerais, concede ao município de Vieiras o título de Capital Nacional dos Peixes Ornamentais. A proposta reconhece a importância da cidade para a piscicultura ornamental e sua contribuição para a economia da Zona da Mata Mineira.
4: Segundo Paulo Guedes, o reconhecimento fortalece a identidade produtiva de Vieiras, amplia a visibilidade do setor e incentiva o desenvolvimento regional. A proposta destaca ainda o potencial da criação de peixes ornamentais para gerar renda e apoiar pequenos produtores.
2: Educação.
7: O plenário da Câmara pode votar a qualquer momento o projeto que retira a obrigação de férias escolares durante a Copa do Mundo de Futebol Feminino no ano que vem. Essa obrigação foi criada por uma lei de 2026. Entenda com o repórter Antônio Vital.
22: Ganhou regime de urgência e pode ser votado a qualquer momento no plenário da Câmara, projeto que desobriga as redes de ensino pública e privada de todo o país a concederem férias escolares para todos os alunos durante a realização da Copa do Mundo Feminina de Futebol no ano que vem. Lei de autoria do governo, aprovada no início do ano pelo Congresso, obriga que as férias dos estudantes coincidam com o período do torneio, entre 24 de junho e 25 de julho de 2027. O projeto apresentado pela deputada Anne Ortiz, do PP do Rio Grande do Sul, permite que os sistemas de ensino dos estados e municípios decidam sobre o período de férias escolares, em vez de obedecer ao calendário oficial da competição. Entidades como a Federação Nacional das Escolas Particulares criticaram a obrigatoriedade prevista em lei e alegaram que a alteração do período de férias no meio do ano coloca em risco o calendário escolar exigido pela Lei de Diretrizes e Bases da Educação, que obriga pelo menos 200 dias letivos no ano. O regime de urgência permite que o projeto seja analisado diretamente no plenário da Câmara, sem passar pelas comissões permanentes da Casa. A urgência foi aprovada de maneira simbólica, sem votos contrários. Para a autora da proposta, Anne Ortiz, a definição do período de férias em função da competição não foi discutida com as instituições de ensino e vai causar prejuízos para as escolas, alunos, pais e professores.
23: Não é possível, num país de 5.570 municípios, onde a Copa do Mundo vai ser sediada em apenas 8 municípios, nós termos uma regra para valer para todos os municípios que obriguem mais de um mês de férias no meio do ano. Isso vai causar um problemão, não só para as famílias, para os pais, para as mães que trabalham, mas também para os trabalhadores da educação no nosso país.
22: Os Jogos da Copa do Mundo de Futebol Feminino serão realizados em 8 cidades: Belo Horizonte, Brasília, Fortaleza, Porto Alegre, Recife, Rio de Janeiro, Salvador e São Paulo. Segundo o governo, a expectativa da FIFA é de que o evento alcance um público de mais de 3 milhões de torcedores, o que movimentará a economia brasileira e projetará o Brasil como potência esportiva. Da Rádio Câmara de Brasília, Antônio Vital.
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2: Justiça.
4: Projeto de Caroline de Tone, do PL de Santa Catarina, concede anistia a pais punidos por adotarem a educação domiciliar, conhecida como homeschooling. Ela reforça que a medida beneficia apenas os casos em que não houve negligência, maus tratos ou violação dos direitos da criança e do adolescente.
7: Segundo Caroline de Tone, a proposta repara penalidades aplicadas a famílias que optaram pela educação domiciliar de boa fé. Para a deputada, o projeto reforça o papel da família na educação dos filhos e garante mais segurança jurídica aos pais que adotam esse modelo de ensino.
2: Segurança Pública.
10: projeto aumenta penas para crime de ameaça por arma ou condição da vítima. A repórter Daniela Lessa nos conta quais os agravantes.
0: A Comissão de Constituição e Justiça da Câmara dos Deputados aprovou o projeto que aumenta a pena para o crime de ameaça quando cometido com uso de arma ou contra mulher por razões do sexo feminino, crianças, adolescentes, pessoas idosas ou com deficiência. A proposta é do deputado Mário Ehringer, do PDT de Minas Gerais, e altera o Código Penal para aproximar as punições dos crimes de ameaça e de perseguição. Atualmente, a pena para o crime de ameaça é detenção de 1 a 6 meses ou multa. Pelo texto, a pena para ameaça poderá ser aumentada de metade quando o crime for praticado com arma ou contra mulher por razões do sexo feminino, criança, adolescente, pessoa idosa ou pessoa com deficiência. Também haverá aumento de pena se a ameaça ocorrer na presença de criança ou adolescente. Além disso, o projeto permite que o Ministério Público inicie a ação penal nesses casos, mesmo sem a representação da vítima, o que pode facilitar a responsabilização dos agressores. O relator, deputado Pompeu de Matos, do PDT do Rio Grande do Sul, defendeu que a mudança corrige distorções na lei e reforça a proteção das vítimas.
1: A pessoa que se sente ameaçada muda todo o seu comportamento, inclusive corporal, de alimentação, de sono, de perturbação por ser ameaçado. E se for perseguido, é a mesma coisa. Então nós estamos colocando, perseguir ou ameaçar é a mesma situação. Tem a mesma pena, tem a mesma responsabilidade, tem a mesma gravidade.
0: Pompeu de Matos defendeu também o aumento de pena para casos em que a ameaça ocorre na presença de crianças ou adolescentes, pela gravidade do trauma provocado ao apenas testemunhar uma situação de violência. O projeto que aumenta penas para o crime de ameaça, especialmente quando envolve mulher por razões do sexo feminino, criança, adolescente, pessoa idosa ou pessoa com deficiência, ou ameaça feita com uso de arma, agora segue para análise do plenário da Câmara. Da Rádio Câmara de Brasília, Daniele Lessa.
2: Direitos Humanos.
7: Rubens Antônio, do PT de Goiás, é um dos autores de projeto que cria uma política nacional de grupos reflexivos sobre masculinidades, prevenção da violência e cultura de paz. O objetivo, segundo ele, é atuar antes que a violência aconteça, com ações educativas voltadas também a adolescentes.
10: Rubens Ottoni afirma que os grupos poderão funcionar em escolas, unidades de saúde, equipamentos da assistência social, órgãos de justiça e espaços comunitários. O congressista ressalta que o texto prevê atividades sobre resolução não violenta de conflitos e prevenção da violência contra mulheres.
7: Termina agora o Jornal Câmara dos Deputados, produzido pela Rádio Câmara, com trabalhos técnicos de Everson Urani e apresentação de José Carlos Andrade e Márcio Aquilissardi. Uma boa noite para você.
10: Uma ótima noite para você. A Voz do Brasil volta amanhã.
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2: Boa noite, seja bem-vindo, seja bem-vinda à Rádio Educativa FM. Noite Educativa começando por aqui comigo, Marilena Chociai. Hoje é terça-feira, 14 de julho de 2026, dia da liberdade do pensamento. Seguimos juntos por aqui até as 10 da noite com informação, cultura, curiosidades e, é claro, com muita música boa no seu rádio. E a gente começa com o ritmo gostoso de Joyce Moreno, A História do Samba.

0: João Bosco chega a Curitiba com a turnê que celebra seus 80 anos de vida e mais de 5 décadas de carreira. O cantor, compositor e violonista se apresenta no dia 16 de outubro, às 9h15 da noite, no Guairão. O show reúne grandes sucessos da trajetória do artista, como O Bêbado e a Equilibrista e O Mestre Sala dos Mares. A apresentação também marca um novo momento da carreira, com releituras e parcerias especiais. Os ingressos estão à venda pelo Disque Ingressos. Sheila Pessoa para a Noite Educativa.
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0: Você ouviu Lewis Capaldi, Someone You Love, trazendo romantismo para nossa terça-feira. Sua noite merece, né? Uma trilha sonora assim, leve, inspiradora. Continue aqui na Educativa, porque já já eu trago o som de Seu Jorge. É um instante só.
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0: 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Chega mais, porque tá começando mais um bloco e agora com o Seu Jorge, sábado à noite.

0: Fechando a sequência com essa melodia que marcou gerações e que você ouviu na voz de Rita Lee, Minha Vida. A versão em português, né, do clássico In My Life dos Beatles, composição de John Lennon e Paul McCartney. Música para recordar que a gente toca aqui na sua noite educativa. Eu vou para o intervalo e volto daqui a pouquinho trazendo Marisa Monte. É um instante só.
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2: Trilha de Copa. Coração na boca, olhos na TV e um grito preso na garganta por 24 anos. Em junho de 1994, o futebol desembarcava na terra do basquete e do futebol americano para a primeira Copa do Mundo nos Estados Unidos. E a trilha sonora deste momento histórico tinha a voz marcante de Daryl Hall, acompanhado do coral gospel Sounds of Blackness. Enquanto Glory Land levava para os estádios americanos a mistura do pop com a emoção das igrejas do sul dos Estados Unidos, a seleção brasileira de Romário, Bebeto e Taffarel transformava o gramado na nossa própria terra da glória. A melodia de Glory Land foi inspirada em The Battle Hymn of the Republic, uma canção folclórica tradicional americana. Uma música sobre superação e entrega, tudo a ver com aquela final dramática sob o sol peludo de Los Angeles, decidida nos pênaltis contra a Itália. Roberto Baggio isolou a bola no céu da Califórnia e o Brasil soltou o grito: é tetra! É tetra! Glory Land talvez não seja a música mais lembrada das Copas, mas representa perfeitamente aquele momento. Bora relembrar? Daryl Hall e Sounds of Blackness, Glory Land.
1: Oh.